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0: 9:13.
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0: 9:37.
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0: 10 e 4.
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1: 10h23.
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3: 11:29.
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2: Uma e dois.
3: O que será que tinha naquele áudio, hein, meu irmão?
4: César, eu também quero saber, viu?

1:20.

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2: 2:26.
3: Chega aí, meu brother! MC Canove!

0: 2:35. Ó.
1: Presta atenção nessa aqui, ó.

0: Renato.
1: Vem, Davi, muito obrigado.
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3: 2:50.

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0: 4:35.
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1: 5 horas.

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0: 5:07, 5:07, temperatura tá na marca dos 9 graus. Estamos chegando para mais uma edição do nosso Bom Dia Região dos Vales da sua Rádio Encantado. Na manhã desta quarta-feira, hoje quarta-feira, dia 9 de setembro de 2026. E o Bom Dia Região dos Vales tem a apresentação de Alexandre dos Santos, Lucas da Rosa e Dilamar dos Passos. Na central técnica, o Leandro Marcos Vinque, o Rebiti. Na nossa equipe de apoio, daqui a pouquinho conosco, a nossa querida Rosane Colossi. Teremos aqui a participação de toda a equipe de rádio jornalismo do Grupo Encantado de Comunicação e a direção geral de Antônio Alberto Luca. Até às 9 horas, trazendo muitos destaques, muitas informações no Bom Dia Região dos Vales da sua Rádio Encantado. E você, claro, é nosso convidado a ficar ligadinho com a gente, nos acompanhar pelo velho e tradicional rádio, amigo, companheiro de todas as horas, lá no 104.7 FM. Você pode nos acompanhar pelo nosso canal no YouTube, no nosso site, o rdencantado.com.br, através do nosso aplicativo no celular. 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Ou você pode nos acompanhar através da nossa live lá no Facebook, onde você acessa a página oficial da Rádio Encantado, tem a condição aí de assistir o programa e também, é claro, de mandar o seu recado, de mandar a sua participação pra gente. Pode mandar seu recadinho também através do nosso WhatsApp, o 999-881543. 999-881543, ou no telefone do ouvinte, o 3751-1580. 3751-1580. São as formas que você tem de ficar ligado com a gente, de você interagir conosco, mandando aí o seu recado, mandando a sua participação. Temperatura, repetindo, 9 graus na manhã desta quarta-feira. Estamos no ar aqui no Bom Dia Região dos Vales, nesta primeira hora do programa, contando com o apoio do Sicredi, do Laboratório Cepami. 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Bom dia aqui pro pessoal que tá nos interagindo, tá mandando seu bom dia aqui para nós da nossa no nosso WhatsApp, o 999-881543. A Circe Giovanella manda o seu bom dia. O amigo Renato Rickert, a Luciane e o Marcos Franchini, lá na Linha Alegre Caravaggio em Mussum. Um abração para Lu e para o Marcos. O Álvaro Belotti mandando o seu bom dia. O Antônio Marques da Silva. Bom dia também para Gema Bronca e o amigo Rudimar Saldanha. O pessoal que já está mandando o seu recado, mandando a sua participação para a gente. Na nossa live no Facebook também já tem participações dos amigos ouvintes que a gente traz na sequência. Vamos ver quem é que está conosco, quem é que está mandando aqui o seu bom dia para a gente na manhã de hoje. A turma que está interagindo com a gente. O Claudicir Cristo, Paulo Ricardo Castoldi, a Cleide Tasca, a Neiva Domingues, o Noimar Borba, o Miguel Martins, a Marisa Marchioreto, também o amigo Genesir Bugante, vereador aí do município de Relvado, a Milta Gedós e também a Mirtes Eidelwein. Obrigado aí pela companhia, obrigado pela audiência de vocês. São os recadinhos que estão chegando aqui no Bom Dia Região dos Vales da Rádio Encantado. Também amigo Luiz Baceto Bello, lá na cidade de Mussum, acompanhando a gente. Grande abraço aí pro Bello. E tá sempre na nossa companhia, sempre na nossa audiência. Também a Ederli Parisotto Pinton, manda aqui o seu bom dia. O Miguel Martins, lá de Mussum, a Lourdes Fontana de Garibaldi. O pessoal querido aí que tá na nossa audiência, o Noimar Borba, a gente já falava anteriormente. Também o bom dia aqui para Eli Stum e o bom dia para Neiva Berger, Hanen Marques de Souza, a Nair Moraes Matos, a Lid Stefanon, a Cleide Tasca. Obrigado aí pela audiência. O Neucir Barata em Riqueza, Santa Catarina, a Roseli Buaro, É, pessoal que tá já interagindo com a gente, mandando o seu bom dia e ainda Maria Helena Gobi. Agora são 5h13, destaques e manchetes do portal Correio do Povo de hoje. Fachin dá 72 horas para Mendonça responder a pedido da Advocacia Geral da União contra afastamento de diretor da Polícia Federal. Fachin, ainda, outra da manchete aqui, Fachin diz que judiciário está à altura dos desafios atuais. Gilmar Mendes cita desequilíbrio eleitoral em afastamento de diretores da Polícia Federal. Diretores da PF colocam cargos à disposição após afastamento de Andrei Rodrigues. Chuva retorna ao Rio Grande do Sul nesta quarta-feira com pancadas na metade norte do estado. Lula fará comício em Porto Alegre na próxima sexta-feira. Ministro da Saúde inicia projeto de complexo de saúde inteligente de 1,9 bilhão de reais no Grupo Hospitalar Conceição, em Porto Alegre. A Expo Inter 2026 acabou, mas a fofura continua. É outro destaque aqui do portal Correio do Povo. Ainda no portal Correio do Povo, o crise no Supremo pode impactar no cenário eleitoral do país. No primeiro turno, Lula tem 39%, Flávio 35% e Cury 9%, diz BTG Nexus. TSE proíbe propaganda em carros de aplicativo nas eleições. Renan Santos diz que diretor-geral da Polícia Federal vorcarizou e elogia Mendonça por afastá-lo. CBF reconhece erro em gol anulado do Grêmio contra o Bragantino. Inter emite nota que lamenta vazamento de documento ao Correio do Povo. Empresário de Cebolinha teria pedido 1 milhão de euros por 3 meses de contrato. E Juventude vence o duelo de líderes contra o Criciúma e se isola na ponta da Série B. São os principais destaques, as principais manchetes do portal Correio do Povo de hoje. Ainda no Correio do Povo, mulher é condenada a 20 anos de prisão por crimes sexuais contra a enteada. São as manchetes, então, do portal Correio do Povo de hoje. A temperatura está na marca dos 9 graus. Estamos aí com o Bom Dia, Região dos Vales no ar, pela Rádio Encantado. E agora vamos trazendo o Hoje na História, que está chegando com o colega Lucas da Rosa.
1: Quarta-feira, 9 de setembro de 2026. Hoje é Dia Internacional para Proteger a Educação de Ataques. Dia do Administrador, do Médico Veterinário, Dia Mundial da Grávida e Dia da Velocidade. Na religiosidade é celebrado hoje São Pedro Claver. Hoje, na história. 1438, morreu o monarca Duarte I de Portugal. Amante das letras, o rei Duarte foi autor de um dos primeiros tratados sobre hipismo e justa equestre medieval da história. 1493. Cristóvão Colombo, com 17 navios e 1.200 homens, partiu do porto de Cádiz, na Espanha, para sua segunda viagem. 1499. Em Lisboa, os cidadãos celebraram o regresso triunfal de Vasco da Gama depois de sua viagem em torno do Cabo da Boa Esperança até a Índia. 1569. Faleceu o pintor holandês Pieter Bruegel, o Velho. Expoente da arte renascentista flamenga, ele é autor de obras como A Torre de Babel e Triunfo da Morte. 1776. O Congresso Continental nomeou oficialmente sua união de Estados Unidos da América. 1839. O polímata inglês John Herschel tirou a primeira fotografia de placa de vidro. 1866. A Convenção de Berna, na Suíça, estabeleceu as regras de proteção das obras literárias e artísticas. Em 1888, a Marinha do Chile tomou posse da Ilha de Páscoa. 9 de setembro de 1918. O navio inglês Demerara aportou em Recife, no Pernambuco, trazendo o vírus da gripe espanhola para o Brasil. 1937, nasceu o empresário e empreendedor brasileiro Beto Carreiro. 1940, o engenheiro eletrônico norte-americano George Stibitz tornou-se pioneiro na operação remota de um computador. 1947, uma mariposa alojou-se nos componentes eletrônicos de um computador Harvard Mark II e ocasionou o primeiro caso de bug em um computador. 9 de setembro de 1962, nasceu o ex-futebolista e treinador brasileiro Renato Portaluppi.
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1: Em 1968, nasceu o cantor brasileiro Daniel. Já no ano de 1985, nasceu outro Daniel, o comunicador e radialista Daniel Alves.
3: Então vamos lá!
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0: 5:19, é o Lucas da Rosa trouxe pra gente hoje na história aqui no Bom Dia Região dos Vales. 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Intervalo comercial, a gente já retorna com a sequência do Bom Dia Região dos Vales aqui pela sua rádio Encantado. 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

0: 5h28, Cassi Caçador, Fábio Júnior, abrindo a trilha musical do Bom Dia, região dos Vales. 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Agora vamos trazendo aqui no Bom Dia Região dos Vales, quando são 5 horas 29 minutos, temperatura de 9 graus, trazendo o boletim da agência Rádio Web com o repórter Gian Costa.
1: A justiça manteve a condenação do proprietário de um cão da raça Pitbull que atacou uma criança de 12 anos. A sexta Câmara Civil do Tribunal de Justiça do Rio Grande do Sul negou por unanimidade o recurso da defesa e confirmou o pagamento de R$22.200 em indenizações. Segundo o processo, a menina voltava da escola para casa quando foi surpreendida pelo animal que havia escapado do imóvel. O ataque provocou ferimentos graves no braço direito, incluindo fratura, e exigiu atendimento médico, além de cirurgia. A indenização inclui R$15.000 por danos morais, R$7.000 por danos estéticos e R$259.24 por despesas com medicamentos. A defesa contestou que o cachorro fosse o responsável pelo ataque, mas o relator, desembargador Gelson Rolim Stoker, considerou que as provas confirmaram a responsabilidade do proprietário. O magistrado destacou que as fotografias mostraram que os muros da residência eram baixos e não ofereciam contenção adequada para um cão de grande porte. Ele também considerou que as cicatrizes deixadas pelo ataque são permanentes e visíveis, justificando a indenização por danos estéticos. A decisão foi acompanhada pelos desembargadores Neyve Edman Neto e Giovanni Conte. Com informações do Tribunal de Justiça do Rio Grande do Sul, Gian Costa.
0: 5h31, 5h31. Quem é que tá conosco aqui? O Denis Lorenzon lá na padaria Pão da Hora em Carazinho. A Jaqueline Gastman manda aqui o seu bom dia. O amigo Ayrton Soligo, o Kiko, também manda o seu bom dia pra gente. O Paulo Schmidt, a Vilma lá em Roca. A Suzana Marim, o Álvaro Belotti, a Ivana Giovanella também conosco. Quem mais tá conosco por aqui? O Heitor Boaro, o Paulo Ricardo Castoldi, o Paulo Antônio Fraporte. Obrigado aí pela companhia, pela audiência de vocês. Recadinhos que estão chegando aqui na nossa live no Facebook. E agora aqui no Bom Dia Região dos Vales, vamos trazendo uma dica de saúde para você, amigo ouvinte. 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Prostavita e Atrofin. 5h32, agora no Bom Dia Região dos Vales, chegando aqui mais uma reportagem da agência Rádio Web, com a repórter Aline Costa.
2: As apostas esportivas online retiraram no ano passado bilhões de reais do orçamento das famílias brasileiras. Um estudo do Comitê Nacional de Secretários de Fazenda dos Estados e do Distrito Federal, o Concefaz, em parceria com o Centro Internacional Celso Furtado, aponta uma saída líquida de 62 bilhões e 500 milhões de reais em 2025. O valor representa a diferença entre o dinheiro colocado pelos apostadores nas plataformas e o que voltou para eles em forma de prêmios. O impacto do endividamento provocado pelas apostas foi discutido na última sexta-feira, dia 4 de setembro, durante o último dia do Congresso Nacional do Ministério Público do Consumidor em Salvador. A preocupação também aparece nos atendimentos realizados pelo Núcleo de Atendimento ao Superendividamento Cuidado, NAS, do Ministério Público do Espírito Santo. A coordenadora do núcleo, a promotora de justiça Sandalen Gruber, relatou casos de consumidores que contraíram sucessivos empréstimos por causa do vício em apostas.
3: Eu não aguento mais esse vício. Eu perdi tudo, tudo. Me cadastrei para tentar vencer o vício, mas tive a recaída. A gente não está falando de uma dívida ou de várias dívidas. A gente está falando de questões que exorbitam questão patrimonial. Totalmente de questões relativas à saúde, à vida, à dignidade daquele consumidor. O consumidor, quanto mais vulnerável, mais ele é atingido pelas bets. Uma coisa é um consumidor que ganhe 10 mil reais, perder 500 reais. Outra coisa é um consumidor que ganha um salário mínimo. Esse impacto do que ele vai apostar é muito maior.
2: Durante o painel, também foram discutidos os impactos das apostas sobre as famílias e os riscos da publicidade dirigida ao público. O advogado Milton Jordão, membro da Comissão Especial de Direito Desportivo do Conselho Federal da Ordem dos Advogados do Brasil, contextualizou a evolução da regulamentação das apostas esportivas no país e apresentou dados que mostram a dimensão do mercado.
4: O regulamentar não é proibir, a gente precisa ter um controle, uma fiscalização, com os mais diversos órgãos conversando entre si. Não é uma resolução que a lei vai resolver, não é uma resolução que o Ministério Público sozinho tem capa de super-herói suficiente para isso. É preciso ter um diálogo e ter uma coordenação dessas ações. E esse é um fenômeno que o Ministério Público, Judiciário, Polícia Civil Federal e outros agentes como a FEBRABAN estão começando a entender. Nosso mercado aqui, 25,2 milhões de CPFs foram utilizados em 2025 para apostas. Eu estou falando de quase 13% da população do Brasil.
2: A discussão reforçou que o endividamento causado pelas bets não é apenas uma questão financeira. O vício pode comprometer a renda, afetar familiares e atingir a saúde e a dignidade dos consumidores. Agência Rádio Web, produção e reportagem, Aline Costa.
0: 5h35, bom dia para o amigo Daniel, manda aqui o seu bom dia. O Ademir Agostini lá no Parobé, em Roca Salles, o Vanderlei Fraporte, o Valdovino, a Salete. Tá mandando o seu bom dia aqui para nós também, na nossa audiência. A sogra do Marcelo Lorenzon, a Regine Sturati aí no Lago Azul, bom dia também pro Evandro Teles em Vespasiano Correia, turma querida que tá na nossa companhia, tá na nossa audiência. 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Nós vamos agora atualizar os nossos comerciais e já voltamos com mais destaques, mais atrações aqui no Bom Dia, Região dos Vales da Rádio Encantado. 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

0: 5h45, 5h45, temperatura na marca dos 9 graus. Bom dia, região dos Vales, em nome do Sicredi, do Laboratório Cepami. Tivemos aí o Raimundo Fagner na nossa trilha musical do Bom Dia. 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Vamos trazendo agora as informações agrícolas aqui no Bom Dia com o colega Claudinei Coferri.
1: E a implantação da safra de milho aqui no estado apresenta forte avanço durante os últimos dias. Os trabalhos são favorecidos pela redução da umidade superficial dos solos e pelo aumento da disponibilidade da radiação solar e das temperaturas. Os cultivos apresentam germinação e emergência satisfatórias. Atualmente predominam áreas com estágios iniciais de desenvolvimento vegetativo. Em relação às condições fitossanitárias, há registro de elevada incidência da cigarrinha do milho, inclusive em áreas sob rotação de culturas, além de danos localizados provocados por percevejos nas fases iniciais. Segundo a estimativa da Emater, o plantio de milho aqui no estado deve alcançar 896 mil hectares. Um aumento de 7,42% na comparação com a safra passada. Conforme levantamento semanal de preços da Emater, a saca de milho aqui na região teve um aumento de 1,43%, passando para R$ 63,00 a saca de 60 quilos. E aqui na região, os pomares de bergamota apresentam intensa floração, o que poderá demandar um manejo de raleio. Observa-se ainda quedas pontuais de frutos em decorrência da doença pinta preta, mas sem perdas significativas até o momento. Prossegue a colheita da bergamota montenegrina, com boa produtividade. A expectativa é de elevação nos preços das próximas semanas, em razão da diminuição da carga nos pomares. O frio intenso registrado no final do mês de agosto, início desse mês de setembro, pode ter afetado os pomares em floração. E o volume de colheita de morangos aqui na região continua em patamares baixos a médios, embora as plantas apresentem boa carga de frutos em desenvolvimento. Em relação ao aspecto fitossanitário, houve redução na incidência de oídio, mas há registro de podridão de frutos. Na venda direta para o consumidor, os preços variam de 20 a 40 reais o quilo do morango. Com as informações agrícolas, repórter Rádio Encantado, Claudinei Coferri.
0: 5h48, bom dia pro antenor Dalla Libera aí no Jardim do Trabalhador, o Gustavo Pedersini também manda aqui o seu bom dia pra gente. 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É hora das informações do Bom Dia Saúde com a colega Érica de Oliveira.
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3: Um estudo indica que o suco de goiaba pode ser um aliado na prevenção e no combate à anemia. Isso porque a fruta é rica em vitamina C, nutrientes que ajudam o organismo a absorver melhor o ferro presente nos alimentos. A deficiência de ferro é a principal causa da anemia, condições que pode provocar cansaço, fraqueza, tontura e falta de concentração. Os pesquisadores destacam que incluir o suco de goiaba na alimentação pode ser uma alternativa simples e acessível para reforçar a ingestão da vitamina C. No entanto, a bebida não substitui o tratamento médico nem o uso de suplementos quando eles são necessários. Uma alimentação equilibrada, com boas fontes de ferro e vitamina C, continua sendo a melhor forma de prevenir a anemia e manter a saúde em dia. Com um Bom Dia Saúde para a Rádio Encantado, Érica de Oliveira.
0: 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Agora no Bom Dia Região dos Vales, informações chegando com Diego Brião da agência Rádio Web.
4: A agricultura familiar tem um reconhecido papel na produção de alimentos e no trabalho realizado no campo em todo o país. Uma amostra que ajuda a dimensionar esta importância dos pequenos produtores pôde ser notada na Expo Inter, feira de destaque no cenário agrícola que é realizada anualmente no estado do Rio Grande do Sul. O evento, que foi promovido neste ano de 29 de agosto a 6 de setembro na cidade de Esteio, na região metropolitana de Porto Alegre, contou com um pavilhão com mais de 500 produtores de mais de 200 cidades, segundo informou a organização da feira. Uma das entidades que apoiou estes produtores do espaço é a cooperativa de crédito Cressol. A agroindústria Hermes, da cidade gaúcha de Arroio do Tigre, é um destes exemplos. Jussiene Chaves, que integra a equipe desta agroindústria, celebra a presença na Expo Inter.
5: É muito importante, né, ter uma empresa sólida, que onde está junto com a gente desde o início, né, nesse evento que também é de uma grande importância no nosso estado, valorizando também a nossa marca, né, valorizando a região do nosso trabalho. A Cressol tem ajudado bastante, né, e a gente conta com a parceria da empresa. Na prática, né, a gente conta com os financiamentos, com a ajuda, né, na forma da venda, né, que isso auxilia muito na hora da venda para o cliente final.
4: O presidente da Cressol Confederação, Cledir Magri, destaca a relação com os pequenos produtores.
6: Nós hoje estamos entre os maiores operadores junto ao BNDES. Quando a gente fala em crédito destinado à agricultura, nós somos o maior operador em volume de recursos e número de operações junto ao BNDES. Isso por si só materializa o nosso compromisso. Nós seguiremos lado a lado. Hoje, se nós pegarmos a nossa carteira de crédito, a imensa maioria são de operações voltadas para a agricultura, esse agricultor familiar. Se pegarmos o ticket médio, é um ticket médio aí, nós estamos falando de pouco mais de 100 mil reais, então é crédito pulverizado, crédito muito destinado a esse setor e esse segmento. E a gente faz isso há mais de 30 anos e seguiremos fazendo, porque nós temos um grande compromisso de manter vivo o legado de quem fundou esse sistema. O nosso propósito é seguir apoiando, incentivando.
4: Segundo informa a Cressol, atualmente o sistema conta com 54 cooperativas e mais de 1000 agências de relacionamento em 20 estados brasileiros. Cerca de 75% destas agências estão localizadas em cidades com até 50 mil habitantes. Agência Rádio Web, produção e reportagem, Diego Brião.
0: Agora são 5h53, 5h53, é o Bom Dia Região dos Vales, que está no ar aqui pela sua Rádio Encantado. Logo mais, depois das 6 horas, teremos as informações das loterias aqui no Bom Dia. Bom dia pro Nilton Capelari, o Gilmar Pedersini, a Luciana Proto aí do Lambari também mandando aí o seu bom dia pra gente. Daqui a pouquinho a gente faz aí a homenagem. Obrigado aí pela companhia, pela audiência. 5h53. Vamos trazendo agora mais informações aqui no Bom Dia Região dos Vales. Christian Costa chega com informações da agência Rádio Web aqui no Bom Dia.
7: 21 projetos de lei estão em condições de irem a plenário nesta terça na Assembleia Legislativa. A definição de quais matérias vão ser votadas ocorre no fim da manhã de terça-feira na reunião do Colégio de Líderes. Entre as propostas que podem ser apreciadas pelos deputados estaduais está a que obriga a presença de fisioterapeuta nas unidades de terapia intensiva do Rio Grande do Sul. Outro projeto declara como de relevante interesse social e sanitário do estado a Liga de Combate ao Câncer da cidade de Bento Gonçalves. Agência Rádio Web, produção e reportagem, Christian Costa.
0: 5h54, 5h54. Ah, estamos aí com um Bom Dia Região dos Vales no ar aqui pela Rádio Encantado. A temperatura está na marca aí dos 9 graus. 9 graus a temperatura nesse momento. Destacando aqui as manchetes do portal UOL: São Paulo bobeia no segundo tempo, cai para o Boca na Bomboneira e fica sem Caleri. Fachin dá 72 horas a Mendonça após a Advocacia Geral da União contestar afastamento de diretor-geral da Polícia Federal. Tiago Silva reprova a renovação de Ancelotti na seleção. OAB do Distrito Federal abre processo disciplinar contra o escritório da mulher de Alexandre de Moraes. Outra manchete, Léo Jardim salva no fim e Vasco empata com o Santa Fé pelas quartas de final da Copa Sul-Americana. Também como destaque, Justiça de São Paulo decide que Ciclone não afasta a responsabilidade da Enel em apagão de 2025. E também como manchete aqui do portal UOL, pai registra BO contra filho por nude falso de aluna feito com inteligência artificial em São Paulo. São as principais manchetes, os principais destaques do portal UOL. Agora intervalo comercial, depois do intervalo comercial, a gente volta com mais destaques, com mais informações aqui no Bom Dia Região dos Vales da sua rádio Encantado. 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

0: esse PC só pra contrariar na nossa trilha musical do Bom Dia Depois do Prazer. Temperatura aqui no centro da cidade de Encantado, nesse momento, temperatura na marca dos 9 graus, Lucas. Tudo bem? Bom dia.
1: Tudo bem, bom dia, Xande. 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
0: 6:07.
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1: Começamos as loterias pela Dia de Sorte, concurso 1292. Ontem acumulou. Os números sorteados na Dia de Sorte foram 1, 6, 9, 11, 12, 22 e 26. Repito: 1, 6, 9, 11, 12, 22 e 26. O mês da sorte foi o mês das noivas, o mês de maio. Dia de sorte acumulou. A estimativa de prêmio para hoje é de R$400 mil.
0: 6:08. 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
1: Ontem também tivemos o sorteio da Time Mania, concurso 2439. Time Mania que acumulou. Os números sorteados foram 1, 18, 38, 50, 53, 54 e 57. Repito: 1, 18, 38, 50, 53, 54 e 57. O time do coração foi o Altos do Piauí. A Time Mania acumulou. A estimativa de prêmio para amanhã é de R$13 milhões.
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1: Ontem ainda sorteio do concurso 7.112 da Quina. A Quina que acumulou. Os números sorteados foram 24, 27, 54, 61 e 66. Repito os números sorteados na Quina: 24, 27, 54, 61 e 66. A Quina acumulou. A estimativa de prêmio para hoje é de R$20 milhões.
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1: Mega Sena de ontem, concurso 3.055, acumulou. As 6 dezenas sorteadas na Mega foram 1, 11, 36, 43, 48 e 49. Repito: 1, 11, 36, 43, 48 e 49. A Mega Sena acumulou. O próximo concurso acontece amanhã, quinta-feira, e tem o prêmio estimado em R$76 milhões.
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1: Ontem também tivemos a Loteria Estadual, extração das 18 horas, que teve os seguintes números sorteados. Quinto prêmio, 3.412. 3.412. Quarto prêmio, 3.827. 3.827. Terceiro prêmio, 3.762. 3.762. Segundo prêmio, 5.856. 5.856. E o primeiro prêmio, 2.307. 2.307. Repetindo os cinco prêmios da Loteria Estadual de ontem, quinto prêmio, 3.412. Quarto prêmio, 3.827. Terceiro prêmio, 3.762. Segundo prêmio, 5.856. E o primeiro prêmio, 2.307. O resultado da Loteria Estadual de ontem.
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1: Lembrando que na próxima terça-feira tem o sorteio do concurso especial da Loto Fácil, concurso 3.780, Loto Fácil da Independência. Concurso especial não acumula, tem prêmio estimado em 300 milhões de reais. O sorteio será na próxima terça, às 11:00 da manhã.
0: Um abração aí para a Margarete e o Davi Saldanha, estão acompanhando o programa e estão dizendo que a trilha musical tá linda demais. O Renoir Pesce manda aqui o seu bom dia, Zenair Fagion, bom dia para o Rick Lutz e a Marisa, lá no Balneário Gaivota, em Santa Catarina, acompanhando a gente, e também o amigo Chigo e a amiga Michele, lá em Capitão, na nossa audiência, e ainda a Hildegard e o Isidoro Kummer, lá na Constância, em Roca Salles, cidade da amizade, cidade que o Dilamar dos Passos tanto ama, né, Dila?
2: Isso aí.
0: Bom dia.
2: É, por falar em Roca Salles, bom dia, né? Por falar em Roca Salles, né? Pessoal, hoje está bloqueada já aquele acesso ali ao lado na ponte, né?
0: Na ponte?
2: Na ponte ali entre a JBS e também o Curtume. Então, a partir de hoje, bloqueado aquele acesso ali para obra, né? Para obras, a informação que se tem é de cerca de 90 dias, tá? 3 meses bloqueada aquele local ali para a conclusão, né? Está encerrando a questão da feitura ali do aterro, no sentido da chegada a Roca Salles, e deve começar então nos próximos dias então o trabalho ali do aterro do outro lado, né? Ou seja, a saída de Roca Salles. E aí tem esta necessidade do bloqueio daquele local. Então, a partir de hoje, bloqueada. Veículos de carga, né? Tem que utilizar a linha 21 de abril. Tá? Tem que passar pela 21, os veículos de carga. Os veículos leves, inclusive tem uma goleirinha, né? Nem a van passa ali. A altura da van, a altura permitida é até 2,5 metros. Tem uma goleirinha na entrada e na saída. Ah, se entra aqui em Roca Salles, passa na frente da Calçados Beira Rio, segue adiante, né? Segue adiante e você vai sair lá no acesso ao município de Colinas, bem mais ali, bem antes da linha 21. Ali próximo à Câmara de Vereadores, para quem conhece o município de Roca Salles, o loteamento do Long, ali também, ali bem próximo. E ao contrário também é o que precisa, então a gente precisa e a prefeitura precisa também, é claro, agora da colaboração da comunidade nesse sentido. Bloqueio total, apenas pedestres com aquela atenção, porque vai ter muitas máquinas trabalhando ali, tá bom?
0: Tá certo. Agora são 6:17, 6:17, vamos trazendo aí o recado da erva mate da família.
2: Tá na mão do Lucas, né? 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
0: Tá bom então, e os nossos aniversariantes de hoje, primeiro aqui a Luciana Proto, tá homenageando aí a dona Sérgia Fast, lá de Estrela, que está completando aniversário hoje, desejando muita saúde, muita paz, muitas felicidades. Também tá de aniversário hoje o Márcio Zandonato, o Maurício Scheid, a Silvana Colete, lá do município de Mussum, a Ana Baldo, a Maria Fátima Baroni Giron, o Neudir Vinciguera, também completando aniversário hoje.
2: Pelé, né?
0: O Pelé.
2: Aí, doutor Ricardo.
0: Doutor Ricardo, a Mariela Nonemacher, também o Giovanni Barossi, o popular Polenta. Grande Polenta, né?
2: Só personalidade hoje.
0: De Mussum para o mundo.
2: É.
0: Daniel Alves, também. Nosso querido colega Daniel Alves, hoje completando mais um ano de vida, nosso querido Dani Bananinha, e também de aniversário hoje o pai deles, né? Renato Portaluppi.
2: Ah, tá. Pai deles.
0: Sim.
2: Tá bom. Quem tu tem ainda?
1: Tem também lá em Roca Salles o Lucas Pivato e aqui em Encantado a Marta Maria Preto também está completando aniversário hoje.
0: Bom, será que o Renato Portaluppi toma chimarrão, Dilamar?
2: Toma, né?
0: Toma. Não, ele gosta muito de um chopp, né?
2: Ele gosta de um chopinho, né? É. É. Acho que não, né? Acho que ele gosta mais do chopp, né?
0: É.
2: O Márcio Zandonotto, o Ademar Estrada, ali da Autoelétrica Estrada, o Wagner Volpato, a Mariela Nonemacher, a Cassiana Patucci, o Alexandre Becker, né? Famoso Jacaré, tá?
0: O Jaca.
2: É o homem da Chaves, né?
0: Isso.
2: Também de aniversário hoje. E o ex-secretário Mussum, o Rodolfo Pavi, também é outro aniversariante pra eles. Muito mate do bom com a erva mate da família, tá bom?
0: Tá bom, então. 6:19 são os aniversariantes, então, do dia de hoje, que recebem aí a homenagem, o nosso mate especial com erva mate da família. E as manchetes da polícia,
2: Tio? Menino de 12 anos atropelado, foi atropelado no município de Lajeado. Brigada Militar prende suspeito de poluição ambiental, fato que ocorreu em Colinas. Prefeitura de Encantado registra incêndio criminoso, tá? Brigada Militar, polícia em Boqueirão do Leão, prende homem por associação criminosa e também por extorsão. Estas e outras informações na polícia aqui do Bom Dia, região dos Vales, manhã desta quarta-feira.
0: Tá bom então, 6:20, 6:20. Bom dia pro Elton Lápio, o Tadeu Zarpelon Weber lá em Santa Tereza, o Edemir manda o seu bom dia, a Jurema Zílio Miquelon e também o amigo Nestor Hack lá na linha Garibaldi, Roca Salles. Ah, também quero mandar um mate especial pro nosso querido amigo aí, o barbeiro Paulinho Peixoto, aqui na antiga barbearia do Fagundes. Paulinho Peixoto tá sempre na nossa companhia, na nossa audiência, começa a trabalhar cedinho e sempre ligado aqui na programação da Rádio Encantada. E o Fagundes não é diferente, né? Não tá mais na lida aí, mas tá acordando cedo, por volta de 5:00, 5:00 e pouco, já tá tomando chimarrão com o filho e sempre aí na nossa companhia, na nossa audiência.
1: Daqui a pouquinho tem a previsão do tempo aqui no Bom Dia, também as informações regionais. 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

0: 6:28, 6:28, tá aí o tremendão Erasmo Carlos. Na nossa trilha musical do Bom Dia, temperatura na marca dos 9 graus.
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0: 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Em nome da Ótica Regis, teremos na sequência a previsão do tempo aqui no Bom Dia. Mandando um bom dia aqui pro amigo Altemir da Silva, que está na nossa companhia, na nossa audiência. Agora sim, Luiz Fernando Nartigal e a previsão do tempo. Nartigal, tudo bem? Bom dia.
2: Muito bom dia, Alexandre. Muito bom dia a todos. Bem, ar frio mais enfraquecido atua sobre o estado, mas umidade ingressa pelo norte gaúcho nesta quarta-feira. Hoje, na região do Vale do Taquari, nós vamos ter o sol aparecendo com nuvens ao longo do dia, mas ocorrem períodos de maior nebulosidade. Agora, no começo da manhã, podem ocorrer formações localizadas de nevoeiro. Da tarde para a noite, se formam nuvens cúmulos, e tem chance de chuva isolada e passageira em alguns pontos da região. Terão precipitações irregulares, né? Não chove em todos os locais, terão chuvas pontuais. A temperatura nessa madrugada ficou entre 8 e 10 graus na maior parte da região, em alguns microclimas, especialmente na parte mais central das cidades, ficou até um pouco acima dos 10 graus, mas em áreas de baixada, na região, chegou a ser registrado temperatura até de 7, 8 graus. Durante o dia vai aquecer e vamos ter máximas à tarde, atingindo entre 21 e 23 graus. Será uma tarde bem agradável. Amanhã, quinta-feira, o sol aparece com nuvens, mas ocorrem períodos de maior nebulosidade. Da tarde para a noite, não se descarta chuva isolada em alguns pontos do município de Encantado e também da região. A temperatura vai subir mais, as mínimas devem, de modo geral, ficar entre 11 e 13 graus, e as máximas vão atingir entre 23 e 25 graus. Na sexta, um sistema de baixa pressão vai dar origem a um ciclone próximo da costa, e há elevado risco de chuva localmente forte e volumosa, e também de temporais localizados, com vento forte que era de granizo, mas especialmente vento forte. Haverá uma variação menor de temperatura. As mínimas devem ocorrer na parte da noite, vão ficar entre 12 e 14 graus, e as máximas durante o dia vão atingir entre 18 e 20 graus. Alexandre?
0: Valeu, muito obrigado aí, Luiz Fernando Nartigal, trazendo as informações do tempo aqui no Bom Dia. 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
0: Um abraço aí pro nosso amigo Patrick Lima. Paz, tá sempre na nossa audiência, na nossa companhia. E agora, as informações regionais chegando com ele, o filho ilustre de Roca Salles, Claudinei Coferri.
3: A Secretaria Municipal da Saúde do Imigrante convida as pessoas com idade a partir de 60 anos para participarem no dia 2 de outubro, a partir das 9 horas da manhã, da 33ª Festa Municipal do Idoso. As confirmações de presença e também para o almoço devem ser feitas até o próximo dia 17 de setembro na secretaria. Os interessados também precisam confirmar se necessitam de transporte até o local do evento. O almoço é gratuito. O município de Ipatinga está com inscrições abertas para processos seletivos destinados aos cargos de operador de máquina, operário e operário especializado. As inscrições devem ser feitas presencialmente na recepção da prefeitura durante o horário de expediente, a partir de amanhã, terça-feira, até o dia 15 de setembro. A prova está prevista para o dia 19 de setembro. A Secretaria Municipal da Saúde de Coronel Pilar disponibiliza para a população o Grupo de Apoio em Saúde Mental, sob a coordenação de psicóloga e assistente social. O objetivo do grupo é promover o acolhimento, a escuta e o apoio emocional, fortalecendo a autoestima e os vínculos de relação e saúde mental. O grupo acontece sempre na última segunda-feira de cada mês, na sala de reuniões do posto de saúde, a partir das 13h30. Para mais informações, os interessados podem contatar a Secretaria da Saúde pelo fone WhatsApp 549-9118-6484. E a Univates lançou a campanha do vestibular de verão 2027. O processo seletivo para os cursos de graduação já está com inscrições abertas. São ofertadas vagas em cursos presenciais, semipresenciais e também à distância. Para o próximo ano, entre as novidades estão a abertura do curso de graduação em Inteligência Artificial, em EAD, e a oferta do curso de Engenharia de Produção no formato semipresencial. A prova para o vestibular será no dia 18 de outubro, no campus de Lajeado. As inscrições devem ser feitas até o dia 8 de outubro, no site univates.br/vestibular e também pelo WhatsApp 3714-7043. Com as informações regionais, repórter Rádio Encantado, Claudinei Coferri.
0: 6h36, bom dia pro amigo Jorge Henrique Spillerwick, lá em Roca Salles, acompanhando a gente, e também o amigo André Luiz Schneider, lá da linha Frank-Westfália, dizendo que por lá a temperatura também tá nos 9 graus e tá parabenizando aqui o nosso colega Daniel Alves, nosso querido Dani, que hoje está completando mais um ano de vida, muito sucesso a ele, é o recado aqui do André Schneider, lá da linha Frank-Westfália, homenageando aqui o nosso glorioso Daniel Alves.
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0: 6:43, 6:43, a Rosana e o Amor e o Poder aí na nossa trilha musical do Bom Dia, temperatura na marca dos 9 graus. 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
1: 6:44, as informações da dupla Grenal e também do Juventude aqui no Bom Dia.
0: Começando pelo Juventude, que ontem atuou pela Série B do Campeonato Brasileiro de Futebol e conquistou uma importante vitória jogando fora de casa, atuando lá contra o Criciúma, jogo que valia a liderança isolada da competição. Lá no Heriberto Wilson, em Criciúma, Santa Catarina, o Juventude venceu por 2-0, com 2 gols marcados no segundo tempo, através dos jogadores Allan Kardec e Marcos Paulo. Agora o Juventude é líder isolado da Série B com 50 pontos ganhos. Ontem foi o início, né, da 27ª rodada da competição. Na 28ª rodada, o Juventude joga domingo às 18 horas contra a equipe do Atlético no estádio Alfredo Jaconi, em Caxias do Sul. Já em relação à dupla Grenal, o Grêmio Internacional voltam a campo pelo Campeonato Brasileiro de Futebol no próximo sábado. O Grêmio, às 16 horas, enfrenta a equipe do Vasco da Gama na Arena em Porto Alegre. Jogo de briga direta aí para escapar do rebaixamento. O Grêmio é o 15º colocado no momento no Campeonato Brasileiro, com 28 pontos, 3 pontos acima da zona do rebaixamento. O Vasco tem 25 e abre aí o Z4 do Brasileirão. Já o Internacional joga no sábado contra a equipe da Chapecoense, lá na Arena Condá, em Chapecó, Santa Catarina, às 17 horas. O Inter também buscando aí sair da zona do rebaixamento, fato que não vai acontecer na próxima rodada. Mesmo com vitória diante da Chape, o Inter ainda permanecerá entre os 4 últimos colocados no Brasileirão, mas tem aí essa oportunidade de somar 3 pontos jogando contra a Chapecoense, que é a lanterna do campeonato.
2: E torce pro Grêmio, né?
0: Contra o Vasco, sei, né? Se adianta torcer pro Grêmio, né?
2: Não. Pelo menos segura o Vasco, né?
0: Segura o Vasco, mas daí o Grêmio vai, né?
2: Sim, mas o Grêmio vai, sim.
0: É isso, né?
2: Sim, mas segura o Vasco.
0: Acho que mais interessante pro Inter era o Vasco ganhar.
2: Ou o Vasco ganhar?
0: É, que daí ficaria todo mundo com 28, né? Se o Inter ganhar também, né?
2: É o que tem que fazer, né?
0: É a primeira coisa que tem que fazer é ganhar, né?
2: É isso aí.
0: E depois ver o resto, o que acontece, né? Isso é o que é o mais difícil pra Grêmio Internacional, ganhar. Mas fazer o quê, né? Ano que vem tem de novo. 6:47.
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0: Chegando aí o Dilamar dos Passos com as informações policiais.
2: 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Dois homens foram presos pela Brigada Militar em Venâncio Aires. Um deles foi detido por tráfico de drogas e maus tratos animais e outro foi preso por colaborar como informante. Segundo a Brigada, né, realizava um trabalho, uma caminhada, aí, uma incursão a pé em uma área conhecida pela atuação de traficantes, quando avistou um homem em frente a um imóvel. Ele estaria atuando como olheiro e, ao perceber a presença da equipe, avisou então o comparsa. Com eles, a polícia encontrou drogas, uma pequena quantia em dinheiro, uma balança de precisão e também duas câmeras de vídeo monitoramento, uma bicicleta e cerca de 1 quilo de fios de cobre. Inclusive, lá no local tinha aí três cães, né? Mal alimentados, que estariam lá, na verdade, para dificultar a ação policial. Completou ontem, 2 meses, o desaparecimento de Diego Trentini Zatti, 37 anos de idade. Morador atualmente de Nova Alvorada, mas natural de Arvorezinha, ele teria saído de casa no início da tarde dia 8 de julho para trabalhar no interior e desde então não foi mais visto. A caminhonete que ele guiava, uma Fiat Strada, tracionando um reboque e transportando um drone e equipamentos utilizados para pulverização agrícola. A caminhonete foi localizada e incendiada 3 dias depois. Desde então, o Diego Trentini Zatti, 37 anos de idade, não se tem aí nenhum tipo de informação sobre o seu paradeiro. A Brigada Militar prendeu ontem, terça-feira, um homem, 21 anos, por porte ilegal de arma de fogo de uso restrito, com numeração raspada, fato que ocorreu no bairro Olarias. Já a Patran de Estrela atendeu ontem uma ocorrência de crime ambiental no interior de Colinas. A brigada foi chamada após um alerta do Corpo de Bombeiros que combatia um incêndio em restos de vegetação de eucaliptos. E o fogo acabou se atingindo, né, perdendo o controle e atingiu em uma propriedade vizinha. O responsável admitiu ter ateado fogo para eliminar folhas e galhos da área. A polícia de Soledade prendeu ontem, terça-feira, no município de Marau, um homem de 29 anos de idade. Foi cumprido o mandado de prisão preventiva expedido pelo Poder Judiciário. Ele está condenado aí por prática de crime de roubo ocorrido em 5 de julho em um estabelecimento comercial lá em Soledade. A Prefeitura de Encantado registrou ontem um BO, né? Após um incêndio que destruiu o ecoponto localizado na comunidade de São Roque na última segunda-feira. A estrutura utilizada pela comunidade para o descarte, né, de forma correta dos resíduos foi danificada pelo fogo que teria sido provocado de forma intencional, fato que ocorreu na segunda-feira. Já um jovem de 23 anos de idade foi preso ontem no centro em Boqueirão do Leão durante uma ação da Polícia Civil relacionada a um crime, a uma investigação que apura furto, extorsão e associação criminosa. Segundo a polícia, investigado é suspeito de ter participado, juntamente com outros indivíduos, do furto de um caminhão MUC. As diligências também buscam esclarecer a possível participação de envolvidos em outros fatos relacionados à extorsão e associação criminosa. Um menino de 12 anos de idade ficou ferido ao ser atropelado ontem no final da tarde em Lajeado. Ele atravessava a via entre 2 veículos estacionados quando foi atingido por um Logan. O motorista disse que teve a visão prejudicada pelo reflexo do sol e não conseguiu visualizar o menino. A princípio, com ferimentos leves, ele foi levado pelo SAMU para atendimento no Hospital Bruno Mora. Também destacando que foi identificado como Rogério de Oliveira, 57 anos, o homem que morreu ao ser atacado por 3 cães da raça Pitbull na manhã de ontem no município de Arroio do Sal. Natural de Bento Gonçalves, atualmente morava na praia. 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
1: Após crise no Supremo, o ministro Alexandre de Moraes acumula 55 pedidos de impeachment. Diretores da Polícia Federal manifestam total apoio a Andrei Rodrigues após afastamento e colocam cargos à disposição. Ataque de pitbulls mata homem em Arroio do Sal. Chuva deve retornar ao estado na noite de hoje. Com um resumo de notícias, repórter Rádio Encantado, Lucas da Rosa.
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1: 6h54, daqui a pouquinho tem o horário político obrigatório e gratuito aqui na nossa programação. Sicredi informa a temperatura. 9 graus.
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4: Agora são 7:25, 7:25. Voltando aqui com a programação do Bom Dia Região dos Vales da Rádio Encantada. A temperatura está na marca dos 10 graus. 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
5: O presidente do Supremo Tribunal Federal, ministro Edson Fachin, deu 72 horas para André Mendonça se manifestar sobre pedido da Advocacia Geral da União para suspender o afastamento do diretor-geral da Polícia Federal, Andrei Rodrigues. A advocacia contesta a decisão de Mendonça e afirma que o afastamento provoca grave lesão à ordem pública e administrativa. O caso ocorre em meio à tensão dentro do Supremo.
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4: Daqui a pouquinho tem o Boca no Trombone aqui no Bom Dia Região dos Vales. Dá tempo ainda de você participar, mandar o seu recado através do 3751-1580 ou através do nosso WhatsApp, o 999-88-1543, que logo mais tem o Boca no Trombone aqui no Bom Dia, o espaço da participação do ouvinte.
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5: 7:29, as informações da economia com o Claudinei Coferri.
6: E o Banco Central atualizou os dados e informou que ainda existem nas instituições financeiras cerca de 5,640 bilhões de reais em recursos esquecidos pelos clientes. O balanço considera valores contabilizados até julho desse ano. Deste total, 4.240 bilhões de reais são recursos de cerca de 23 milhões de pessoas físicas e 1.400 bilhões valores de cerca de 2.200.000 empresas. No início do mês de maio, o governo federal anunciou o uso de 5 bilhões a 8 bilhões de reais dos recursos esquecidos pelos trabalhadores nos bancos para viabilizar descontos no programa Desenrola 2.0, o novo programa de renegociação de dívidas. O único site no qual é possível fazer a consulta e saber como solicitar a devolução dos valores para pessoas jurídicas ou físicas, incluindo falecidas, é acessando o endereço valoresareceber.bcb.gov.br. E o mercado financeiro reduziu a estimativa de inflação e, ao mesmo tempo, elevou a projeção de crescimento da economia para este ano. Para o comportamento da inflação, os economistas do mercado financeiro baixaram a projeção de 5,01% para 5%. Já para o ano que vem, a expectativa de inflação subiu de 4,28% para 4,29%. Para o crescimento da economia desse ano, o mercado financeiro elevou a projeção de 1,92% para 1,93%. Para 2027, a projeção do mercado de crescimento do PIB permaneceu estável em 1,5%. E as vendas de consórcios do Sicredi para associados ligados ao agronegócio aqui no estado cresceram 34% no primeiro semestre desse ano. O volume comercializado passou de 322 milhões de reais entre janeiro e junho do ano passado para 432 milhões no mesmo período desse ano. O desempenho aqui do estado ficou acima do registrado no país pelo Sicredi no segmento. Cadernetas e poupança com aniversário hoje tem rendimento de 0,67%. Com as informações da economia, repórter Rádio Encantado, Claudinei Coferri.
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4: A amiga Ana Luísa Fussinger manda aqui o seu bom dia e parabeniza o nosso querido Daniel Alves pelo aniversário. O Neylei Lanzini tomando aquele chima gostoso, o carvamate da família acompanhando a gente. A Kátia e o Flávio lá na linha São Luísa mandando seu bom dia. O Neudir, nosso amigo Pelé, o Neudir Vinciguera lá de Doutor Ricardo, parabenizando o Daniel pelo aniversário. Ele diz que ele e o Daniel fazem aniversário então no mesmo dia. Mas ele completa só 33 e eu vou para 88, diz o Pelé. Tá certo. Eu acho que é mais que 33, né? Nosso Dani tá fazendo mais que 33, mas tá valendo, né? Valeu a homenagem. O Carlos e a Rose mandam bom dia. Duarte Dalpian, a Neiva Canep Liohan e o bom dia aqui também. Quero mandar um bom dia todo especial para dois amigos que estão aí no Hospital Santa Terezinha de Encantado, estão se recuperando e estão aí acompanhando a nossa programação aqui da Rádio Encantado, o radinho aí do lado da cama. É, meu querido amigo, seu Romildo Dalmoro, o seu Romildo Dalmoro, tá aí se recuperando, mas tá acompanhando aqui a nossa programação da Rádio Encantado e também o seu Sérgio Zeni de Roca Salles, esta dupla aí, hein? Que momento, acompanhando aqui a programação da Rádio Encantado e vai dar tudo certo. Com certeza aí uma boa recuperação para vocês aí. Então, o seu Sérgio Zeni e meu querido amigo também, o seu Romildo Dalmoro, que estão na nossa companhia, na nossa audiência. 7:33.
5: Daqui a pouquinho tem o Boca no Trombone aqui no Bom Dia Região dos Vales. Sicredi informa a temperatura. 10 graus.
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0: 7:40 minutos, 7:40. Tá aí o Rich na nossa trilha musical do Bom Dia. 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
0: Carlão do Mercado lá de Mussum, parabenizando Daniel Alves pelo aniversário, a Luci Fajon e também a Sandra Reis. Sandra Reis parabeniza o Daniel de Lamar Alves, o Renato Portaluppi, né, que é o pai deles, e também o cantor Daniel, que é outro aniversariante do dia.
2: De hoje,
0: só celebridade,
2: só
0: né?
2: Só celebridade, né?
0: Se eu não me engano, o craque Neto também tá de aniversário hoje.
2: Nós precisamos incluir nessa lista aí o Giovanni Barossi, né?
0: Ah, o Polenta.
2: Polenta,
0: né? E o Neudir Vinciguera, né?
2: Em função Pelé. Sim, e o Pelé também, em função das celebridades, né?
0: Só celebridades.
2: Celebridade, a gente precisa incluir esses outros dois também, o Polenta e o Leonid Vinciguerra. 88, ele falou?
0: Diz ele 88.
2: É
0: mais ou menos por aí.
2: É, o Daniel é mais que 33 e o Leonid, ou pegou muita estrada de chão, né?
0: Tá judiado.
2: Tá judiado. O peão tá judiado.
0: Tá judiado.
2: Abraço pra ele, obrigado pela companhia. Aquela audiência maciça que nós temos lá em Doutor Ricardo, né?
0: Tá certo.
2: Saúde e paz pra todos.
0: Ademar Buaro mandou aqui o seu bom dia. E o que tu achou de Lamar, dessa dupla aqui, ó? Falei agora há pouco. O seu Romildo Dalmoro e o seu Sérgio Zene.
2: Tá.
0: Estão aqui no Hospital Santa Terezinha de Encantado.
2: Parceria?
0: E o Radinho bombando, né?
2: De parceria?
0: De parceria.
2: Bom, então.
0: Parceria. Roca Salles Encantado.
2: Boa recuperação pra eles, né? Então, saúde e paz, boa recuperação e bom atendimento aí no Hospital Beneficente de Santa Terezinha. Às vezes tu precisa, né?
0: É verdade.
2: Às vezes tu precisa dar uma resfriada no motor, né?
0: É verdade. Ou
2: deixar o estresse aí, né?
0: Ah, com certeza. Mas vão sair de lá firme e forte, né?
2: Firme e forte. Bonitos não, né?
0: Ah, bonitos. É. Mas bonitos eles já são, por natureza.
2: Sim, são por natureza, né?
0: É. Bonitos, elegantes e charmosos.
2: Ah, bom. Se nasce meia hora depois é um pé de couve. Comido pelas formigas, hein?
0: Sacanagem.
2: Tá bom.
0: Sacanagem com o seu Romildo e com o seu Sérgio.
2: Uma boa recuperação pra eles.
0: Ah, bom, então. 7:43, Lucas.
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0: 7:43, 7:43. E atenção para esse recadinho. Você tem Alexa e não está conseguindo sintonizar a Rádio Encantado? Entre em contato com a nossa equipe pelo WhatsApp 999-88-1543. 999-88-1543, que você pode entrar em contato aqui com a nossa equipe e falar aí então sobre a questão da Alexa. Fale com o Rebite, 3751-1580 ou 999-88-1543. Bom dia, Marielle tá por aí, gerente solar, vai trazer pra gente aqui o recadinho na manhã desta quarta-feira aqui em nossa programação do Bom Dia, região dos Vales da Rádio Encantado. Antes, também estamos aqui mandando um abraço aqui pro amigo Gustavo Giroldi, manda um feliz aniversário pro Dani, pergunta para ele se vai ter churrasco hoje. Tamo no aguardo, é o recado aqui do Gustavo Giroldi, parabenizando o Daniel Alves pelo aniversário. 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
1: Daqui a pouquinho tem o Boca no Trombone aqui no Bom Dia. 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

0: 7:56, 7:56. 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
2: Bom, primeiro mandar um abraço todo especial para a dona Neucira Baldo, ela que reside na linha Alegre Baldo, Vespasiano Corrêa, que é a sogra do nosso querido Romeu Banhara, né, que mandou queijo pra gente ontem, e também pra mana do Romeu, que é a Reni. Certo. Banhara Pesce, que reside na linha Alto Alegre, no município também de Vespasiano Corrêa, que elas são as que fizeram
0: o
2: queijo, né?
0: Fiquei sabendo que o Romeu é o genro preferido dela.
2: Preferido?
0: É.
2: Será que é o único?
0: Não
2: só
0: sei.
2: Se ele é o único.
0: Não, não é o único.
2: Não é o único
0: e é o preferido.
2: Ah, então, não sei se é preferido.
0: Não, pelo que eu fiquei sabendo,
2: bom,
0: sim.
2: Tudo bem, então, tá bom. Então, qualquer forma, um abraço, estão sempre ouvindo a gente, tá? A Neucira Baldo, linha Alegre Baldo, e a Reni Banhara Pesce, da linha Alto Alegre, Vespasiano Corrêa, sempre acompanhando a nossa programação aqui da Rádio Encantada.
1: As mulheres do queijo.
0: Tão bom, né?
2: Ótimo, né?
0: Muito bom mesmo.
2: É isso mesmo. Já tem uma, a Júlia já fez uma encomenda, né? Bom, eu vou, a primeira que vem aqui da questão da energia elétrica, que desde a última quinta-feira à noite, o pessoal está sem energia elétrica na comunidade de Palmas Norte. Comunidade de Palmas Norte lá, foi solicitado um trabalho por parte da RGE para fazer esta melhoria lá, tiveram que trocar inclusive um poste de uma residência lá e prometeram para a semana passada ainda esse trabalho. E o pessoal está desde quinta-feira da semana passada à noite, fazendo quase uma semana sem energia elétrica lá na linha Palmas Norte. Também a gente recebe uma reclamação aqui de que desde foi inaugurado, foi entregue alguns módulos habitacionais, ou na verdade o SOS Habitar, alguns apartamentos, né? E parece que o pessoal ainda não, tem alguns que ainda não tem energia elétrica, tá? Ainda não tem energia elétrica. Foi feito pedido, solicitado, tem o protocolo e até agora absolutamente nada. O pessoal também pedindo uma agilidade para que se faça isso. Um outro alerta que vem aqui, e eu até vou buscar depois informação junto à Justiça Eleitoral aqui de Encantado. Nós temos muita propaganda eleitoral, aquele banner, né?
1: Wind banner.
2: Que é aquele que é colocado aí, está sendo colocado nos trevos aqui de Encantado e também na área central. Tem alguns deles que estão colocados estrategicamente de forma irregular. Tem nos trevos aí que a gente tem dificuldade. Tu chega no trevo aí para fazer o cruzamento, tu não consegue enxergar quem vem de um lado ou do outro, porque tem um daqueles wind banner lá atrapalhando a visão. Eu sei que tem uma regulamentação também para ser utilizado isso, e nós precisamos obedecer. Ou recolher isto, né? Ou solicitar que faça o recolhimento disso. Na área central de Encantado também tem alguns deles em algumas esquinas que estão atrapalhando o trânsito. em algumas esquinas que estão atrapalhando o trânsito. Em alguns locais públicos eu sei também que é proibido a colocação desse banner, desse wind banner aí. Então, pessoal, ter esta consciência, né? Que daqui a pouquinho, em vez de auxiliar o teu candidato, né? Tu tá, na verdade, atrapalhando ele. Que pode ser notificado para retirada ou algum tipo de outro problema. Mas eu não vejo, sinceramente, com todo o respeito do mundo, e já vi de vários partidos políticos, não estamos falando aqui partido político, que vai ter algum efeito, vai ter algum efeito aquilo, tá?
0: Eu também acho que não.
2: Eu acho que é muito, atrapalha muito mais do que beneficia aquilo lá, tá?
1: Sinceramente, o único efeito que tem é as pessoas passar raiva por causa desse negócio de estrovando.
2: Exato. Eu também vejo dessa forma. Passar raiva e olhar ali aquilo lá. Não vou votar naquele ali porque tá poluindo a cidade, tá? As pessoas que eu conversei disseram exatamente isso. Não vou votar naquele candidato porque tá aqui poluindo a cidade. Porque tá aqui com banner no lugar errado e que tá aqui aproveitando um espaço público para fazer esse trabalho aqui que não deveria ocorrer. Eu ouvi das pessoas que conversei aí nas últimas semanas, estão dizendo exatamente isso. Vamos lá, ainda tem aqui o pessoal de Roca Salles, o da rua, deixa eu ver, rua José Brock, né? Rua José Brock, Roca Salles. Só mandar uma foto aqui, que tem um bueiro que tá entupido aí, foi feito cedeu, na verdade, tá? Que acabou cedendo esse bueiro aqui e faz um bom tempo lá que não foi feito este conserto. Rua José Brock. Lembra daqui a rua José Brock, Lucas? Não lembro daqui agora.
1: É aquela
2: que... Dentro desse bueiro aqui e faz um bom tempo lá que não foi feito este conserto. Rua José Brock. Lembra daqui a rua José Brock,

0: Outra que vem aqui, coloca para a prefeitura dar uma arrumada na estrada entre Mussum e Santa Teresa. Muitos buracos, Mussum e Santa Teresa. É um trabalho que está sendo feito aí por conta da empresa, né? Como é que diz ali? Pão e vinho, né? É a pão e vinho.
1: A rota.
0: A rota pão e vinho. Confesso para vocês que eu não sei aí qual é o trabalho que o município está fazendo ou pode fazer neste momento. Então, vou buscar informação sobre isso. Vou buscar informação sobre isso aí. Eu sei que tem um trajeto que está sendo feito da Rota Pão e Vinho e que é uma empresa terceirizada, contratada pelo governo do estado, que está fazendo esse trabalho aí. Passei agora há poucos dias aí num dos trajetos, né? Num dos trajetos e está complicado, sim, em alguns pontos. De lá estrada que vai para o viaduto 13. Amarelinha faz tempo que não passa lá. O lado de Mussum, lado de Vespasiano. Então, prefeito Tiago, lado de Vespasiano em direção ao V13. De Mussum ao V13. Segundo aqui a informação, o lado de Mussum está bem, tá organizado, está ok a estrada. E do lado de Vespasiano precisa de um trabalho também de melhoria na estrada, então, que vai para o V13, de Mussum ao V13. O vinte manda aqui. Ontem à noite, voltando para casa depois do trabalho, uma van passou raspando na minha moto durante uma ultrapassagem. Foi um grande susto e uma situação que poderia facilmente ter terminado em acidente. Se for ultrapassar uma moto, use a faixa contrária e mantenha uma distância segura. Ela existe justamente para que a ultrapassagem seja feita com segurança e não para passar praticamente em cima do motociclista. Não é porque estamos em um veículo menor que nossa vida vale menos ou que podem colocar nossa segurança em risco. Mais atenção, respeito e responsabilidade no trânsito. Segundo imprudência, pode mudar tudo. Verdade. É verdade. A moto precisa ter o seu espaço também. E deve ter e deve ser respeitado o espaço da motocicleta também. A tua ultrapassagem tem que ser feita, assim, na faixa contrária.
2: Uhum.
0: A faixa da esquerda. É a lei de trânsito.
2: E o detalhe é o seguinte, né? Ela sabe a empresa, né? De
0: Sim.
2: que é a van. Então,
0: Sim.
2: fica a dica para ela entrar em contato com o proprietário da empresa.
0: Exato.
2: E relatar esse fato aí também, né?
0: Pode fazer isso. Acho que deve fazer isso, né? Para evitar algum tipo de situação assim. E a gente sabe, né? O motociclista, a gente olha todo dia, tá no trânsito todo dia, né? Há um desrespeito total por motoristas, né? Com os motociclistas, com os outros veículos. Alguém vai dizer, tá, mas no... O motociclista também às vezes não respeita, é verdade. Mas o desrespeito de veículos, outros veículos automotores, para com as motocicletas é impressionante. É impressionante que nós temos, sim, deste desrespeito.
2: Agora são 8:06, estamos aí com o Boca no Trombone em nome do Amargo do Colono aqui no Bom Dia, a região dos vales da Rádio Encantado. 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
0: Rua Uruguaiana, bairro Planalto, altura do número 206. Bairro Planalto, 206, Rua Uruguaiana. Tem um vazamento de água. O ouvinte também faz uma reflexão aqui sobre a questão da utilização dos banheiros públicos aqui do município de Encantado. Pessoal, vou revitalizar a praça, revitalizar os locais, né? E o turista vai entrar em banheiro público da cidade. A gente já falou sobre isso, né, Xandão? O banheiro público que nós temos em Encantado é o reflexo da comunidade, né? Os municípios fazem o que podem. Aqui em Encantado é impressionante o que fazem no banheiro público, né? Esta é a realidade. Se tem uma limpeza, se tem um trabalho, e aí vem, nós precisamos de colaboração e de respeito para com a da população. Não adianta, tu terei que colocar então uma pessoa no banheiro público o dia inteiro, né?
2: 24 horas por dia.
0: 24 horas. Esta é a realidade que nós temos em Encantado. Infelizmente é isso. Nós precisamos de respeito é da população. A população que utiliza mal e que deixa o banheiro emporcalhado. Esta é a realidade que nós temos em Encantado. A gente já recebeu inúmeras fotos aqui, vídeos e tal, que assim, ó, não tem estômago que aguente

0: entrar no banheiro público. Não tem estômago que aguente limpar aquilo lá. Limpar aquilo lá, tá?
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0: E aqui acho que precisa também fazer, para a gente encerrar então um pouco no trombone esta manhã, Xandão. Um alerta aqui, uma matéria que inclusive você veiculou agora na parte da manhã aqui da matéria da agência Rádio Web. A questão aí das apostas esportivas, tá? A questão das plataformas esportivas das apostas. Você sabe quanto foi a diferença do que foi gasto e o que as pessoas receberam de retorno no ano passado em aposta esportiva?
1: Quanto?
0: 62,5 bilhões. Mais de 62 bilhões de reais que foram para as apostas esportivas. Que quem ganhou foi a banca.
1: As bets, tá?
0: Mais de 62 bilhões de reais é o valor do que foi aplicado, é a diferença do que foi aplicado e o que receberam de volta. E aí se falou também nesta matéria agora na parte da manhã, é um estudo, tá? Foi feito um estudo pelos conselhos de...
1: São os dados oficiais.
0: Dados oficiais. De secretarias da Fazenda de todos os estados e do Distrito Federal. Secretaria de Estado do Brasil, de todos os estados e também do Distrito Federal. Tá? E aí não falo mais em endividamento. Se fala em super endividamento. Gente que perdeu vários mil reais. Uma diferença é tu apostar 200 reais, né? Quem recebe o salário mínimo, 1.600 reais ou 2 mil reais. E a outra questão é quem recebe 10 mil reais, 15 mil reais. Os 200 reais para ele não vai fazer falta, né? Agora, no teu orçamento de um salário mínimo de 2 mil reais, vai fazer. A diferença muito grande. E aí vem o alerta, né? Vem um alerta que a gente precisa fazer para as pessoas que elas acabam perdendo, né? Acaba apostando e sabe aquele chamarisco, né? No primeiro momento tu recebe de volta, né? Tu apostou 5 pilinhas, tu recebeu 4, ou tu recebeu 6, recebeu 8 reais de volta e assim, né? E aí quando tu tem uma aposta maior, né? Tu acaba te entusiasmando. E a gente sabe, tem relatos aqui de pessoas que precisaram vender moto, de pessoas que precisaram vender casa, de pessoas que não tem mais nada num recurso que tinha guardado aí para um eventual momento aí de necessidade extrema, com questão de saúde ou alguma coisa nesse sentido, tava guardando dinheirinho aí para trocar de carro, tava guardando dinheirinho para comprar casa, ou trocar de casa, ou fazer a reforma de casa. São muitos os fatos. Nós precisamos um pouco mais de conscientização nisso também. Jovens, adolescentes também tem que ter um limite. Alerta para os pais aí. A gente sabe que tem muitas pessoas, muitos adultos, pessoas formadas, pessoas já com certa idade e que acabam virou um vício, na verdade. Virou um vício. Pior que o tanto quanto o álcool e a droga. Só que isso aqui é um vício legal, né? É um vício legal que tem. Da mesma forma que o consumo, do álcool, né? Que não é, que é legal, né? Então, é desta forma. Então, que vale este alerta, tá? Vale este alerta. São mais de 62 bilhões de reais que ficaram para as plataformas de apostas, as apostas esportivas, as apostas digitais no ano passado. Famílias e famílias endividadas ou super endividadas, sem saber de onde vão tirar o dinheiro para pagar. Sem saber de onde vão tirar o recurso para conseguir retomar a vida.
2: 62 bilhões e meio, Dila?
0: Sim.
2: Eu quando falo nesse esse valor todo, eu não consigo imaginar o que seria todo esse dinheiro.
0: Sim.
2: E talvez tem muita gente em casa. Gente. E eu fui procurar, fiz uma pesquisa.
0: Pois não. Vamos lá.
2: 62 bilhões e meio de reais em notas de 100 seriam necessárias 9 carretas para transportar todo o dinheiro.
0: 9 carretas.
2: 9 carretas em notas de 100, bem Sim. compactados.
0: Sim. Tá bom então.
1: Tá bom. Que ficaram com as bets.
0: Que ficaram com as bets.
1: Fica a dica aí pro pessoal, né, que gosta de uma aposta, né?
0: Que ficaram com as bets. Alguém vai dizer, ah, mas eu ganhei. Beleza. Agora olha pro teu lado aí, quantos da tua família, quantos amigos, quantas pessoas que tu conhece que perderam.
1: É.
0: Então, fica a dica nesse sentido aí de tomar. E tomar cuidado, né? Pessoas aí para não viciar, né?
1: Esse que é o problema maior.
0: É, né? Não viciar. Não viciar, que é um vício. Começa naquilo ali, tu não consegue parar mais depois. E principalmente se tu tá ganhando algum dinheirinho no começo, né? E aí tu acaba indo, apostando cada vez mais, e acaba chegando no momento que tu perde muito dinheiro.
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0: Bom, acho que é isso que nós temos então para o Boca no Trombone nesta manhã de quarta-feira.
1: Tá bom, 8h14, vamos pro esporte?
2: Da primeiro intervalo, Rebite. 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
1: Ontem teve a segunda rodada do Campeonato Municipal de Futsal de Encantado, aí no Parque João Batista Marquese. Os resultados foram os seguintes: na categoria sub-16, São Roque 4, Clube Atlético Navegantes 1. Na categoria de veteranos, Linha Argola venceu o CAN pelo placar de 3-1. Na categoria Força Livre, Vila Moça 3, São Roque 3. E também na categoria Força Livre, Santa Clara 4, Jacarezinho 1. A próxima rodada acontece quinta-feira, amanhã, portanto, dia 10 de setembro, a terceira rodada da primeira fase, com jogos a partir das 19 horas no Parque João Batista Marquese de Encantado. Dupla Grenal volta a campo pelo Brasileirão no próximo sábado. O Grêmio enfrenta a equipe do Vasco às 16 horas na Arena em Porto Alegre. O Inter joga contra a Chapecoense 17 horas na Arena Condá em Chapecó, Santa Catarina. Ontem, a abertura da 27ª rodada do Brasileirão da Série B e vitória do Juventude, que se isolou na liderança. O Juventude venceu a equipe do Criciúma pelo placar de 2-0. Marcos Paulo e Allan Kardec fizeram os gols da equipe caxiense. Agora, o Juventude é o líder da Série B, com 50 pontos ganhos, 3 pontos à frente do Criciúma, que foi o adversário derrotado na noite de ontem. Próximo jogo do Juventude pelo Campeonato Brasileiro da Série B, no próximo sábado, quando enfrenta a equipe do Atlético de Minas Gerais, no estádio Alfredo Jaconi, em Caxias do Sul. Tivemos ontem também jogos pela Libertadores da América e pela Copa Sul-Americana. Começando pela Copa Sul-Americana, o Vasco empatou fora de casa com o Santa Fé na Colômbia em 0-0, enquanto que o São Paulo, na Argentina, perdeu para o Boca Juniors por 1-0. Hoje tem duelo de times brasileiros pela Sul-Americana. Santos e Atlético Mineiro jogam às 19 horas na Vila Belmiro. E pela Copa Libertadores da América, ontem foi aberta a rodada de quartas de final, a rodada de ida. O Fluminense fez 2-0 na equipe do Platense da Argentina e agora vai com vantagem para o segundo jogo, podendo até perder por um gol de diferença. Hoje, pela Libertadores, 19 horas, tem Palmeiras e LDU no Allianz Parque em São Paulo e 21:30 Estudiantes e Corinthians na Argentina. Amanhã, fechando a rodada, o Flamengo joga no Equador contra a equipe do Independiente del Valle. E hoje, 6 jogos abrem a rodada de número 10 do Campeonato Gaúcho da divisão de acesso. Clube Esportivo Lajadense, lanterna da competição, enfrenta União Frederiquense às 19h30 na Arena Alve Azul, em Lajeado. Já o Guarani de Venâncio Aires, que está em 11º lugar, joga contra a Apafute às 19h no estádio Edmundo Faix, em Venâncio Aires. O líder Veranópolis, nesta rodada, enfrenta o Brasil de Pelotas, hoje 19h30 no Antônio Davi Farina, em Veranópolis. São os principais destaques do esporte para esta quarta-feira.
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0: 8h23, 8h23. Você está aqui na Rádio Encantado e o bom dia à região dos Vales. Manhã, então, desta quarta-feira, 12 graus é a temperatura neste momento. 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Dália Supermercados. 8h24, nós vamos trazendo agora aqui na programação da Rádio Encantado a manifestação ou as informações, né, da sessão ordinária da Câmara de Vereadores de Encantado, que teve sessão no final da tarde de ontem, terça-feira, com o colega José Raimundo Tramontini.
1: A Câmara de Vereadores de Encantado esteve reunida na noite desta terça-feira em função do feriado da última segunda-feira, 7 de setembro. Na sessão de ontem à noite, tomou posse o suplente do PSDB, Daniel Furlaneto, que fica nesta segunda quinzena de setembro, ocupando o espaço do vereador Cris Costa, que entrou em licença. Na sessão de ontem, foram aprovados 3 projetos de lei. O projeto de lei número 48 do Executivo, que altera a Lei Municipal 1584, que dispõe sobre o quadro de cargos e funções públicas do município. Também foi aprovado o projeto de número 50, que autoriza o Poder Executivo a abrir créditos especiais no valor de mais de 14 milhões. Na noite desta terça-feira, também foi aprovado o projeto de lei número 54, de origem executiva, que autoriza o poder a contratar pessoal para atender necessidade temporária de excepcional interesse público. Nos pronunciamentos, vamos destacar parte dos pronunciamentos dos vereadores na noite de ontem, começando pelo vereador Daniel Furlaneto, do PSDB, que assumiu uma cadeira na casa.
2: Primeiramente, eu queria agradecer a todos que estão aqui hoje. Queria agradecer a minha família, mas já foram embora. Eu acho que a mãe não estava muito bem, então acho que o pai acabou levando ela para casa. Mas agradecer também ao Cris Costa, que me cedeu a oportunidade, ao Rogério Gonzatti, que me convidou para ser vereador na época, e agradecer a todas as pessoas que confiaram em mim. Eu fiz aqui um pedido de indicação de uma quadra de futebol para as crianças do Porto 15, porque lá, desde quando eu era piá, a gente nunca teve nenhuma quadra de futebol e continua hoje, até hoje, sem uma quadra. As crianças jogam na rua lá, na Rua Travessa da Lagoa, uma rua movimentada, crianças pequenas de 6 anos, 5 anos, 8 anos. Então, eu deixo essa indicação de um projeto de uma quadra de futebol para eles, um campinho de grama ou de areia. Eu até tinha comentado em daqui a pouco fazer naquela área que está sendo feito a obra ali de drenagem das enchentes ali. Daqui a pouco vai ser uma obra que vai ser desativada, uma matéria que vai ser desativada, coisa assim. E se puder ser construída alguma coisa ali para essas crianças.
1: Agora vamos trazer parte do que falou a vereadora do PSDB, Aline Costa Ganassini.
3: Eu hoje quero falar de um assunto que para mim, eu sempre digo que é o mais difícil de todos. Eu estive essa semana fazendo uma visita num lugar que, após 8 anos, foi a primeira vez que eu voltei. E foi difícil, é difícil para mim estar falando agora, que é o local onde meu filho faleceu, junto com toda a família. Mas eu achei muito importante ir acompanhar o que estava acontecendo lá. Estava sendo feito, realizada a poda e a limpeza dos fios para o restabelecimento da iluminação naquele trajeto que começa aqui no viaduto do Santo Antão até o trevo da Santa Clara. E por mais difícil que fosse, como uma representante do povo, como uma representante de Encantado, eu fui, eu estive presente e é claro que engasguei muitas vezes e travei. Voltar lá não é fácil, falar não é fácil, mas assim, é importante falar sobre isso, estar lá. E vendo o Maicon aqui, lembrar que quem esteve presente lá, Maicon, foi o CEOP, a Secretaria de Obras, que é a secretaria que está em todo o município, qualquer situação, em qualquer atividade que seja feita, qualquer programa que seja feito, Jonathan, o CEOP é o que realiza. Eles são os primeiros a chegar, porque eles têm que organizar, então eles já chegam antes, e são os últimos a sair, porque depois eles têm que passar recolhendo. Então, parabenizo novamente a Secretaria de Obras pelo trabalho. E falando em Secretaria de Obras e cuidado com a cidade, eu quero falar sobre a Semana Farroupilha. Na semana passada, nós aprovamos aqui o projeto de patrocínio para o Encontro Farroupilha, mas eu acho importante deixar claro que o evento não é só aquele recurso. Tem todo um trabalho acontecendo e, novamente, a Secretaria de Obras. O CEOP está trabalhando lá na estrutura, na limpeza e na organização dos espaços. E muitas vezes não aparece para quem vai chegar lá no dia do evento. Então, nem se tem noção que quem fez todo aquele trabalho, quem se dedicou, foi a Secretaria de Obras. Também, de 11 a 20, então, acontece o Encontro Farroupilha. E no dia 20, nós teremos o desfile. Às 10 horas, passando o desfile Farroupilha, então, passando pelo centro e terminando lá no Encontro Farroupilha. Tem outro trabalho também que eu quero deixar registrado aqui, que é o recolhimento do entulho. Esta semana, o cronograma segue, então, na Vila Moça, no Porto 15, Nossa Senhora Aparecida e no Navegantes. Na sexta-feira, a previsão é chegar na região central, como toda sexta-feira. Claro, que dependendo sempre das condições do tempo. E falando de comunidade, também quero deixar aqui registrado o início do Campeonato Municipal de Futsal, que começou no dia 4, com 11 comunidades participando em 3 modalidades. Os jogos acontecem nas terças e nas quintas, a partir das 19 horas lá no ginásio. E o ginásio, que também recebeu melhorias, a quadra foi revitalizada e foi adquirido um novo placar eletrônico. Então, esse é o trabalho também da Secretaria de Turismo, que, através da secretária Karina, tem sido muito bem desenvolvido. E falando em secretária Karina, lembrando que a nossa administração é composta, pela sua grande maioria, por mulheres. A valorização das mulheres.
1: Quem também usou da tribuna foi o vereador Diego da Rosa Preto, do PP, que falou sobre as questões ainda relativas às obras na região e aos problemas que o Vale tem enfrentado pós enchentes de 2023-2024.
4: Eu quero só botar em cada um que está ouvindo, que está aqui presente ou refletindo, o que mudou, se mudou para melhor, se está melhor que antes, o que se foi feito, para cada um. Eu não vou aqui falar, não vou aqui dizer, não vou responder. Eu vou pedir para cada um pensar no que aconteceu de 2023 até agora, nesses últimos 3 anos, as escolhas que a gente fez, as ações que a gente viu acontecer e o que ainda não aconteceu, o que poderia ter acontecido. Mas, como a gente está num período, né, muito grave e ainda de reconstrução, né? Eu queria falar para os senhores, eu quero que vocês guardem um número, 10 milhões de reais, tá? Vamos usar essa base, 10 milhões de reais. Ali a ponte Brochado da Rocha, né, em Mussum, que caiu toda aquela parte superior, custou 12 milhões para reformar. Todo o tablado da ponte, 12 milhões de reais. A reforma de toda a ponte de Veranópolis a Bento, ali sobre o Rio das Antas, aquela que é um arco, né? Ela vai custar 9 milhões e vai ser toda reformada, eles vão engrossurar, né, todos os pilares dela para dar mais força para a ponte. 9 milhões de reais. A reforma aqui do pilar, reforma do pilar, é isso? 5 milhões de reais. 5 milhões de reais. encantado a Antagorda na 332, 93 milhões de reais. 93 milhões de reais. E vão lá, vão até Dr. Ricardo, até Antagorda, para ver os serviços que estão fazendo. Agora eu peço para os senhores e as senhoras que estão nos ouvindo irem até na frente da Preto Veículos, do lado da rodoviária, da Polícia Rodoviária de Encantado, para ver o valor que está naquela placa. Eu não vou falar porque está lá o valor naquela placa, que inclui a rótula de Roca Salles, que foi ótima. Nossa, perfeito, esperamos 50 anos essa rótula ali decente. Queríamos também uma rótula aqui no, na entrada de Encantado, da mesma forma, e outra um pouco mais abaixo, ali onde é a entrada do parque. Seria, bah, daí nós estávamos no luxo. Vejam, peço para os senhores e as senhoras irem ali na frente da Preto Veículos, tem uma placa grande, está lá escrito o valor, eu não vou dizer. Ou seja, nós temos problemas. Ponte de Roca Salles, quantas vezes eu vim aqui pedir, vim aqui falar das pontes, das nossas estruturas, da infraestrutura, está lá. Agora estão diminuindo as tonelagens, enfim. Então é o que eu sempre disse, né? Tem que cuidar com o que esse vereador fala, porque as coisas acontecem. Eu falei sobre a enchente. Já o meu segundo pedido de informações era para saber como é que estavam os diques. Consertar aquele dique lá embaixo. Falei sobre... Primeiro, em 2017, gente. Janeiro de 2017. Falei da Corsã quantas vezes e quantas vezes, dizendo que era um prejuízo. E agora, senhoras e senhores, vieram de novo dizer que eles têm 100 milhões de reais para investir em Encantado. Aonde? Cara, isso eu estou ouvindo desde 2023. Fizeram uma reunião, 138 milhões, botaram em todos os jornais. Até agora eu só estou vendo cobrarem e jogarem o lixo, o nosso esgoto, no rio. Depois a gente tem que limpar dentro das casas. É isso, é o nosso esgoto, hein? E ainda os dos outros. Três anos, e eles estão ainda prometendo 100 milhões de investimento.
1: Encerrando o espaço da tribuna, quem também falou foi o presidente do Legislativo de Encantado, o vereador do MDB, Leonardo Lorenzi.
5: Quero aqui fazer uma moção, uma felicitação hoje ao nosso conterrâneo amigo Neuto de Conto, que no dia de hoje está completando seus 88 anos de vida, o qual estivemos prestigiando no final de semana. É, um ex-deputado, ex-senador, foi relator do Plano Real, enquanto esteve à frente, um plano que nos últimos tempos aí foi o que mais deu certo ainda no nosso país aí, um descendente nosso lá, né, Aristeu, da comunidade de Jacarezinho, uma família muito humilde, pobre, com 12 irmãos, enfim, saiu pela vida fora aí para ganhar o mundo, tanto profissionalmente como na vida pública, na vida política aí, sendo uma pessoa honesta, correta, e a gente pôde perceber isso aos que convivem ao seu redor aí. Contam a nossa família que ajudou muito a eles enquanto viviam ao nosso entorno, e hoje somos gratos por tê-los como amigos e próximos também. Quero aqui então reforçar também o convite da Emater Ascar para o próximo dia 15 de setembro, com início às 13h30, na comunidade do Lajadinho, mais precisamente lá na propriedade do nosso amigo do Vitório Mazieiro aí, em parceria da Emater Ascar, município Encantado, Mussum, para essa realização aí desse grande evento aí, com o objetivo de sobre solo, sobre cultura, sobre coberturas, enfim. Fica aqui o convite a todos os produtores rurais do nosso município, da nossa volta aqui, dos municípios vizinhos, que queiram e possam participar dessa tarde aí de conhecimentos, de trocas de informações, de ideias aí, para que nós possamos sempre estar atingindo os melhores níveis, os melhores conhecimentos, para poder sim estar produzindo cada vez mais em nossos solos. Por fim, aqui também quero falar sobre o projeto da causa animal, um projeto que ele foi um tanto quanto no ano passado, vereador Aline, aqui nessa casa, debatido. E, enfim, o Daniel teve a humildade de retirar também o projeto, enviar ao executivo, para que hoje retornasse para cá, alinhado com todos, para então poder ser votado e agora poder dar sequência a esses trabalhos. Então, fica aqui também o nosso agradecimento ao Jonathan, que estava agora há pouco aqui, que estiveram hoje à tarde conversando com todos os vereadores, explanando sobre esse projeto, tirando as dúvidas, e assim, nessa noite, podemos então encaminhar a votação, como o projeto foi aprovado por unanimidade entre os vereadores. Então, grandiosidade de ambas as partes.
1: Este é um resumo da sessão de ontem à noite da Câmara de Vereadores de Encantado. Com informações do Legislativo, repórter Grupo Encantado de Comunicação, José Raimundo Tramontini.
0: Obrigado, Tramontini. 8:40, né? 8:49 aqui no Bom Dia Região dos Vales, trazendo pra gente as informações da sessão ordinária da Câmara de Vereadores de Encantado. O presidente do Poder Legislativo, o vereador Leonardo Lorenzi, falou sobre um dia de campo, né? Exatamente. Então, na próxima sexta-feira, temos agendado aqui com o Eduardo Mariotti, que é da Emater, que está promovendo esse evento, para falarmos sobre um pouquinho sobre o convite, né, para a comunidade encantadense, principalmente os produtores, para participar. Então, dia 15, na propriedade do senhor Vitório Maziero, no bairro Lajadinho Encantado, a participar desse dia de campo. Conhecimento que transforma o campo e gera resultados. Troca de experiências aí, tirar dúvidas e descobrir soluções para uma produção cada vez mais eficiente e sustentável. Promoção da Emater aqui de Encantada. Coleta e amostragem de solo, sementes forrageiras de inverno e plantas de cobertura e tecnologia de aplicação. Dia de campo, então, promoção da Emater aqui de Encantado. No próximo dia 15 deste mês, então, de setembro, na comunidade do bairro Lajeadinho. 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

0: 8:45, 8:45, 12 graus a temperatura. Bom dia, região dos Vales, aqui na programação da Rádio Encantado. 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Pois bem, ontem à tarde nós tivemos no município de Roca Salles a presença do secretário nacional de Defesa Civil, o Vonney Wolff, e também o secretário da Reconstrução aqui do estado, o Ramon Hassi, que foram visitar algumas obras e também já receberam pedidos por parte da administração. A gente esteve lá presente, né? E traz então esse material realizado ontem na parte da tarde na cidade da Amizade.
1: A gente vai conversar com o Mazinho aqui sobre a importância de receber hoje o secretário nacional de Defesa Civil e também o coordenador da reconstrução do nosso estado, que é o Ramon. Mazinho, boa tarde.
2: Boa tarde, Dilamar, ouvintes da Rádio Encantado, uma presença muito importante aqui na nossa cidade. É a primeira vez desde que eu sou prefeito que a gente recebe o coordenador Vonney, também o Ramon, que nos ajuda e ajuda muito o Roca Salles no sentido da reconstrução do nosso município. Importante para que a gente mostre a evolução das obras aqui do município. A gente tem mais alguns projetos de resiliência, de pontilhões, enfim, de muros, gabiões, de contenções que a gente está mostrando e mostrando a importância dessas obras para que a gente possa ter ao menos, se não o problema das enchentes resolvido, mas a prevenção, que ela é muito importante também. Então a gente está aqui acompanhando as obras aqui da Avenida General Doutor Filho. A gente já publicou que a partir de amanhã estará fechado aqui o acesso para que a gente possa fazer a cabeceira do outro lado, para o quanto antes a gente terminar essa obra, uma obra de 14 milhões, seguramente a maior obra aqui do município de Roca Salles. É importante agradecer, né, ao secretário Vonney, ao Ramon, que foram pessoas que dão sempre a importância que Roca Salles merece ter nesse tipo de obra. Então, a gente está aqui, a gente promoveu esse encontro, secretários, nossos técnicos, planejamento, engenharia, estão todos aqui recepcionando o secretário, e é uma alegria imensa estar aqui nesse momento.
1: Bom, é mostrar, demonstrar aqui, mas já teve um pedido aqui também para umas melhorias ao redor aqui da própria ponte, né, Mazinho?
2: Exatamente, a gente já solicitou um pedido aqui para que a gente rebaixasse essa parte que ficou entre as duas empresas, horas máquinas e caminhões, para que a gente, conforme o fluxo, o nível da água vem subindo, a gente tenha já esse rio indo embora e aliviando assim a pressão da enchente lá no centro. Então, o secretário já orientou nossos técnicos como a gente deve fazer e a gente está muito contente com isso.
1: Bom, depois a gente volta a falar com o Mazinho, até para liberar o Vonney aqui, o secretário Ramon também, que tem outros compromissos, saindo daqui vão para o município de Travesseiro também, ao vivo na Rádio Encantado, mais uma vez aqui no nosso Vale Taquari, secretário Vonney, falando sobre a importância aqui em Roca Salles. O senhor até falava anteriormente, né? Momento bem diferente que o senhor viveu lá em 24, quando também esteve aqui em Roca Salles. Boa tarde.
3: Sim, boa tarde aos ouvintes. Muito satisfeito, muito, muito feliz por estar agora em Roca Salles, num momento completamente diferente, né? E passado também aquele momento de construir projetos, construir estudos, papel para lá, papel para cá, equipe de engenharia da prefeitura, da Defesa Civil, e agora vendo a obra sair do papel. Isso é da maior importância. E é isso que a população espera de nós, gestores públicos, que a gente seja capaz de executar os projetos. Os recursos estão aí garantidos pelo governo federal e agora precisamos concluir essa obra para que as pessoas de Roca Salles voltem à normalidade de suas vidas.
1: Além de visitar aqui, o senhor já recebeu mais um pedido aí, né? Os municípios aproveitam a vinda do secretário também para fazer os pedidos aqui mesmo nessa mesma obra, né?
3: Sim, sim, o prefeito Mazinho me mostrou ali uma nova demanda. O que eu falei para ele é que nós precisamos ter bastante justificativa técnica. Se os estudos apontarem que é necessário escavar ali para aumentar a segurança da população de Roca Salles, com certeza a gente é capaz de aprovar e aportar recursos. Mas isso ainda demanda tempo, estudos mais detalhados, mais aprofundados, para que a gente tenha segurança de aportar esses recursos necessários para resolver ali aquele pedaço ali da continuidade dessa vazão do rio aqui.
1: Obrigado, Volney. Ramon, também secretário nacional de defesa, secretário nacional de reconstrução, né? Importância aqui no Vale Taquari mais uma vez, uma extensa agenda passando por vários municípios aqui da nossa região, entregando obras, mostrando e também fiscalizando, que é extremamente importante, né? A fiscalização das obras que estão em andamento. Boa tarde.
4: Boa tarde. O objetivo maior hoje é, com certeza, fiscalizar e acompanhar, né? É sempre importante aproveitar a visita do secretário Volney, e eu sempre digo, eu faço um roteiro um pouco maçante com ele, né? Que é para aproveitar e tá fiscalizando aquilo que a gente acha que pode ser acelerado, aquilo que a gente entende que pode melhorar. Existem projetos que estão em readequação, né? E tudo isso, quando faz a visita em loco, tu consegue dar mais uma celeridade ao processo, que é muito importante fazer o secretário ver o que a gente está verificando, né? Para então dar suporte à questão técnica lá em Brasília.
1: E mais um pedido aqui também, que já veio através da fiscalização, e mais um pedido do prefeito Mazinho, que vai ser levado, né? O próprio Rony disse, olha, não podemos prometer nada, mas nem vivo documentação que a gente vai analisar com toda certeza.
4: Isso é natural, porque todas as obras de todos os municípios, porque a questão da enchente foi uma novidade para todo mundo, e no decorrer das obras acabam acontecendo e aparecendo outros problemas a serem solucionados. E certamente, todos os problemas a gente analisa, referente à legislação, referente à possibilidade, referente ao prazo. Então, é um tripé, precisa estar dentro dessa adequação, para a gente poder dar seguimento àquilo que veio depois do prazo da enchente. Mas é uma lógica que a gente dá encaminhamento, com certeza, para análise.
1: No início do mês de setembro, aliás, a gente vai precisar fechar a ponte lá. Pessoas precisam entender isso, os veículos leves aqui pela rua Darcy Azambuja, né? E veículos pesados, infelizmente, mais uma vez aí um acesso novo, que foi também todo ele dado uma manutenção especial, né? Pela 21, é isso, prefeito?
2: Exatamente, a gente já divulgou hoje pela manhã, a empresa nos solicitou esse fechamento para que nós iniciássemos as obras do gabião do outro lado, né? Esse lado aqui a gente agradece a empresa Bom Retiro, Coros Bom Retiro, que nos cedeu gentilmente uma parte do seu terreno para que a gente mantivesse o acesso, mas dessa vez não há como, não tem como, mas a gente disponibilizou um acesso novo ali que pela 31 de março, saindo pela Darcy Azambuja, também uma doação do empresário que foi solícito, e aqui a gente agradece, é uma obra que vai permanecer, um acesso que vai permanecer depois desse acesso aqui pronto, e a gente pede a paciência das pessoas pelos próximos 90 dias, que é o prazo que tem para encerrar essa obra de uma vez por todas.
1: Passagem de pedestre liberada pelo lado e normalmente.
2: Exatamente, passagem de pedestre liberada aqui por esse local, sempre pedindo a atenção, que há máquinas, há funcionários aqui trabalhando, mas os pedestres normalmente a gente fez um acesso com um corrimão ali, os pedestres vão identificar o acesso que está hoje ali.
0: Esta então a fala de ontem à tarde com o Ramon Jesus, né? Secretário de Reconstrução do Estado, e o Volney Wolff, secretário nacional de Defesa Civil, e o prefeito Jones Vincho Mazinho em Roca Salles, que visitaram aquela ponte, né? Pra gente também lembrar, né? Pra gente lembrar que desde o dia de hoje está fechada a ponte para o trânsito de veículos. Os veículos leves devem utilizar entrada em Roca Salles, passa na frente aí no trevo em direção a Calçados Beira Rio, segue direto, a rua final da rua é a rua Darcy Azambuja, você vai ter acesso lá próximo à saída de Roca Salles em direção a Colinas, próximo à Câmara de Vereadores, loteamento Long aí. Veículos leves, também tem uma goleirinha instalada nos dois pontos, né, de acesso, para que se tenha apenas a condição de passagem de veículos leves. 2,5 metros é a altura permitida ali, até pela goleirinha que foi instalada. Os caminhões precisam fazer, então, o trajeto pela linha 21 de abril. É um prazo aí de, no mínimo, 90 dias. Inclusive, ontem o prefeito falava sobre isso e foi orientado para entrar em contato com a empresa. Por quê? Porque tem pouca gente trabalhando. E que a obra precisa dar uma celeridade e ser concluída. E do jeito que está lá, né, do jeito que tem a condição de trabalho de colaboradores da empresa lá, não vai chegar, né? Não vai chegar ao final do ano concluída aquela obra se não tivermos aí a aceleração daquele projeto. Também tem uma outra situação. Estão sendo feitos os chamados muros de gabião nas laterais e é um processo meio que manual, né? Que é um pouco mais demorado também. Esta é uma realidade. Está praticamente pronto o acesso, então, para quem chega à Roca Salles e agora há esta necessidade do acesso a quem sai da cidade de Roca Salles. Então, colaboração da população agora é fundamental, principalmente os motoristas, pessoas que precisam transitar por ali diariamente. Também tem um local lá onde pode passar ao lado daquele desvio que estava sendo feito entre a empresa do Curtume J, do Curtume lá no município de Roca Salles, em direção então a JBS. Mas fundamental, né? Colaboração da comunidade, colaboração da população, porque não tem como se fazer diferente aquele trajeto, aquele local neste momento. Precisa paralisar o trânsito de veículos para que se possa fazer aquele trabalho lá. 8h56, um abraço também aqui para o André Luiz Schneider, né? Lá na Vesfales, ele é o 12 graus neste momento, um grande abraço para todos vocês. Obrigado, André Luiz Schneider, da Vesfales também, dando aqui o sua colaboração aqui na Rádio Encantado, na programação da Rádio Encantado nesta manhã, então, de quarta-feira. 8h59, nós vamos agradecendo também a companhia, a sintonia, e nos despedindo aqui do Bom Dia Região dos Vales nesta manhã de quarta, né? O Igor Lopes já está por aí para trazer pra gente, então, o show da manhã. O Bom Dia Região dos Vales volta na programação amanhã, quinta, a partir das 5h. Um bom dia e até lá.
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0: Boa, oba, oba, oba. Bom dia, bom dia, bom dia, bom dia pra você. 9:03. A temperatura tá em 16 graus nesse momento no Vale do Taquari. Salve, salve. A quarta-feira, senhoras e senhores. 9/9/2026. Tudo certinho? Tranquilo, numa boa? Como é que estamos aí? Tá trabalhando, bom trabalho? Tá descansando, bom descanso? Uma sensação térmica fria. Bem, na verdade, nem parece que dá 16 graus nesse momento. Pois é, senhoras e senhores, começou o nosso show. Vamos juntos? Você participa, manda alô, manda abraço, manda beijo. Faz aquela homenagem bacana pros aniversariantes do dia no 519-9988-15. Começou o nosso show. Vamos juntos? Você participa, manda alô, manda abraço, manda beijo. Faz aquela homenagem bacana pros aniversariantes do dia no 519.

0: dia do bug. Sabe o bug?
1: É.
0: Dia da velocidade. Dia do administrador. Hoje é dia da grávida. Olha aí que bacana. E hoje é dia do cachorro quente. São as datas comemorativas nesse 9 de setembro de 2026. Inclusive, dia do cachorro quente. Um abraço pro pessoal do Bagual Lanches aqui de Encantado. Uma delícia, viu? Uma delícia, viu? Vamos lá? 9 horas e 4 minutos. Está no ar. O meu, o seu, o nosso. Show da manhã, senhoras e senhores, começando com ele, o Safadão, vai Safadão, e o Raí, o vaqueiro displicente.

0: essa gaita, gaiteiro. Chão de avião, perfume caro, aqui no nosso show da manhã da Rádio Encantado. Wesley Safadão e o Rei Vaqueiro Displicente, 9:09. É hora da coincidência, faz um pedido aí. São 9:09 do dia 9/9. Olha que beleza, hein? Ai, chique isso aí, viu? Que beleza. Bora lá, que a temperatura tem 16 graus nesse momento no Vale. 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Vamos à previsão do tempo com a Metsul Meteorologia. O que, que vem por aí?
1: É, nós temos um ar mais seco e frio atuando sobre o estado nesta quarta-feira, o que vai garantir o tempo firme. Vamos ter o sol predominando na região do Vale do Taquari, né? Mas predomina com poucas nuvens no céu. Agora, no começo da manhã, é que nós teremos momentos de maior nebulosidade baixa e formações localizadas de neblina, de nevoeiro em algumas áreas. A temperatura nessa madrugada ou próxima ou abaixo dos 10 graus em boa parte da região, muitas localidades com temperatura entre 9 e 11 graus, mas nós tivemos pontos, vários pontos também com temperatura chegando na casa dos 8 graus, especialmente áreas de menor altitude, de altitude inferior a 100 metros. Durante o dia vai aquecer e vamos ter uma tarde agradável com máximas entre 20 e 22 graus. Depois, no fim do dia, volta a cair a temperatura. Amanhã, quinta-feira, o sol aparece com nuvens, mas as nuvens aumentam da tarde para a noite e provocam chuva no período noturno. A chuva será irregular, mal distribuída e com baixos volumes. Haverá maior variação da temperatura. As mínimas devem variar entre 9 e 11 graus e as máximas à tarde sobem bem. Devem chegar entre 26 e 28 graus. Na sexta, vamos ter o sol aparecendo com nuvens, mas ocorrem períodos de maior nebulosidade entre a madrugada e manhã e deve ter chuva fraca ou garoa em alguns pontos. A temperatura vai subir menos, vamos ter as mínimas na sexta ocorrendo já na parte final, já na parte da noite, e devem chegar entre 9 e 11 graus. E as máximas durante o dia vão ficar ao redor dos 20 graus. A sexta-feira vai ter essa queda de temperatura porque chega uma nova massa de ar frio mais forte do que essa que atua hoje, sendo que no final de semana a queda de temperatura deve ser bem mais acentuada.

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1: Olha nós de volta aí, senhoras e senhores, 9:19. A temperatura tem 16,5 graus, subindo a temperatura nesta maravilhosa quarta-feira, meio da semana. Vamos lá, tem recado de ouvinte no nosso WhatsApp 51999881543. Solte sua voz.
2: Bom dia, Igor Lopes.
1: Oi.
2: Logo eu, Jorge Matheus.
1: Ah, esse é boa, esse é boa.
2: O dia tá lindo, né, amigo?
1: Essa é boa.
2: Abraço,
1: essa é boa.
2: Obrigado.
1: Valeu, minha querida Circe Jamanela, um beijão pra você. Tudo de bom. Vamos deixar aqui o Logo Eu. É bonita essa música, hein? Vamos tocar na sequência, tá? Abraço. Obrigado pela companhia de sempre. Sempre ligadinho aqui na Rádio Encantado. Quem mais tá aqui mandando o seu WhatsApp? Vamos ouvir juntos.
3: Bom dia, meu amigo Igor.
1: Bom dia.
3: Aqui é a Angélica de Mussum. Queria mandar uma música muito bonita pra minhas visitas que estão aqui em casa. Pra ti aí da rádio.
1: Obrigado.
3: Pra todo mundo que tá escutando a rádio, pros meus filhos. Com minhas filhas, com meu sobrinho.
1: Certo.
3: Com minha cunhada Margarete. E a Rádio Encantada, todo mundo ouve. E eu também, não deixo de escutar.
1: Aí sim, hein?
3: E se for possível, pode ser a música do Chapeludo.
1: Oh, Chapeludo!
3: E do meu esposo também.
1: Ô, oh, Chapeludo, Chapeludo! Angélica Ferreira, abraço pra vocês, tudo de bom, pessoal de Mussum. Alô, Mussum. É Mussum, essas coisas de Mussum não tem explicação. Alô, Neto Santos, alô, Verinha, bom dia, Igor, estamos na escuta. Abraço, obrigado pela audiência, Neto Santos, Verinha, pessoal da Autopassos, tamo junto aí. A Tere Lisboa, bom dia, Igor, abraço, abraço pra você também. A Luciana Proto, bom dia, Igor, ótima quarta-feira, obrigado, Luciana, abraço. Obrigado mesmo pela companhia de todo mundo aí. 51999881543 é o nosso WhatsApp pra você participar do nosso show da manhã.

0: senhoras e senhores, é o embaixador e a boiadeira Canudinho, o nome dela. Antes o Jorge Matheus, logo eu, será mesmo? Mariana Fagundes com o Manu Batidão. Beber até te esquecer. 9:30, 17 graus e a temperatura. Abre o intervalo, na volta tem as informações da polícia e muito mais. 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

0: 27 para as 10, temperatura está em 17 graus no Vale do Taquari. Muito obrigado pela tua audiência, pela tua companhia, você ligado, você sintonizado nas ondas queridas da Rádio Encantada em 104,7, onde você estiver em rdencantado.com.br e também no nosso aplicativo. Um abraço pro pessoal da Rede Sander, hoje é quarta-feira, hein? 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E no estúdio está ele, Dilamar dos Passos, que vai trazer rapidamente as informações da polícia, quarta-feira corrido.
1: Vamos lá então.
0: Daqui a pouquinho temos aí o pessoal da Loja Regla, temos o pessoal do Desco Super Atacado, também temos a Lia da JM Mix, quarta-feira recheada do nosso maravilhoso show da manhã.
1: Anunciou na rádio?
0: Vende? Vende, né? Muito mais.
1: Por isso que temos muitos e vários patrocinadores e muitos compromissos, né?
0: Exatamente. Bom, inclusive, não é por nada que a Rádio Encantado todo mundo ouve.
1: Exatamente.
0: É impressionante a nossa audiência aí no centro, nos escritórios, depois que a rádio está no FM, 2 anos já, né, Dila?
1: Isso.
0: Desde 2024, né?
1: Isso.
0: Fevereiro, se não me engano.
1: Fevereiro.
0: É, né?
1: Pois 2 anos e meio já,
0: depois,
1: né?
0: É, literalmente, né? Depois dessa virada de chave, nossa audiência cresceu absurdamente, e a gente fica muito feliz em ver os nossos números crescendo todos os dias. Obrigado mesmo por você que nos escolhe como sua companheira em todas as horas. Claro, tem uns cacos de programa aqui na rádio. É, tem uns cacos aí, né? Geralmente o pessoal da tarde aí, né? Uma porcaria, mas aí...
1: Tá de aniversário hoje, né?
0: É, o nosso querido Daniel Alves
1: tá aniversário.
0: Eu não hoje, tinha né? citado é. Nomes, tá?
1: Não, mas eu tô lembrando dele agora que tu falou da tarde, eu lembrei que tá de aniversário
0: Daniel,
1: hoje.
0: Ó, Daniel, tu viu só, Daniel? Tu viu só quem falou, foi ele, né?
1: O nosso querido
0: Daniel. Eu falei brincando, tá?
1: Não, mas eu também tô brincando, né? Nosso querido Daniel Alves. Sabe que ele me jogava pedra, né? Quando ela era criança, era repórter aqui da rádio já, né? E jogos no campo da Encantada, né? Ele era, sabe que tem os pagantes, não pagantes e os pulantes.
0: Os pulantes.
1: Ele era um dos pulantes do muro, né?
0: Ah!
1: Era gurizada, né?
0: Queria saber da chaleira.
1: É,
0: aí.
1: E aí... Chaleira. Eu também. Aí eu tava
0: até
1: lá...
0: Até hoje não sabemos quem
1: foi. Aí tava lá no
0: campo,
1: né? Me jogava brita sempre lá. Ô, reparte! Jogava brita em mim lá.
0: Eu acho que ele joga pedra até hoje, gente.
1: É, assim, bastante. E ele joga pedra em todo mundo, né? Cuidado.
0: Ai, meu Deus do céu, 24 pras 10.
1: Quer saber da chaleira? Vai lá, vamos lá comprar uma depois lá na casa do réu, tá?
0: Aconteceu um negócio aí, a chaleira amanheceu queimada.
1: Queimada.
0: As duas suspeitas, um jogou a culpa pro outro ontem. As duas suspeitas, né? O Neucir Francisco Bigolinho e Daniel Alves. Né? É. O Dani disse que foi o Bigolinho disse que foi.
1: Foram os dois. É, os dois juntos.
0: Eu acho que foi, né?
1: Quem tava aqui eram os dois, né?
0: Sim. Mas fazer o quê, né? Queimou sozinha.
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1: 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Pois bem, meu caro Igor, ontem no final da tarde, um menino de apenas 12 anos de idade foi atropelado. Fato que ocorreu na área central do município de Lajá. Teria saído entre veículos, né? E o condutor de um Logan disse que teve a visão ofuscada pelo sol, atropelou o menino, que com ferimentos foi levado para atendimento médico. Um homem de 23 anos foi preso ontem no centro em Boqueirão do Leão, uma investigação que apura crimes de furto, extorsão e associação criminosa. Tinha aí um mandado de prisão preventiva. A Patran de Estrela atendeu ontem uma ocorrência de um crime ambiental no interior de Colinas. O cidadão teria ateado fogo aí numa mata de eucaliptos, né, para fazer uma limpeza no resto de vegetação, quando perdeu o controle e este fogo então atingiu cerca de 1 hectare. A Patrulha Ambiental também fez aí um registro por crime ambiental de poluição. A Brigada de Soledade prendeu ontem, terça-feira, lá no município de Marau, um homem de 29 anos de idade que tinha mandado na prática de roubo ocorrido neste ano lá no município soledadense. Já a Prefeitura de Encantado registrou ontem um BO, pois um incêndio teria destruído o ecoponto localizado na comunidade de São Roque na segunda-feira. A estrutura utilizada pela comunidade para o descarte correto de resíduos, né, foi danificada de forma intencional. Acho que a comunidade também pode colaborar agora, né, para delatar quem foi o cidadão que botou fogo lá naquelas lixeiras, né, aquele material que é recolhido, e simplesmente botaram fogo lá na comunidade de São Roque. Já o desaparecimento do Diego Trentini Zatti, de 37 anos, completou 2 meses ontem. Atualmente era morador de Nova Alvorada, natural de Arvorezinha. Saiu de casa no início da tarde do dia 8 de julho para fazer, né, a aplicação de inseticidas, né, pulverização agrícola, e simplesmente desapareceu. A caminhonete que ele estava com o equipamento foi encontrada 3 dias depois, totalmente queimada no interior do município. Já a brigada prendeu ontem, terça-feira, um homem, 21 anos, por porte ilegal de arma de fogo de uso restrito, com a numeração raspada em Lajeado. O grupo Dirsma, na verdade, alerta sobre tentativas de golpe realizado por pessoas que estariam utilizando indevidamente o nome da empresa para solicitar pagamentos, transferência bancária ou através também de PIX. Entra em contato, né, com familiares, se apresenta como representante da funerária para supostamente tratar sobre acertos a respeito de um trabalho fúnebre. E as pessoas estão aí caindo nesse golpe em algumas oportunidades, tá? Um homem de 23 anos de idade foi morto com vários disparos de arma de fogo nesta madrugada, por volta das 5 da manhã, em Taquari. Ele estava dentro do próprio veículo, no pátio de casa, um gol. Foram encontrados diversos estojos de munição 9mm. As imagens das câmeras de vídeo monitoramento registraram a chegada de 2 homens armados, efetuaram disparos e fugiram em uma motocicleta. Num primeiro momento, inclusive, os suspeitos entraram na residência, que era o alvo, né, do atentado, mas como ele teria brigado com a esposa durante a noite, resolveu dormir no carro e foi morto dentro do veículo nesta madrugada, por volta das 5 da manhã.
0: Você que brigar com a sua mulher já sabe, né?
1: Não vai dormir no carro.
0: Não vai dormir no carro. É. Dorme no sofá.
1: Dorme no sofá.
0: É bem mais garantido. Que loucura, né, cara?
1: É,
0: tá perigoso, né?
1: Foi o que aconteceu.
0: Que isso?
1: Já em Venâncio Soares, um sino pertencente a uma comunidade do interior foi levado. Furtaram o sino. Segundo o registro feito na DPPA, a peça tem cerca de 100 anos e foi levada à comunidade de Nossa Senhora dos Navegantes, na linha 17 de junho. O sino foi retirado de uma estrutura de madeira ao lado da igreja, com aproximadamente 8 metros de altura. Não é a primeira vez que a comunidade foi alvo de crime semelhante. Há alguns anos, o sino do cemitério também foi alvo de furto. Não querem que tenha sino lá na comunidade no interior de Venâncio Soares, 17 de junho. Levaram primeiro do cemitério e agora levaram também da igreja.
0: O sino.
1: Lá da igreja. Legal. No município de Venâncio Soares. Tá bom?
0: Tá bom?
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0: Obrigado, Dilamar, trouxe as informações da polícia aqui no nosso maravilhoso Show da Manhã, 18 para as 10, temperatura tem 17 graus nesse momento. Obrigadão pela tua audiência e pela tua companhia. Vamos falar de coisa boa? Sim, vamos falar com ela, Lia da JB Mix. E aí, Lia, bom dia, tudo certo?
2: 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Um grande abraço.
0: Valeu, Lia, da JB Mix, tá feito o registro.
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0: Ó. Meu Jesus, rapaz. Credo, rapaz. Que é isso? Essas horas, rapaz. Não. Essas horas querendo judiar nós, né? Olha aqui, ó. Rapaz do céu. Abriu sozinho aqui, cara. Olha aí. A cerveja abriu sozinha com esse toquinho. Coração na contramão, Zezé de Camargo e Luciano. 14 para as 10. Se segura aí agora.

Bruno Zanetti e Cristiano, plano C, senhoras e senhores. Zé de Camargo e Luciano, coração na contramão. 7:50, temperatura tá em 18 graus nesse momento no Vale do Taquari. Na volta do break, tem os aniversariantes do dia, não perde tempo. 51999881543. 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
0: De volta. Tudo certo, tranquilo, numa boa. E aí, tudo bem consigo? É, vamos lá, é o nosso show da manhã no ar das zonas queridas da Rádio Encantado. 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Ó, na sequência já tem os aniversariantes do dia, hein? É, não diga que eu não avisei. 51999881543 pra você mandar o seu recado. Abraço pra Verônica Duarte, pediu Eduardo Costa, imagina eu, essa é boa, hein? Abraço, Verônica. Obrigado pela tua audiência de sempre. Já vou deixar programado aqui o Imagina Eu, do Eduardo Costa. Ainda, Gladys Adele. Bom dia, Igor. Quarta-feira, manda uma dos atuais para todas as vovozinhas e para todos os familiares. Tá certo. Abraço, Gladys. Obrigado pela companhia. A Sueli Baggio pediu Como um Anjo. Essa é boa também, né? Do César Menotti e Fabiano, vamos tocar na sequência também. Abraço, Sueli Baggio. Rádio Encantado, todo mundo ouve. Aí sim, hein? Abraço, sabe pra quem? Pra dona Cláudia e o seu Jovir, aí do bairro Planalto Encantado. Alô, Cláudia, alô, Jovir. Abraço pra vocês, obrigado pela companhia de sempre. Tudo é bom. Faz tempo que eu não vejo eles, rapaz. É, abraço pra vocês, tudo de bom. Ainda, a Nadir, o Leodacir Segolini, estão sempre ligados junto conosco também. Alô, Nadir, alô. O meu querido Leodacir Segolini, obrigado pela audiência de sempre. Alô, Valmir. Alô, Regina. Pessoal aí da Padaria Belo Sabores do Porto 15. Alô, Valmir. Alô, Regina. Tamo junto. Obrigado pela companhia de sempre. Tudo é bom. Ainda que mais tá aqui, a Inês Colasial tá mandando o seu bom dia. O José Paulo. Alô, José Paulo. Bom dia pra você. A Eni Mesomo, família Mesomo de Roca Salles. Pediu o Jota Quest. Abraço, Eni. Obrigado pela companhia. Vou rodar essa manhã, pode ser? Ainda tem um recado aqui. Rapaz, que aconteceu aí, homem? Ao seu Loureiro. Rapaz, acho que estourou o registro aí da casa do cara, hein? Rapaz, alô, é o seu! E aí, já conseguiu contato com a Corsã? Ainda não? Qual é o teu bairro? Me manda aí certinho aí que a gente, se tu não conseguiu contato, a gente te dá uma força aí, tá? Abraço, obrigado pela audiência.
2: Bom dia, Igor.
0: Bom dia.
2: Ainda. Desejo a você um bom dia.
0: Valeu.
2: Você roda César Menotti, Fabiano aí.
0: Claro.
2: Tudo de bom pra você. Valeu. Bom dia.
0: Beijo, meu amor. Tudo de bom, Dona Inhalca. Obrigado pelo carinho, pela tua audiência de sempre. Quem mais tá aqui? Vamos ouvir.
3: Oi, bom dia. Aqui é a Valentina de Roca Salles e eu quero a música Dominique. Se possível,
0: tá bom. Alô, Cecília, um beijo pra você. Obrigado pela tua companhia. Sempre ligada junto conosco também. O Telecar está no ar, senhoras e senhores. E ele está de aniversário. Ele mesmo, nosso querido Daniel Alves e os Alvéolos Pulmonares. Alô, Daniel Alves, parabéns, saúde, paz e prosperidade, tudo de bom. É o Gaita e Viola dos Pampas ao Sertão. Ê, Danielzinho, hein? Abraço pra ti, saúde, paz e prosperidade, tudo de bom. Eu nem vou pedir se ele vai pagar alguma coisa, que eu acho que não vai rolar, né? Porque ele vai chegar só às 4 aqui na rádio, daí às 4 horas da tarde já não tem mais ninguém aqui, né? Aí não adianta, né? Tá bom. Alô, Daniel, abraço pra ti, tudo de bom. Já sei que ele vai fazer festa, ele não vai me convidar, né? Mas tá feito o registro, né? Grande Danizinho, abraço. Onde é que será que ele tá agora? Será que ele tá em casa? Será que ele tá no mercado do Pio aí, né? Não sei. Grande Danizinho, abraço. Saúde, paz e prosperidade, tudo de bom. Fico a dúvida agora, quantos anos? Ó, a idade do Daniel, né, cara? Não sei, acho que faz uns anos aí que ele tá fazendo ainda 30, né? Ah, ele é de 85, é isso? Não, peraí, então ele fez 40? Não pode, mas sério? Com essa lata aí? Não, é mentira. Eu vou até fazer a conta aqui, que eu acho que eu tô errado, né, rapaz? Não pode. Ele tá fazendo 41, é isso mesmo? Não acredito. Procede essa informação, rapaz? Não. Com essa lata aí, o homem tá no formol, rapaz. Eu acho que eu sei qual é o segredo. É, o segredo tem nome, sobrenome e tem até barulho, ó. É esse barulhinho aqui, ó. É. Parabéns, Daniel! Saúde, paz e prosperidade, tudo de bom, meu querido! O resto nós damos jeito, com certeza. Grande Daniel Alves, eu te ouvia quando era pequeno, Daniel, acredita? É verdade, rapaz. Sério mesmo, meu Deus. Deus do céu.
1: Thalita Mel.
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0: Saiu Eduardo Costa, imagina eu, no nosso show da manhã da Rádio Encantado. Thalita Mel com Xande Avião, Melzinho, 10:08, temperatura tem 18,5 graus nesse momento no Vale do Taquari. E no estúdio está ela, nossa figurinha carimbada, gerente da loja Regla de Encantado, a Tati. Sim, ela está por aqui. 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
1: 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É em 8 vezes pra novembro.
0: Já pra novembro?
1: Isso. Opa. Somente pra novembro e em 10 pra outubro.
0: Pra outubro.
1: Isso muda mesmo, muda as condições.
0: Isso. Então, uma para 60 e outra para 30 dias.
1: Isso
0: mais
1: aí.
0: Ou menos por aí, né?
1: Uhum.
0: O pessoal já se organizar. 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
0: 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A Regla, que fica no Centro de Encantado, entre a Júlio de Castilhos e a Rua Tiradentes, do ladinho do Sicredi, do Banco do Brasil, pertinho aí da lancheria do Palhosa também, né? Não podemos deixar de esquecer de mandar um abraço pra ele, pertinho.
1: Sim.
0: Do Campo Lavoura, da Polícia Civil. Não tem erro, dá um pulinho lá. Um abraço, Tati. Sucesso, uma excelente semana.
1: Obrigada igualmente a todos.
0: 10h14.

0: Tati e Fabiano. Vamos, anjo, senhoras e senhores. Trio Agito Nacional. O sabor da uva. Música boa demais. 19 graus a temperatura no vale. 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

0: estamos de volta aí, senhoras e senhores, é nosso show da manhã na rádio Encantado, tudo certinho com você, tranquilo, numa boa? 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Vamos lá, que tem recado de ouvinte. Quem é que tá aqui? Solte sua voz.
1: Bom dia, Igor.
0: Oi.
1: Hoje é um dia muito especial. Ah. É o dia dela, Vanessa Schmitz. Opa. Completa seus 32 aninhos de idade. Sua mãe deseja a ela muita saúde, paz, alegria e muito sucesso em sua caminhada.
0: Parabéns.
1: Feliz aniversário, filha.
0: Parabéns pra ela, saúde, paz e prosperidade, tudo de bom, homenagem na Marlene de Roca Salles, saúde, saúde, saúde, que o resto nós damos jeito, hein? A Lucy Fagion, feliz aniversário pro Dani, feito o registro, alô Daniel, mais um aniversário pra ti aí.
2: Bom dia, Igor, tudo bom? Tô te ouvindo.
0: E aí?
2: Dá um abraço aí no Daniel Alves, diz que eu mandei os parabéns, tá bom?
0: Tá bom.
2: Valeu, tudo é bom.
0: Abraço. Os ouvintes
2: que estão escutando a rádio Encantado também.
0: Fechou,
2: tudo
0: é
2: bom.
0: Valeu.
2: Toca Amor de Primavera, se for possível.
0: Ô, louco, rapaz. Amor de Primavera é boa demais, é dilurida. Amor de Primavera. Abraço, Nele Lanzini, pessoal da Linha Nova em Roca Salles. A família Mânica também está homenageando o nosso querido Daniel Alves. Alô, Daniel, aí sim, hein? Ele é muito amado por todos. Alô, Raquel, alô, seu Miro. Tudo é bom. Ali.
3: Bom dia, Igor. Bom tudo dia. Bem?
0: Bom.
3: Podia tocar o reggae da Casa Amarela com Reação Aldeia? Pode ser?
0: Ô, louco!
3: É muito lindinha essa música.
0: É verdade, tocar. É verdade, é verdade.
3: Certo. Abençoado dia. Obrigado, tchau, tchau.
0: Ali, um abraço. É nós na aldeia, né? Casa Amarela. Rapaz, sumiu a música aqui, cara. Nós na aldeia. Meu Deus do céu, pior que sumiu a música aqui, cara. Eu toquei no dia do reggae, eu toquei essa música, cara. Ela não tá mais aqui. Rapaz, estão me sabotando, rapaz. Que loucura, rapaz. Meu Deus do céu. Alô, Marisabel, obrigado pela tua audiência. Tudo de bom, viu? Vou procurar aqui, se eu não conseguir rodar hoje, eu rodo amanhã, tá? Ah, o meu querido Jorge Namir de Freitas, em Santa Cruz do Sul, ligado junto conosco. Alô, Jorge, tamo junto. Obrigado pela tua audiência. Quem mais? Ali.
4: Bom dia, Igor, tudo bem?
0: Tudo
4: aqui
0: bem.
4: É a Fátima, estou na escuta do programa, põe uma música bem bonita, alegre para mim, para os que estão na escuta, para minhas amigas, minhas vizinhas, que também sempre estão na escuta do programa Show da Manhã.
0: Show da Manhã.
4: Um ótimo dia e um abração.
0: Valeu, obrigado pela audiência, Fátima, Isabel Fim, tudo de bom. Aí, Alca Maria Porto, agradecendo que a gente tocou a música dela, quem mais?
5: Bom dia, Igor.
0: Oi.
5: Bom dia.
0: Bom dia.
5: Oi, Igor.
0: Bom dia.
5: Bota uma música animada pra nós.
0: Oi.
5: Pra minha avó, pra minha mãe.
0: Oi.
5: E pra nós. Obrigado.
0: Valeu, é a Duda participando com a gente. Alô, Duda, obrigado pela audiência, abraço pra todo mundo aí. Ainda, bom dia, parabéns pro Daniel, é Ana Zanquete, tá feito o registro, tudo deu bom. Ai, ai, ai,
6: bom
0: ai.
6: Bom dia, Igor.
0: Olha,
6: tudo
0: Lúcia.
6: Bom?
0: Ô, Lúcia.
6: Bom, feliz aniversário pro...
0: Putani?
6: Pro gato de encantado, que é o radialista Daniel Alves.
0: Oh, e o gato.
6: Muitos abraços.
0: O gato.
6: Tchau, tchau.
0: Olha aí o gato. É verdade, é o nosso gato. Muito bem, abraço, obrigado pela audiência, minha querida Lúcia Jaquete e seu José. O gato de encantado, rapaz, o que é?
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0: É o gato, é o gato, é o gato, é o gato de encantado. Ui! Alô, Cleide Tasca, bom dia pra você. Alô, Janaína Monteiro Ferreira. Obrigado pela audiência. Os quartos usados, Matheus Fernandes e Hugo Guilherme.

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0: Olha, nós de volta aí, 18 para as 11. Temperatura tá em 20 graus nesse momento no Vale do Taquari. 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Quem é que tá aqui? A Janaína Monteiro. Toca Marília Mendonça para minha filha Alice. Beleza. Marília Mendonça, vamos tocar qual dela aqui? São tantas a Marília Mendonça, né? Escolher uma boa aqui, tá? Deixa eu ver. Vamos tocar o Alô Porteiro? Pode ser o Alô Porteiro? Vamos deixar programadinho o Alô Porteiro pra daqui a pouquinho. Abraço, Janaína, alô Alice, tudo de bom. A Terezinha Zanata do São José Scalabrini, parabéns para o nosso querido Daniel Alves. Abraço, tudo de bom, saúde, paz e prosperidade pro nosso querido Dani. Bom dia, Igor Sonoemia Borba. É, quero desejar um feliz aniversário pro Daniel Alves, muitas e muitas felicidades, muitos anos de vida, que Deus abençoe ele com muita paz, muito amor e muita saúde, muitos anos de vida. Feito o registro, alô Noemi Borba, pessoal de Roca Sales.
1: Igor, tudo certo?
0: Tudo.
1: É, Igor, tu achou a música Voa Andorinha?
0: Pior que não.
1: Eu queria oferecer pra Suzy Antônia, pra Ney, pra Clair e pra Adriana. E feliz aniversário pro Moreninha.
0: O Moreninho.
1: Abraço.
0: Valeu. Tchau. Alô, minha querida Márcia Benini. Tu acredita que eu não achei aqui no sistema? Andaram fuçando aqui, rapaz. Tá faltando muita coisa hoje aqui. Mas tá feito o registro, Márcia. Beijo pra você, tudo de bom, alô. Obrigado pela companhia de sempre, toda a família Menini. O Marcelo Lorenzo mandou o seguinte: o Daniel tá mais pro gato Garfield. É, rapaz, tá grande o negócio, né? Feia, feia a pegada. E a Carmen Pesce de Mussum mandando o seu bom dia, tudo de bom, obrigado pela audiência. Eu vou nessa, hein? Amanhã, quintou, tem o nosso TBT, eu te espero por aqui. Fiquem com Deus que eu vou com ele. Eu deixo vocês aqui, ó, o Cantireiro Safado. E o Amor de Primavera, na voz de Gustavo Lima. Vem aí, Claudinei Coferro, informativo de Roca. Tudo de bom, tchau, beijos. Fiquem com Deus que eu vou com ele. Aê! 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
6: Bom dia, amigos. Bom dia, amigas. Está no ar o programa informativo de Roca Salles aqui pela Rádio Encantado 104.7 FM. 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Hoje é quarta-feira, dia 9 de setembro de 2026. Uma quarta-feira com o céu parcialmente nublado aqui na região. Temperatura agora na marca dos 19 graus. 46% a umidade relativa do ar. 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Convites. A diretoria do Grupo dos Amigos da Melhor Idade de Coca Sales convida seus integrantes para a programação do próximo sábado, dia 12 de setembro, o Baile da Melhor Idade em Capitão. A saída do centro da cidade será às 10 horas e 45 minutos da manhã. As inscrições com Marlene Dors, contatando pelo fone WhatsApp 9-9367-6137. Inscrições também com Sibila Hermani, contatando pelo fone WhatsApp 9-9814-6478. A diretoria da Associação Ecumênica da Terceira Idade de Roca Sales convida seus associados para a programação do próximo sábado, dia 12 de setembro, o Baile da Melhor Idade, na linha Pinheiros, em Nova Brécia. A saída do centro da cidade será ao meio-dia. As inscrições até sexta-feira com a diretoria, contatando pelo fone WhatsApp 9641-8252. Convite da diretoria da Associação Ecumênica da Terceira Idade de Roca Sales. A diretoria do Clube de Mães Ana Nery convida a todos os clubes de mães, grupos e a comunidade em geral para prestigiar o seu tradicional chá anual, que acontece no próximo sábado, dia 12, a partir das 14:30, no Salão Paroquial São José. Aguardamos a todos com um variado cardápio de doces, salgados, sorteio de brindes e muita diversão. O valor do cartão é de R$ 40. Convite da diretoria do Clube de Mães, Ana Nery. O CRAS informa atenção para os encontros de hoje, quarta-feira, do projeto 60 Mais Conexão com Você. A partir das 14 horas hoje, no Salão da Comunidade da linha Fazenda Loman, e às 15:30, Salão da Comunidade da Constância. Às 17 horas, junto ao CRAS, no Centro Social Urbano. Encontros de hoje do projeto 60 Mais Conexão com Você. E atenção para essa mensagem da Rede de Farmácia São João.
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0: unidade móvel de saúde e estar atendendo na comunidade do Pinheirinho, em frente ao salão comunitário. Lembrando que são disponibilizadas 12 consultas médicas por ordem de chegada. A secretaria orienta as pessoas que vão em busca de atendimento na unidade móvel de saúde para que levem consigo o cartão do SUS e também documento de identidade. Atendimento com a unidade móvel de saúde hoje à tarde e também amanhã, quinta-feira, à tarde, na comunidade do Pinheirinhos. O CRAS Casa da Amizade e Assistência Social informam à população de que iniciaram as visitas para o projeto Vivências 95+. Para garantir que nenhuma pessoa com 95 anos de idade ou mais e ainda não foi homenageada fique de fora dessa iniciativa, pedimos aos familiares, ou caso você conheça alguém que possa participar do projeto, mesmo que não tenha acesso ou acompanhamento pelo SUS, para que entre em contato com o CRAS. Procure a assistente social Graziela Lorenzi Gueno para a inscrição neste projeto. Projeto Vivências 95+. Mais informações junto ao CRAS. 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
1: Muito bom dia, você querido amigo irmão, querida amiga irmã que nos acompanha pela Rádio Encantado FM. Esse é o programa da paróquia São José de Roca Sales. Quem vos fala é o padre João Paulo Schaefer. Hoje, quarta-feira, dia 9 de setembro, a igreja faz memória de São Benedito, missionário jesuíta na Colômbia, dedicou-se ao cuidado dos refugiados, dos escravos,

0: de modo especial as pessoas mais necessitadas de auxílio humano e na fé. Tu lembramos São Benedito neste dia. O Evangelho, Lucas 6, versículos 20 a 26. Naquele tempo, Jesus, levantando os olhos para os seus discípulos, disse: bem-aventurados vós, os pobres, porque vós é o reino de Deus. Bem-aventurados vós, os que agora tendes fome, porque sereis saciados. Bem-aventurados vós, que agora chorais, porque havereis de rir. Bem-aventurados sereis quando os homens vos odiarem, vos expulsarem, vos insultarem e amaldiçoarem o vosso nome por causa do Filho do Homem. Alegrai-vos nesse dia e exultai, pois será grande a vossa recompensa no céu, porque era assim que os antepassados deles tratavam os profetas. Mas ai de vós, ricos, porque já tendes vossa consolação. Ai de vós, que agora tendes fartura, porque passareis fome. Ai de vós, que agora rides, porque tereis luto e lágrimas. Ai de vós, quando todos vos elogiam. Era assim que os antepassados deles tratavam os falsos profetas. Palavra da salvação. Glória a vós, Senhor. Você, irmão, irmã, o evangelho que acabamos de ouvir proclama as bem-aventuranças segundo Lucas. E Jesus levanta os olhos para os discípulos e apresenta a lógica do reino. Em Lucas, as bem-aventuranças não é uma promessa distante, mas a afirmação de que Deus já age em favor dos que se reconhecem necessitados. Na cristologia lucana, Jesus é o Messias pobre que inaugura o reino configurado pela confiança e pela partilha. A bem-aventurança expressa a condição de quem vive aberto ao dom, faminto de justiça e esperança. Em contraste, o ai não é condição automática. O ai de vós, ricos, é advertência profética. Quando a consolação já foi encontrada nas riquezas, o coração se fecha à ação de Deus. Esse trecho do evangelho questiona nossas seguranças. A verdadeira felicidade nasce quando reconhecemos nossa pobreza diante de Deus e permitimos que ele seja a nossa maior riqueza. Assim, as bem-aventuranças conforme Lucas, que também chamamos de Sermão da Planície, Jesus é o Deus conosco que vem à nossa realidade mais rasa, mais humana possível. É ele que vem ao nosso encontro para nos trazer o reino de justiça, de paz e de amor. A programação da paróquia para esta semana, hoje quarta-feira, 19 horas, missa na matriz com a bênção da saúde. Na próxima sexta-feira, às 14 horas, missa na comunidade Nossa Senhora Monte Ibérico, no Linha Mariano. Próximo sábado, às 16 horas, missa com profissão de fé dos crismandos da comunidade Nossa Senhora do Rosário, Aroi Augusta Baixa. Às 19 horas, missa na matriz. Para o próximo domingo, dia 13, às 8:30, missa na matriz. Às 9:30, missa com profissão de fé dos crismandos da comunidade Nossa Senhora Perpétuo Socorro, Aroi Augusta Alta. Para domingo, também dia 13, Padre Isaías estará conosco. Às 8:30, demos missa na comunidade Nossa Senhora dos Navegantes, no Picão. E às 10 horas, missa na comunidade Nossa Senhora do Caravaggio, da linha Bento Gonçalves. A programação para esta semana. Também queremos convidar para as celebrações e comemorações festivas de nossas comunidades e os eventos que estão programados. Convidamos para participar no próximo sábado do chá do Clube de Mães Raneri, aqui no Salão Paroquial, a partir das 14 horas. A comunidade Santo Antônio da Serrinha convida para dia 27 de setembro a festa da comunidade da Serrinha. Também a programação para outubro. No dia 3 de outubro, teremos as crismas nas comunidades Nossa Senhora do Rosário Augusta Baixa, às 14:30. Na comunidade Nossa Senhora Perpétuo Socorro Augusta Alta, às 16:30. E na matriz, a missa das crismas, às 19 horas. No dia 4 de outubro, nós teremos as eleições em nosso país, a missão também de exercer nossa cidadania, irmos ao encontro também do nosso dever de cidadãos. No dia 4 de outubro teremos, nesse exercício, as eleições em nosso país. Também para o dia 4 de outubro será festivado, também para o dia 4 de outubro será celebrado e realizado aqui, junto às dependências da paróquia, próxima aqui na garagem da paróquia, melhor dizendo, o Festival de Grostoli e de Waffle. Então também um evento está sendo organizado em prol também dos animais. Está sendo organizado esse evento dia 4 de outubro. Você pode vir aqui também exercer sua missão de cidadão, a do voto, e também adquirir por R$20 pacote de Grostoli ou de Waffle. Dia 11 de outubro, temos a festa Nossa Senhora Aparecida no loteamento 7 de setembro. Dia 18 de outubro, festa em honra à Nossa Senhora do Rosário, Rua Augusta Baixa. Dia 25 de outubro, nós teremos o segundo turno das eleições a nível Estado e Federação. Também a nossa missão das eleições no mês de outubro. Também comunicamos que na tarde de ontem veio a falecer Dona Marta Schuster, mãe dos padres Neymar e Neylor Schuster. Seu sepultamento será hoje à tarde, às 16 horas, na comunidade São Benedito, que pertence ao município de Harmonia, mas paróquia Tupandi. Então, em solidariedade com os nossos irmãos no sacerdócio, Neymar e Neylor, também o Neandro e o Ney, seus outros dois irmãos, e o esposo Ari, nós também comunicamos o falecimento da Marta Schuster. Imploramos a bênção de Deus sobre tua vida, sobre tua missão, sobre teu trabalho, tuas atividades, e que São Pedro Claver possa sempre te acompanhar com a sua graça da bênção. O Senhor esteja convosco, Ele está no meio de nós. Que pela intercessão de São Pedro Claver, abençoe-vos Deus Poderoso, Pai, Filho e Espírito Santo. Amém. Tenham todos um bom dia, uma abençoada semana, graças a Deus.
1: 11 horas e 17 minutos, 19 graus. 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A administração municipal, através da Secretaria Municipal de Obras, informa de que o trânsito na Avenida Daltro Filho está bloqueado a partir de hoje para a construção de uma nova etapa da ponte naquele local. A passagem de pedestres está mantida nesse local exclusivamente para circulação a pé. Veículos leves devem utilizar o novo acesso pela rua 31 de março, seguindo até a Darcia Zambuja, próximo a calçados Beira Rio. Já veículos pesados deverão, a partir de hoje, utilizar o desvio pela 21 de abril. O bloqueio está previsto para permanecer por cerca de 90 dias, prazo estimado para a conclusão da obra da nova ponte. Festas. A diretoria da comunidade da linha Assunção Coronel Pilar convida a todos para participarem no próximo domingo, dia 13, da festa em honra a São Roque e Nossa Senhora da Assunção. Programação, 10 horas e 30 minutos, celebração de missa, com bênção do pão e do sal. Ao meio-dia, almoço com sopa de capelete, churrasco de res, salsichão, frango, pão, coca, saladas. Valor do cartão R$65. Pela parte da tarde, reunião dançante com a banda Essência Musical. 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Programa que volta amanhã, a partir das 11h. Vem aí a seguir as informações da Câmara de Vereadores em Roca Salles, depois o recado do AGF e o Jornal do Meio-Dia.
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1: Dois projetos de lei de origem do Executivo Municipal foram aprovados na sessão ordinária na Câmara de Vereadores do município de Roca Salles na noite de ontem. Os projetos aprovados por unanimidade são os seguintes: o de número 045, que estava baixado para estudos na Comissão de Constituição e Justiça e Orçamento e Finanças, que firma uma parceria com a SIC Roca Salles, repassando para a entidade o valor de R$50 mil para a realização da quarta edição da campanha Show de Prêmios da Amizade, campanha que será realizada a partir do mês de outubro desse ano até março de 2027. E também aprovado o projeto de lei de número 053, de 3 de setembro de 2026, que altera a lei municipal de número 1092 e que cria o Departamento Municipal de Cultura e Turismo. Através de um pedido da mesa diretora, também foi aprovada uma moção de aplausos ao atleta rocassalense Gabriel Lourenço pela vitória em uma luta de MMA em Las Vegas, nos Estados Unidos, com a oficialização de um contrato no UFC e conquistando reconhecimento internacional. No espaço da Tribuna Livre, o secretário municipal de Agricultura, Evaristo Bronca, fez uma prestação de contas dos trabalhos realizados pela secretaria nestes primeiros 9 meses do ano. Também na tribuna, o empresário e sócio proprietário da Bronzati Materiais e Construção, Valmir Conzati, fez um convite aos vereadores para prestigiarem na próxima sexta-feira, a partir das 10 horas da manhã, da inauguração da nova loja da Bronzati, na 21 de abril. A presidente do Conselho Municipal dos Direitos da Criança e Adolescente, Claudiane Pivato, aproveitou o espaço da Tribuna Livre para fazer a divulgação da eleição suplementar para uma vaga de titular ao cargo de conselheiro tutelar do município e também uma vaga de suplente. A presidente do Condica orientou os interessados de que as inscrições devem ser feitas junto à Câmara de Vereadores até o próximo dia 18 de setembro. E a eleição será no dia 29 de novembro, sob a supervisão do Condica e de Comissão Especial Eleitoral.
3: A eleição, ela vai preencher uma vaga titular, porque nós temos este cargo que está em vacância. O Conselho Tutelar, ele faz parte com 5 pessoas. E nós temos um cargo em vacância. Então, a necessidade dessa eleição suplementar, além de a suplência. O candidato titular, ele será, então, no primeiro momento, já empossado. A posse será no dia 9 de dezembro. As eleições, elas vão acontecer aqui nesta casa. As inscrições, elas iniciaram no dia 1º de setembro, até no dia 18 de setembro. Também as inscrições são realizadas aqui nesta casa. Após o período das inscrições, tem uma comissão especial eleitoral, que é do Condica, que vai analisar toda a documentação, tem todos os prazos de recurso no edital. A campanha eleitoral, ela ocorre do dia 10 a 26 de novembro de 2026. A eleição, ela será realizada no dia 29 de novembro de 2026, das 8 às 17 horas, aqui nesta casa. Pode votar o cidadão maior de 16 anos, mediante apresentação de título eleitoral ou documento oficial com fotografia. Cada eleitor poderá votar apenas em um candidato. A Câmara de Vereadores, ela tem um papel fundamental neste processo, pois ela está realizando o recebimento das inscrições e, posteriormente, a votação. Esse processo, ele será coordenado pelo CONDICA e pela Comissão Eleitoral Especial.
1: Presidente do CONDICA, Claudiane Pivato. A próxima sessão na Câmara de Vereadores em Roca Salles será realizada no dia 21 de setembro, a partir das 19 horas. Com as informações, repórter Rádio Encantado, Claudinei Coferri.
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5: 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Hoje, quarta-feira, 9 de setembro de 2026, Santo do Dia, São Pedro Claver. Mensagem de hoje: o que fazemos agora ecoa na eternidade. Aniversariantes de hoje: Daniela Alves, Antenor Zorghetti, Mariela Nonemacher, Marta Maria Preto. Aos aniversariantes, que Deus lhe dê muita saúde e muita paz. 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

0: Muito bom dia, ouvintes. Eu sou o radialista José Raimundo Tramontini e na companhia do também radialista Lucas da Rosa, estou iniciando a apresentação do Jornal do Meio-Dia aqui na Rádio Encantado. Agora 11:31, estamos iniciando o informativo da Rádio Encantado FM, sempre com o apoio do supermercado Bergamasque e também com o apoio da Cressol. Na central técnica, Érica de Oliveira. Bom dia, ouvintes. Bom dia, Érica. Bom dia, Lucas.
1: Bom dia, Tramontini. Bom dia, Érica. A todos os nossos ouvintes, também internautas ligados aqui na programação da Rádio Encantado, no Jornal do Meio-Dia. Lembrando que já está valendo a sua participação aqui no programa. Manda o teu recado pelo nosso WhatsApp, o 519-9988-1543. 99988-1543. Quer ligar para cá? Usa o 3751-1580, ou você também pode acessar a nossa página no Facebook e acompanhar o Jornal do Meio-Dia em áudio e vídeo e também mandar o seu recado nos comentários da nossa live lá no Facebook.
0: Jornal do Meio-Dia, que está iniciando aqui na Rádio Encantado e que tem hoje como principais manchetes.
1: Jonas Calvi cobre agilidade na reconstrução da ponte sobre o rio Guaporé entre Encantado e Mussum.
0: Com a remoção de postes de energia na 129, ou melhor, 129, obras de pavimentação podem avançar em Roca Salles.
1: Bloqueio em desvio da Avenida General Daltro Filho até altera o trânsito de veículos em Roca Salles por cerca de 90 dias.
0: Encontro Farroupilha terá búfalo assado inteiro em Encantado.
1: Sessão na Câmara de Lajeado tem discussão violenta e bate-boca entre vereadores.
0: Faverama lidera crescimento no índice de ICMS no Vale do Taquari para o ano de 2027.
1: Vaca de Anta Gorda conquista título na Expo Inter após produzir mais de 85 quilos de leite.
0: Roca Salles recebeu na tarde de ontem o secretário nacional da Defesa Civil, Volney Wolf.
1: Comunidade de Relvado acende chama crioula e dá início às celebrações da Semana Farroupilha.
0: Operação Independência encerra nas rodovias federais da região sem registro de mortes.
1: Ginásio Claudião, em Lajeado, recebe neste final de semana a 25ª Exposição de Orquídeas e Feira Artesanal.
0: Na polícia,
1: homem é morto a tiros em Taquari.
0: Sino centenário é furtado de igreja em Venâncio Aires.
1: Patran registra crime ambiental em Colinas.
0: Ecoponto instalado pelo município de Encantado é queimado em São Roque.
1: No setor do esporte,
0: 6 jogos abrem hoje mais uma rodada do acesso do gauchão.
1: Juventude vence o Criciúma e assume liderança isolada da Série B.
0: Rodada do Municipal de Futsal de Encantado teve média de 5 gols por jogo.
1: Fluminense vence na abertura das quartas de final da Libertadores.
0: Vasco empata e São Paulo perde na Copa Sul-Americana.
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0: Vamos mandando o nosso abraço já para o Nestor Hack, lá na linha Garibaldi, Roca Salles, ligado aqui na nossa programação.
1: Pelo Facebook, nosso bom dia para Maria Helena Gobi, Neiva Domingues e também a Yalca Maria Porto, sempre na nossa sintonia aqui na Rádio Encantado.
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1: 11:35, 18 graus a temperatura. O governo federal prepara uma medida provisória para ampliar as restrições ao mercado de apostas no Brasil. A proposta pode ser enviada ao Congresso na próxima semana, mas ainda está em discussão no Palácio do Planalto. Entre as medidas avaliadas está a restrição ou até a proibição de determinados jogos, como cassinos virtuais, a exemplo do chamado Tigrinho, além de modalidades oferecidas pelas bets. O presidente Lula já defendeu publicamente a possibilidade de proibir as apostas esportivas no país.
0: O orçamento do Ministério das Comunicações para o próximo ano deve aumentar 223%, chegando a 11 bilhões 790 milhões de reais. A previsão consta no projeto de lei orçamentária anual enviado ao Congresso. O principal motivo da alta é a destinação de 6 bilhões de reais aos Correios para auxiliar na recuperação financeira da estatal. A proposta também prevê 2 bilhões 570 milhões para a implantação da TV 3.0. O orçamento ainda precisa ser analisado e votado pelo Congresso.
1: O prefeito de Encantado, Jonas Calvi, afirmou que a reconstrução da ponte da ERS 129 sobre o Rio Guaporé, entre Encantado e Mussum, avança de forma mais lenta do que o necessário. A estrutura tem liberação parcial para pedestres e veículos leves, enquanto é reconstruindo um pilar. Calvi alertou que o desvio por estrada de chão em Roca Salles não suporta fluxo elevado, especialmente de veículos pesados, e cobrou avanços na mobilidade regional.
0: Pois, na tarde de ontem, o município de Roca Salles recebeu o secretário nacional da Defesa Civil, Volney Wolf, para uma agenda técnica. Durante a visita, foram realizados acompanhamentos em pontos do município e na região da obra da ponte na Avenida General Doutro Filho. A agenda contou com a participação da Defesa Civil Municipal, da Administração, secretários e servidores. Também foram visitados outros pontos do município para conhecimento de demandas e necessidades relacionadas à reconstrução e à infraestrutura local.
1: Os vereadores de Lajeado, Mano Pereira e Éder Spor, protagonizaram um bate-boca durante a sessão da Câmara de Vereadores realizada ontem. A discussão envolveu críticas sobre o financiamento de 100 milhões de reais e a CPI das obras. Pereira chamou Spor de mentiroso e, após a intervenção do presidente Neco Santos, deixou o plenário e o desafiou a se acertarem lá fora. Minutos depois, retornou e a sessão continuou normalmente.
0: Encantado terá o 13º Encontro Farroupilha a partir desta sexta-feira. Uma nova experiência gastronômica. O Brate Supermercado realizará a segunda edição do Braseiro Brate, que terá como atração principal o preparo de um búfalo inteiro com aproximadamente 250 quilos. O preparo será realizado no Parque João Batista Marquese, onde o fogo de chão será aceso no próximo dia 11. O búfalo permanecerá no fogo por mais de 20 horas, com previsão de que o assado seja servido por volta das 20 horas do dia 12 de setembro, sábado.
1: A Gruta Nossa Senhora de Lourdes foi cenário na segunda-feira do acendimento da chama crioula em Reuvado. O ato abriu oficialmente as celebrações da Semana Farroupilha e reuniu tradicionalistas, familiares e integrantes da comunidade. Além de simbolizar a preservação da cultura e das tradições gaúchas, o momento foi marcado por uma homenagem a 4 tradicionalistas que já partiram, mas deixaram importante contribuição para o tradicionalismo em Reuvado: José Davi Grilli, Nilson dos Santos, Celito Pavan e Celito Toniolo.
0: Agora 11 horas 39 minutos, Lucas da Rosa nos traz o Hoje na História.
1: Quarta-feira, 9 de setembro de 2026. Hoje é Dia Internacional para Proteger a Educação de Ataques. Dia do Administrador, do Médico Veterinário, Dia Mundial da Grávida e Dia da Velocidade. Na religiosidade, é celebrado hoje São Pedro Claver. Hoje, na história. 1438, morreu o monarca Duarte I de Portugal. Amante das letras, o rei Duarte foi autor de um dos primeiros tratados sobre hipismo e justa equestre medieval da história. 1493, Cristóvão Colombo, com 17 navios e 1.200 homens, partiu do porto de Cádiz, na Espanha, para sua segunda viagem. 1499. Em Lisboa, os cidadãos celebraram o regresso triunfal de Vasco da Gama depois de sua viagem em torno do Cabo da Boa Esperança até a Índia. 1569. Faleceu o pintor holandês Pieter Bruegel, o Velho. Expoente da arte renascentista flamenga, ele é autor de obras como A Torre de Babel e Triunfo da Morte. 1776, o Congresso Continental nomeou oficialmente sua união de Estados Unidos da América. 1839, o polímata inglês John Herschel tirou a primeira fotografia de placa de vidro. 1866, a Convenção de Berna, na Suíça, estabeleceu as regras de proteção das obras literárias e artísticas. Em 1888, a Marinha do Chile tomou posse da Ilha de Páscoa. 9 de setembro de 1918. O navio inglês Demerara aportou em Recife, no Pernambuco, trazendo o vírus da gripe espanhola para o Brasil. 1937, nasceu o empresário e empreendedor brasileiro Beto Carreiro. 1940, o engenheiro eletrônico norte-americano George Stibitz tornou-se pioneiro na operação remota de um computador. 1947, uma mariposa alojou-se nos componentes eletrônicos de um computador Harvard Mark II e ocasionou o primeiro caso de bug em um computador. 9 de setembro de 1962, nasceu o ex-futebolista e treinador brasileiro Renato Portaluppi.
2: Mas a chuva não pede pra cair.
1: Em 1968, nasceu o cantor brasileiro Daniel. Já no ano de 1985, nasceu outro Daniel, o comunicador e radialista Daniel Alves.
3: Então vamos lá!
1: Em 2015, Elizabeth II tornou-se a monarca britânica com o reinado mais longo da história. Em 2016, o governo comunista da Coreia do Norte realizou seu maior teste nuclear. Líderes mundiais chamaram Kim Jong-un de maníaco imprudente. 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Apresentação e produção, Lucas da Rosa.
0: Obrigado, Lucas da Rosa, que nos trouxe hoje na história com os fatos que marcam a data de 9 de setembro.
1: Agora 11 horas e 44 minutos, agradecemos a companhia do Adriano Som, da Fátima Fim, também conosco Edson Cornelli, nos mandando seu bom dia lá de Governador Valadares, Minas Gerais, sempre ligado na nossa programação aqui da Rádio Encantado.
0: Pois a Polícia Rodoviária Federal encerrou a Operação Independência sem registrar mortes nas rodovias federais da região. Foram contabilizados 6 sinistros, um a mais que em 2025, mas os casos graves caíram de 2 para 1. A fiscalização realizou 249 testes de alcoolemia, além de 31 autuações por ultrapassagem irregular e 6 por uso de celular ao volante. As ações reforçaram o combate às principais condutas de risco durante o feriadão.
1: O apresentador Luciano Huck, a empresária Luísa Helena Trajano, o ex-presidente do Banco Central Armínio Fraga e outros 154 cidadãos lançaram hoje o manifesto Pela Lei e pelo Brasil. O documento, acompanhado de petição pública, cobra a investigação completa do Supremo Tribunal Federal diante da crise institucional. O texto cita ministros do STF, cúpulas da Polícia Federal, do Ministério Público e do Congresso, além de aliados de Bolsonaro e Lula.
0: Pois a RGE efetuou ontem a retirada de postes de energia que ocupavam a pista na ERS 129, entre Roca Salles e Colinas. O trabalho foi realizado na Fazenda Loma, no interior do município, com a transferência da rede para novas estruturas instaladas às margens da rodovia. A remoção liberou cerca de 150 metros em 2 pontos para a conclusão da pavimentação prevista para o final de ano. A obra recebe cerca de 55 milhões do Fundo Rio Grande.
1: Conforme informamos ontem, o prefeito de Roca Salles, Jones Vinci, também o secretário de obras, ou de, melhor, de serviços urbanos, Giovanni Vigolo, anunciaram o bloqueio do atual desvio na Avenida General Daltro Filho desde as 8 horas da manhã de hoje. A medida se faz necessária para avançar na construção da nova ponte e deve durar cerca de 90 dias. Os veículos leves poderão utilizar a Rua 31 de Março e a Rua Darcia Zambuja, enquanto os veículos pesados seguirão pela Rua 21 de Abril. A passagem dos pedestres foi mantida no local. Lembrando que o desvio para veículos leves permite a passagem de veículos com até 2,5 metros de altura.
0: O Rio Grande do Sul registrou no ano que passou a menor taxa de roubo de celulares do Brasil pelo segundo ano consecutivo, segundo o Anuário Brasileiro de Segurança Pública. O estado teve 21,7 casos por 100 mil habitantes, contra 27,9 no ano anterior. O levantamento também aponta a menor taxa de furtos do país, com 107 ocorrências para cada 100 mil habitantes, resultado associado a ações preventivas e repressivas das forças de segurança.
1: Pois a Granja Ferraboli de Antagorda conquistou mais um título na Expo Inter. A vaca holandesa Fastleite P. Ferraboli 407 Supersight foi campeã na categoria vaca adulta ao produzir 85 quilos 270 gramas de leite em um único dia. Os expositores Paulo Diogo e Diego Ferraboli ampliam a trajetória de conquistas do animal, que já venceu a Expo Inter e a FenaSul em outras edições.
0: O Supremo Tribunal Federal pode deixar para depois das eleições a análise da crise envolvendo os ministros Alexandre de Moraes e André Mendonça. O presidente da corte, Edson Fachin, busca tratar o conflito com cautela, diante das acusações trocadas entre os ministros e dos desdobramentos do caso Banco Master. A disputa envolve investigações da Polícia Federal e pode ter impacto no cenário político e institucional do país.
1: Adolescentes de 15 anos tiveram em 2025 o pior desempenho médio em leitura desde o início da série histórica do Programa Internacional de Avaliação de Estudantes, o PISA, em 2000, segundo a avaliação divulgada pela Organização para a Cooperação e Desenvolvimento Econômico. O levantamento reuniu cerca de 760 mil estudantes de 91 países. A média mundial caiu de 501 pontos, registrada em 2012, para 466 no ano passado. Também houve queda nos resultados de matemática e ciências, indicando uma piora geral no desempenho escolar dos jovens.
0: A Guarda Revolucionária do Irã capturou um drone submarino dos Estados Unidos no Estreito de Hormuz. O equipamento, um Dive LG produzido pela empresa Anduril, custa cerca de 2,5 milhões de dólares, equivalente aí a cerca de 12,7 milhões de reais. Segundo a autoridade americana, o veículo apresentava defeito e era de modelo antigo, sem sistemas classificados de sonar ou radar. O drone pode operar por até 10 dias e atingir 6 mil metros de profundidade.
1: 10 minutos faltando para o meio-dia, a temperatura está na marca dos 19 graus aqui no centro de Encantado. A Érica de Oliveira nos traz o informativo de Vespasiano Correa, um amor de cidade.
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4: 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O município de Vespasiano Correia agora conta com a coleta seletiva de resíduos. Está sendo implantado o sistema de containers para correta separação e destinação do lixo. Fique atento aos dias de coleta. O lixo reciclável deve ser descartado no container verde, com coleta realizada todas as quartas-feiras. Já o lixo orgânico deve ser colocado no container preto, com coleta nas terças e sextas-feiras. E na área rural, os resíduos recicláveis serão coletados mensalmente. 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Convite. A comunidade de Rui Barbosa convida você e sua família a participarem da festa em honra à Nossa Senhora Aparecida no dia 11 de outubro. A missa tem início às 10h30 com o Padre Rafael. Almoço ao meio-dia com massa caseira, galeto, carne de res, pão e saladas diversas. Valor dos ingressos, R$65 para adultos e R$30 para crianças de 7 a 12 anos. À tarde, haverá reunião dançante. Reservas até sexta-feira, 9 de setembro. 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Este foi o informativo de Vespasiano Correa, aqui pela Rádio Encantado.
0: Obrigado, Érica, que nos trouxe o informativo de Vespasiano Correa aqui no Jornal do Meio-Dia. Agora, 11h53. 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Em Relvado, os girassóis produzidos por adolescentes e jovens da oficina terapêutica SOS Amigos passaram a decorar o entorno da Igreja Matriz Santo Antônio como parte das ações do Setembro Amarelo. A atividade, realizada na quinta-feira, dia 3, buscou incentivar o cuidado com a saúde mental, a escuta e a valorização da vida. A decoração permanecerá no pátio da igreja durante todo o mês, acompanhada de mensagens de incentivo.
1: 5 minutos faltando para o meio-dia, nós vamos cumprir o nosso intervalo comercial. Depois tem o horário político obrigatório e gratuito aqui na programação da Rádio Encantado.
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10: Vamos então às notas, avisos e comunicados do informativo de Mussum desta quarta-feira. Começamos pela programação religiosa da paróquia Nossa Senhora da Purificação. Amanhã, dia 10, quinta-feira, às 15 horas, terço da saúde na Gruta Nossa Senhora de Lourdes, ao lado da Matriz. Sexta-feira, dia 11, 19 horas, missa no bairro Jardim Cidade Alta. Sábado, dia 12, 18 horas, tem missa na Matriz. Domingo, dia 13, Romaria de Santa Cruz, em Santa Cruz do Sul. Domingo, 19 horas, terço da família na capela do bairro Fátima. A Secretaria Municipal da Saúde e Meio Ambiente convida a comunidade do bairro São Romédio a participar do Grupo da Saúde hoje, dia 9, a partir das 13h30, no Salão da Comunidade. 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Atenção, produtores. Está em andamento o prazo para a declaração do ITR e do INCRA. Lembramos que o prazo se estende até o dia 30 deste mês de setembro. Após a data, estarão sujeitos a juros e multas. Se possível, leve as declarações antigas. Esta declaração deve ser efetuada junto à prefeitura. 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Horário de funcionamento da Biblioteca Pública Municipal, sempre no período da tarde, entre 13 e 17 horas. 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A Prefeitura Imussum informa que está aberto o período para solicitação de horas máquinas para serviços nas propriedades do município. Interessados, comparecer na Prefeitura para realizar a abertura de um protocolo. 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A Secretaria de Obras reforça a população que o recolhimento realizado nas quintas-feiras nos bairros e sexta-feira no centro é destinado exclusivamente para entulho. Por isso é importante não misturar o entulho com lixo doméstico. Quando o material for misturado, o recolhimento não pode ser realizado. Convite para a festa. A comunidade 28 de setembro convida para a festa em honra ao padroeiro São Francisco de Borja, dia 18 de outubro. Reserva de ingressos com a Leonice Poletti ou com a Ivete Zilio. 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No roteiro de recolhimento de lixo no interior do município para o dia de hoje, linhas Bracharel, 13 de maio e 20 de setembro. 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A Liga Feminina de Combate ao Câncer, né, comunica que continua atendendo sempre a população nas quintas-feiras à tarde na sala junto ao hospital. A Secretaria da Saúde e Meio Ambiente, né, está lembrando que hoje à tarde, às 13h30, na comunidade de São Romédio, ocorre o Grupo da Saúde, para hoje, quarta-feira, 13h30, no Salão Comunitário. Leve o seu chimarrão. Com isto, nós apresentamos aqui na Rádio Encantado o informativo do município de Mussum, prometendo voltar na programação amanhã, quinta-feira, 12 horas, com mais 25 minutos. Você segue com o Jornal do Meio-Dia.
11: Obrigado, Gilamar dos Passos, que nos trouxe o informativo da Princesa das Pontes. Esse é o Jornal do Meio-Dia aqui na Rádio Encantado, com apoio do Supermercado Bergamasque e também com apoio da Cressol. Vem aí agora a Hora das Comunicações.
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8: 12:41.
9: Mensagem de agradecimento e convite para a missa de sétimo dia de falecimento de Ortenila Esfolha de Lázari. Esposo Celito, filhas Silvana, Sandra, Silvia e Samuel. E demais familiares de Ortenila Esfolha de Lázari, gostariam de deixar um agradecimento especial a toda a equipe do Hospital Santa Terezinha de Encantado, aos médicos, enfermeiras, cuidadoras e a todos os profissionais que de alguma forma cuidaram da nossa querida Ortenila durante sua enfermidade até os últimos momentos de sua vida. Agradecem também ao padre e ministros pelas bênçãos e celebrações, à funerária Mazarino e a todos os que participaram em seu sepultamento. Foram dias difíceis para nós, mas o carinho, a atenção e o profissionalismo de cada um tornaram esse momento mais leve, tanto para ela quanto para toda a nossa família que esteve ao seu lado o tempo todo. Nosso muito obrigado a cada pessoa que, com um gesto, uma palavra ou um cuidado, ajudou a nossa família nesse período. E convidamos a todos para a missa de sétimo dia de falecimento de Ortenila Esfolha de Lázari, que será celebrada domingo, dia 13, às 8:30, na Igreja Matriz São Pedro de Encantado.
8: Atenção para a mudança de locais de votação em Roca Sales. Quem votava na linha Parobé, neste ano de 2026, passará a votar na Escola Municipal Perpétuo Socorro, na linha Marechal Floriano Alta. Quem votava na linha Brasil passa a votar no Salão Comunitário de linha Marechal Floriano Baixa. Quem votava na linha Morige passa a votar no Salão Comunitário Nossa Senhora Aparecida, no Pinheirinho. Quem votava na linha Garibaldi e no Salão Evangélico da linha Júlio de Castilhos Alta passa a votar na linha Júlio de Castilhos Baixa, na Escola Municipal Sagrada Família.
9: Na programação da Paróquia São Pedro de Encantado, hoje, quarta-feira, às 18h30, missa na Matriz. Às 19h30, a formação bíblica da Diocese no Centro de Evangelização. Amanhã, quinta, às 15h, missa da Saúde na Matriz. Na sexta-feira, missas na Matriz ao 12h15 e às 18h30. Sábado, dia 12, às 15h, missa na Capelania do Cristo Protetor e na Comunidade São José. Às 18h, missas nas comunidades Santa Ana e São Brás. Às 18h30, na comunidade São Máximo e na Matriz. Domingo, dia 13, 8h, missa na comunidade Santo Agostinho, 8h30 na Matriz, 9h15, comunidade São Carlos, às 10h, no acampamento Farroupilha, no Parque João Batista Marquese, 10h30, na Capelania do Cristo Protetor e em Nossa Senhora Aparecida, no Lambari Alto, às 15h, no Santuário Paroquial e às 18h30, missa na Matriz com novena das famílias.
8: Anote na sua agenda. Vem aí festa em honra Nossa Senhora do Rosário e Santo Antônio na linha Brás Charléu, em Mussum. 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À tarde, reunião dançante. 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Dia 27 de setembro. 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
8: Festa em honra Nossa Senhora da Paz na linha Anitta Encantado. É dia 27 de setembro. 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
9: Na programação da paróquia São Pedro de Encantado, ou ainda os comunicados da paróquia, no próximo domingo acontece a Romaria da Santa Cruz em Santa Cruz do Sul. Interessados ainda podem se inscrever na Secretaria Paroquial. No próximo dia 16 de setembro, isto é, a quarta-feira da semana que vem, às 7 horas da noite, reunião das lideranças das comunidades com o bispo diocesano no Centro de Evangelização. Nos dias 25, 26 e 27 de setembro, acontece o Encontro Internacional da Juventude Scalabriniana na comunidade São Carlos do Jacarezinho. As inscrições podem ser feitas na Secretaria Paroquial. E atenção, lideranças das pastorais e coordenações das comunidades. Dia 26 de setembro, último sábado deste mês, à tarde, acontecerá a Grande Assembleia Paroquial para conhecimento e encaminhamento do novo Plano Diocesano de Pastoral. É importante a participação de todos, porque vai exigir atualizações e ajustes nas estruturas paroquiais.
8: 12 horas 53 minutos. 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Para Construvale e Farmácia Central, nós apresentamos a Hora das Comunicações.
9: Trazendo a previsão do tempo aqui no Jornal do Meio-Dia, no decorrer desta quarta-feira, a nebulosidade aumenta com aproximação de instabilidade sobre o estado. E até o final de hoje não se descarta, inclusive, alguma pancada isolada de chuva pelo vale. As temperaturas se elevam gradualmente. À tarde hoje vai ser bem agradável, com máximas por volta dos 22 graus aqui no Vale do Taquari. Amanhã, quinta, o dia começa com tempo firme, o sol aparece com nebulosidade variada. As condições do tempo, no entanto, mudam gradualmente aqui na região, com o avanço de instabilidades sobre o estado. A nebulosidade aumenta e podem ocorrer pancadas de chuva em diferentes momentos, principalmente no final do dia. Não se descartam temporais isolados acompanhados de raios e rajadas de vento. Amanhã as temperaturas permanecem de amenas a agradáveis, mínimas de 11, máxima de 23 graus aqui na região. Na sexta-feira, uma área de baixa pressão avança sobre o estado e mantém o tempo instável no vale. A nebulosidade predomina em boa parte do dia e podem ocorrer pancadas de chuva em diferentes momentos. A sexta-feira exigirá uma maior atenção, porque essas pancadas de chuva, por vezes, podem ser de moderadas a forte intensidade. Há risco, inclusive, de temporais isolados, acompanhados de rajadas de ventos, moderados a fortes, e também raios. As temperaturas não se elevam muito e permanecem amenas. No fim do dia, o ingresso de ar mais frio favorece a queda das temperaturas. Na sexta, os termômetros marcam entre 15 e 22 graus. Aqui no Vale do Taquari, previsão de precipitação pluviométrica de 35 milímetros para a região, de acordo com os dados do Núcleo de Informações Hidrometeorológicas da Univates.
8: Obrigado, Lucas, que nos trouxe a previsão do tempo aqui no Jornal do Meio-Dia. Agora 12 horas 56 minutos.
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9: Agora 3:01, Claudinei Coferri nos traz as informações da economia.
1: E a produção de veículos cresceu 9,4% em agosto deste ano, na comparação com o mesmo período do ano passado, com a produção de 271.200 unidades, entre automóveis, comerciais leves, caminhões e ônibus. No mês de julho deste ano, a produção das montadoras aumentou 6,8%, segundo o balanço divulgado pela Associação Nacional dos Fabricantes de Veículos Automotores. No acumulado de janeiro a agosto deste ano, aqui no país foram produzidos 1.980.000 veículos. e as exportações de produtos brasileiros para os Estados Unidos subiram 12,1% em agosto deste ano, somando 3 bilhões e 190 milhões de dólares. Já pelo lado das importações, houve uma alta de 1,1% nas compras vindas dos Estados Unidos, totalizando em agosto 4 bilhões de dólares. Assim, a balança comercial brasileira com os Estados Unidos resultou em um déficit de 824 milhões de dólares em agosto. Cadernetas de poupança com aniversário hoje tem rendimento de 0,67%. E em meio ao aumento na escalada das tensões do conflito no Oriente Médio, cenário que volta a trazer preocupações com a inflação global, o dólar fechou a manhã de hoje com alta de 0,09%, cotado a R$ 5,09. Na semana, a moeda norte-americana acumula desvalorização de 0,86% frente ao real. Com as informações da economia, repórter Rádio Encantado, Claudinei Coferri.
8: Obrigado, Claudinei Coferri, que nos trouxe as informações econômicas. Daqui a pouquinho, aqui no Jornal do Meio-Dia, para Almeida Monitoramento de Alarmes, Gilamar dos Passos nos traz as informações da polícia.
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0: 13h05 e estamos de volta com o Jornal do Meio-Dia.
1: Agora, Dilamar dos Passos para Almeida Monitoramento de Alarmes nos traz as informações da polícia.
2: 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Pois bem, o furto de um sino pertencente a uma comunidade no interior de Venâncio Aires foi registrado junto à Polícia Civil. Segundo o BO, feito junto à DPPA, a peça com cerca de mais de 100 anos foi levada da comunidade Nossa Senhora dos Navegantes, Polícia Civil. Segundo o BO, feito junto à DPPA, a peça com cerca de mais de 100 anos foi levada da comunidade.

0: entrando em contato com familiares e se apresentam como representantes da funerária para supostamente tratar sobre acertos a respeito de um trabalho fúnebre realizado ao ente querido. A orientação é que nenhum pagamento seja realizado antes da confirmação desta cobrança. O Bruno Roberto Maciel da Silveira, 23 anos de idade, foi morto com vários disparos de arma de fogo por volta das 5 horas da manhã desta quarta-feira em Taquari. A vítima foi alvejada no pátio da residência dentro do próprio veículo, um Gol. No local foram encontrados diversos estojos de munição 9mm. As imagens de uma câmera de segurança registraram a chegada de dois homens armados que efetuaram disparos e depois fugiram em uma motocicleta. Num primeiro momento, os suspeitos foram até a casa e não encontraram o alvo do atentado. A vítima estaria dormindo dentro do carro após uma briga do casal, onde posteriormente foi encontrado alvejado. A Brigada Militar prendeu ontem, terça-feira, um homem de 21 anos de idade por porte ilegal de arma de fogo de uso restrito, com numeração suprimida. Com ele foi encontrada uma pistola 9mm com numeração raspada, um carregador e o aparelho de celular. O Batalhão de Policiamento Ambiental de Estrela atendeu ontem uma ocorrência de crime ambiental no interior de Colinas. A guarnição foi chamada após um alerta do Corpo de Bombeiros que combatia incêndio em restos de vegetação de eucaliptos. A queimada, realizada em uma área de aproximadamente 1 hectare, perdeu o controle e atingiu uma propriedade rural vizinha. Em abordagem, o responsável admitiu ter ateado fogo para eliminar folhas e galhos da árvore. Foi registrado flagrante por crime ambiental de poluição. A polícia de Soledade prendeu na tarde de ontem, em Marau, um homem 29 anos de idade que foi cumprido um mandado de prisão preventiva expedido pelo Poder Judiciário. A prisão está no curso da investigação que apura a prática de crime de roubo ocorrido no mês de julho. A Prefeitura de Encantado registrou um boletim de ocorrência após um incêndio que destruiu o ecoponto localizado na comunidade de São Roque na segunda-feira. A estrutura utilizada pela comunidade para o descarte correto de resíduos foi danificada pelo fogo, que teria sido provocado de forma intencional. Qualquer informação pode ser repassada para a administração ou para a polícia. Já um homem de 23 anos de idade foi preso ontem no centro em Boqueirão do Leão, durante uma ação da Polícia Civil relacionada a uma investigação que apura crimes de furto, extorsão e associação criminosa. O investigado é suspeito de ter participado, juntamente com outros indivíduos, do furto de um caminhão Muque. As diligências também buscam esclarecer a participação dos envolvidos em outros fatos relacionados a crimes de extorsão e associação criminosa do município. Um menino de apenas 12 anos de idade ficou ferido após ser atropelado ontem no final da tarde em Lajeado. Ele atravessava a via entre dois veículos quando foi atingido por Logan. O motorista do veículo, né, disse que teve a visão prejudicada pelo reflexo do sol e não conseguiu visualizar o menino a tempo de conseguir frear. Com ferimentos leves, foi levado para atendimento no Hospital Bruno Bor. 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
1: Obrigado, Dilamar, que nos trouxe as informações da polícia, agora 13h10.
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2: Agora 1h11, daqui a pouquinho tem as informações da polícia aqui no Jornal do Meio-Dia. A temperatura está na marca dos 20 graus.
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0: 13h16 e estamos de volta com o último segmento do Jornal do Meio-Dia.
1: A temperatura está na marca dos 20 graus. Alexandre dos Santos nos traz as informações do esporte.
2: O Campeonato Municipal de Futsal de Encantado teve ontem à noite a segunda rodada da primeira fase da competição, com uma média de 5 gols por partida. Os resultados foram os seguintes: na categoria sub-16, a equipe do São Roque venceu o Clube Atlético Navegantes por 4-1. Categoria de veteranos, Linha Argola 3, Clube Atlético Navegantes 1. Na categoria Força Livre, São Roque e Vila Moça empataram em 3-3. E também pela categoria Força Livre, a equipe do Santa Clara venceu Jacarezinho por 4-1. A terceira rodada da competição acontece amanhã, quinta-feira, a partir das 19 horas, no Parque João Batista Marquesi. Grêmio Internacional voltam a jogar pelo Campeonato Brasileiro da Série A no próximo sábado. O Grêmio, 15º colocado com 28 pontos na tabela de classificação, enfrenta o Vasco da Gama às 16 horas na Arena em Porto Alegre. O Internacional, que está em 18º lugar com 25 pontos na zona do rebaixamento, joga sábado contra a Chapecoense na Arena Condá, em Chapecó, Santa Catarina. E ontem foi aberta mais uma rodada da Série B do Campeonato Brasileiro de Futebol. Destaque para o Juventude, que venceu a equipe do Criciúma por 2-0 no estádio Heriberto Wilson, em Criciúma, Santa Catarina. Os dois gols do jogo foram marcados no segundo tempo, através dos jogadores Marcos Paulo e Allan Kardec. Com o resultado, o Juventude se isolou na liderança do campeonato com 50 pontos ganhos, 3 pontos à frente do Criciúma, que é o vice-líder. Copa Sul-Americana e Copa Libertadores da América. Ontem tivemos a abertura da fase de quartas de final destas duas competições. Pela Copa Sul-Americana, 2 jogos envolvendo equipes brasileiras. O Vasco empatou na Colômbia com o Santa Fé em 0-0. E o São Paulo, na Argentina, perdeu para o Boca Juniors por 1-0. Hoje, pela Sul-Americana, tem Santos e Atlético Mineiro às 19 horas na Vila Belmiro. Pela Libertadores da América, 1 jogo abriu ontem as quartas de final. Fluminense venceu a Platense da Argentina por 2-0 e vai com vantagem para o segundo jogo, que acontece terça-feira que vem na Argentina. Hoje, pela Libertadores, serão mais 2 confrontos. O Corinthians joga às 9:30 da noite contra o Estudiantes em La Plata, na Argentina. Antes disso, às 19 horas, no Allianz Parque em São Paulo, tem Palmeiras e LDU. Fechando a rodada, amanhã, quinta-feira, o Flamengo enfrenta o Independiente del Valle no Equador, às 9:30 da noite. E 6 jogos abrem hoje a rodada de número 10 do Campeonato Gaúcho da Divisão de Acesso. Teremos, às 19 horas, em Venâncio Aires, no estádio Edmundo Faix, Guarani de Venâncio Aires, contra a equipe da APAFUTE, de Caxias do Sul. Às 19:30, o Lajadense recebe, na Arena Alves Azul, em Lajeado, a equipe do União Frederiquense. Além destes jogos, tem hoje à noite Passo Fundo e Gramadense, Veranópolis líder contra o Brasil de Pelotas e o Pelotas jogando contra o Aimoré. Jogos 19:30. E às 20 horas, o Brasil de Farroupilha joga contra o Esportivo de Bento Gonçalves. Com as informações esportivas, repórter Grupo Encantado de Comunicação, Alexandre dos Santos.
0: Obrigado, Alexandre dos Santos, que nos trouxe as informações do esporte.
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1: 1:20 aqui no Jornal do Meio-Dia, trazemos parte da entrevista que o Dilamar dos Passos realizou na manhã de ontem com o prefeito de Encantado, Jonas Calvi.
3: Nós estamos recebendo aqui na Rádio Encantado, prefeito de Encantado, Jonas Calvi, para a gente falar sobre eventos, realizações e o andamento, né, de muitas obras que estão acontecendo aqui no nosso município de Encantado. Bom, prefeito, acho que o primeiro assunto, né, e não tem como ser diferente, é a questão da ponte, né? É a questão que a gente vem vivendo ainda, felizmente já foi aberta na última semana, né? Para passagem de veículos leves e também de pedestres, a ponte ali da Barra do Guaporé, que ainda tem algum tempo para se fazer o conserto como um todo e que vem causando, que causou muito desgaste, transtorno e falta de informação, principalmente através da EGERG, os municípios meio que de mãos atadas, né? Vamos fazer o quê? De todas as formas, foi tentado de um lado, de outro, e até a liberação que demorou aí há um bom tempo, né, prefeito?
4: É, pois é, Gilmar, sabe que nós, e tu acompanhaste muito bem, continua acompanhando ainda toda essa situação da ponte, desde o primeiro momento, né, do que aconteceu, depois das possibilidades que teríamos, né, aquele momento que não estava claro nem o que poderia ser feito, né, o que era o problema, enfim, né, toda a situação, ainda hoje nós temos essa possibilidade aí de a liberação, né, tá tendo essa liberação, mas o que tá faltando ainda que faltou desde o início desse processo todo, é a EGR tratar a situação de uma forma clara e transparente. E a transparência que eu digo não é porque estava sendo feito algo irregular, não, muito pelo contrário, mas é uma transparência dos laudos que foram diagnosticados, né, a forma que tinha que fazer, o período que iria demorar toda essa obra, porque gerou muitos questionamentos nesse processo todo, né? E a comunidade deve ter percebido que eu me afastei no sentido das redes sociais de postar da ponte. E por que eu optei isso? Para não misturar o processo de construção da ponte, né? E para que também não pudesse dar toda a visibilidade para algumas pessoas que vêm nesse momento só ficar fazendo outras interpretações, né, em cima de um sofrimento que a gente está. Mas isso não quer dizer que a gente não está acompanhando o projeto, a gente não está ligando e conversando, né? Nós, entre prefeitos ainda, a gente praticamente todos os dias a gente manda mensagem ou liga, né? Diz, como é que está isso, como é que ficou aquilo, porque a gente se desgastou muito lá no início, para que numa sensação, né, numa motivação nossa de poder resolver aquela situação que era coisa que não dependia dos prefeitos. Mas a característica que nós temos aqui na região, Dila, e todos que estão nos acompanhando sabem disso, que independente de ser prefeito ou não, a gente quer resolver a situação, né? Em vez de trazer mais problemas, a gente quer resolver os problemas. E aí acabou dando algumas interpretações, algumas situações aí desagradáveis, e não é o momento, né? Nós não temos esse papel de ficar polemizando, a gente não tem essa característica, então a gente continua trabalhando para que as situações sejam resolvidas, tá? Mas deu algumas situações, e ainda, infelizmente, pela situação que você tem, possa se imaginar que vai acontecer de novo, né? Porque aconteceu mais de uma vez, e tu colocaste muito bem a situação de interromper a ponte, né? Sim, tem que interromper a ponte, tem que melhorar a estrada, ninguém está questionando isso, tem que ser feito.
3: E as pessoas entendem isso.
4: As pessoas entendem isso, que estão sendo consertadas.
3: A única coisa que a gente precisa é exatamente o que tu falavas, né? É a comunicação, né?
4: Não tá tendo essa comunicação, e não é uma comunicação complicada, né? Porque tu, que nem tu falaste, a comunidade tá vendo a obra andando, a comunidade tá vendo que tá sendo feitas, né? As situações que precisam ser feitas, mas a comunidade também tem que saber que no dia tal, no horário tal, vai ser interrompido a passagem, porque precisa ser concretado o pilar, ou porque precisa ser feito tal situação. Foi isso que aconteceu de novo agora.
3: Sábado.
4: No sábado de manhã eu tive situações de amigos meus que iam para Veranópolis, chegaram ali na ponte, fechou a ponte, e aí tu tem que dar toda a volta, né? Se ele soubesse que a ponte ia estar fechada, não iam se deslocar até Mussum. Já iam pelo caminho de Roca Salles e assim por diante. Então ainda falta essa comunicação para avisar nesse momento de crise, desses momentos difíceis, o que tem que funcionar também é a comunicação. Nós aprendemos muito isso. Nos momentos de crise, né, nas nossas enchentes, nos nossos eventos, a comunicação ela tem que ser certa, ela tem que ser precisa. Ela tem que passar a condição real para a comunidade. E foi isso que passou, né? Que foi isso que acabou acontecendo, não passando essas informações. E aí, com isso, tudo faz com que uma obra tão necessária, tão importante, e num tempo, vamos dizer assim, de construção, ela é um tempo rápido, ela acaba sendo algo muito negativo para toda a região. E aqui, Dila, aproveitando essa questão da ponte também, eu acho que nós estamos num momento de que a gente precisa ultrapassar essas fases. Sim, a ponte está com problema, a ponte de Roca também está com problema, mas já estão fazendo ali a reforma, o que precisa ser feito, né, para minimizar essa situação, mas nós temos que virar a chave. porque isso tá ficando, não tá ficando bom para a região. Nós aqui já estamos com várias situações de arrecadação, queda, os municípios, né? Queda na arrecadação dos impostos, tem uma reforma tributária, tem municípios agrícolas que vão sofrer muito, né? Os municípios nossos aqui do nosso interior vão sofrer muito por causa também de uma troca de tributação nas empresas de aves, de suínos, né? Então, senhor, está todo mundo muito preocupado. O que nós temos que fazer é, sim, absorver essas dificuldades que a gente tem, saber qual que é a dificuldade, se comunicar bem para a resolução dessa dificuldade, mas nós temos que virar a chave e tocar para frente, porque sim. Senão, se vamos imaginar esses investidores de fora, vão olhar para nossa região, bom, lá não tem ponte, lá não tem acesso, lá não tem toda a condição do desenvolvimento, né, e de escoação da produção. Nós vamos fazer o quê no Vale Taquari? Não, nós temos muitas coisas boas, tem situações pontuais que está sendo resolvido, mas agora chega, nós temos que mostrar a potencialidade dos nossos municípios, seja no setor primário. Nós temos municípios aqui que se desenvolvem e desenvolvem muito no setor primário e uma qualidade, uma tecnologia fora do normal. Às vezes tu entra num aviário e tu não imagina a tecnologia que tem dentro de um aviário, num chiqueirão de porco.
3: Uma construção de um aviário hoje é mais de 2 milhões.
4: Mais de 2 milhões. Então, essas nós temos que focar nessas situações positivas. Não esquecer os problemas, os desafios que nós temos, mas nós temos que focar nessas situações positivas, numa excelente qualidade de educação que nós temos, numa excelente qualidade de saúde que nós temos. Precisamos avançar com as nossas especialidades, precisamos avançar com os nossos hospitais, precisamos avançar dentro dos atendimentos gerais que nós temos, mas nós precisamos também focar no que nós temos de bom na nossa região. E são muitas situações, são muitas coisas boas que nós temos. Então, acho que esse também é um momento de que a gente possa aproveitar tudo isso, alinhar o cargueiro, como a gente diz, e tocar para frente, porque nós não podemos sempre ficar se lamentando, e quando acontece esse tipo de desafios aí, a gente acabar concentrando muito neles e não pensar para frente, Porque, vamos lá, a ponte vai ser consertada, vai ser restabelecida, como tantas outras, Gira, que nós tivemos nos nossos interiores foram reconstruídas. Quantas pontes foram reconstruídas, quantas estradas foram reconstruídas, quantos muros de gabiões foram construídos. Então, a gente sabe...
3: Ainda estão sendo construídos.
4: Ainda estão sendo construídos, Mas isso tudo está passando, isso tudo está fazendo com que a gente volte a uma normalidade. Só que essa normalidade que, se a gente vai comparar o que nós estávamos antes, ela tem que ser muito diferente agora. Isso exige muito mais responsabilidade, muito mais empreendedorismo, muito mais foco de todas as áreas de um município, não só da administração pública, mas dentro das empresas, conversando com os empresários, tem muitos empresários que já estão preocupados, e não é só com a mão de obra, mas é numa qualificação da mão de obra.
0: Esta parte da entrevista concedida pelo prefeito Jonas Calvi de Encantado no Bom Dia, Região dos Vales.
1: Agora 1:29, o Jornal do Meio Dia vai ficando por aqui. Agradecemos a tua companhia, audiência, também aos nossos patrocinadores, o supermercado Bergamasque e também a Cressol. Hoje pela manhã, se alguém quiser conferir nas redes sociais da Rádio Encantado, eu e a Júlia Banhara Fachini fizemos o trajeto de Roca Salles até o município de Mussum, passando pelo interior para conferir a situação das estradas do interior que são utilizadas pelos veículos pesados após a liberação da ponte sobre o Rio Guaporé para veículos leves. Está lá disponível nas redes sociais da nossa Rádio Encantado no Facebook e também no Instagram.
0: 13:30 é hora de dar adeus.
1: Vem aí Claudinei Coferri, o show de bandas. Boa tarde.
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3: Opa, opa, senhoras e senhores, moças e rapazes, e aí, tudo bem contigo? Maravilha, maravilha. Salve, salve, a quarta-feira, esse dia 9 de setembro de 2026. Está começando a programação musical aqui na tarde da Rádio Encantado 104.7 FM. Está começando mais uma edição do Show de Bandas. 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Predomínio de sol, tempo seco aqui na região. Algumas nuvens aí no céu, né? Mas o sol predominando na tarde desta quarta-feira aqui no Vale do Taquari. E a partir de agora, tua participação aqui no Show de Bandas pelo telefone 3751580, também pelo WhatsApp do estúdio no 99988-1543. Lembrando que é tudo área 51. 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
3: Show de Bandas que começa com Danúbio Azul. Amei antecipado.

0: É a banda Seu Encantos, aqui na programação do Show de Bandas, e a Morena Misteriosa. Antes, você curtiu a banda Danúbio Azul, meio antecipado. 14 faltando agora para as duas, 24 graus. Mandando uma boa tarde, agradecendo a companhia, sintonia, participação. Francisco Sérgio em Roca Salles ligado, curtindo Show de Bandas, oferecendo música aí para a esposa Leonice e também para todo mundo que tá na sintonia, né? Jardel Mainardi também ligado, curtindo a programação do Show de Bandas.
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0: André Renner, agora aqui na programação do show, eu Castelo de Sonhos.

a banda Sul Brás aqui na programação do show de bandas CPF. Antes você curtiu o musical São Francisco Vestido Azul. 5 minutinhos faltando agora para as duas, 24 graus. Gilmar de Sena em Coronel Pilar, na escuta da programação do Solebandas, né? É um abraço para todos aí da equipe da Secretaria de Obras da Prefeitura de Coronel Pilar. Obrigadão aí pela sintonia, obrigado pela participação, bom trabalho para todos aí da Secretaria. Valeu, Gilmar de Sena. A Nelita Estefani, linha Capoeirinhas Interior de Relvado, também na escuta da programação. Dizendo uma excelente quarta-feira de sol, mas já com nuvens aqui na linha Capoeirinhas Interior de Relvado. Uma boa tarde da quarta-feira para vocês e obrigado aí pelo carinho, pela participação. Um abração aí para Nelita Estefani. Boa tarde, Relvado. Rogério Magrão, a chance é grande.

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1: Agora são 2:02, 24 graus, tarde de sol entre nuvens aqui na região. Show de bandas é a trilha do bailão, alegrando, animando, agitando a tua tarde da quarta-feira. Esse é dia 9 de setembro. É esse dia 9/9, né? Você curtiu os atuais, os reis do baile aqui na programação do Show de Bandas e a Vida Cor-de-Rosa. 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Oportunidade de trabalho, oportunidade de emprego, atenção. 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Leve a carteira de identidade, também carteira de trabalho, também com vagas para PCDs. É a cooperativa Dali Alimentos contratando aí para o supermercado de Encantado, oportunidades de trabalho. Agora são 14:03, 24 graus e a tua participação aqui na programação do Show de Bandas é pelo telefone 3751-1580, também pelo WhatsApp 99988-1543. A homenagem hoje é para Miriam Farias e Encantado, ela que está de aniversário, né? É, homenagem também do maridão, do esposo Pedro, né? E também todas as amigas e familiares. Abraço aí pra Miriam Farias, de aniversário nesta quarta-feira, dia 9 de setembro. Parabéns, felicidades, muita saúde, muita paz, muita alegria, tudo de bom. Uma boa tarde também pro seu Pedro, né? Maravilha! A Terezinha Petroli tá dizendo boa tarde, tudo bem? Quero oferecer música próxima para todos que estão na escuta desse maravilhoso programa. Uma boa tarde para Terezinha Petróleo acompanhando a gente pelo aplicativo lá no litoral em Imbé. Um abraço também para Dona Maria, para o seu Pedro, né? Obrigado aí pela audiência, obrigado pela companhia. A Circe Giovanella aí no Centro de Encantado também na escuta do programa, também participando por aqui. Boa tarde, Circe. Diego Dalla Vecchia, pessoal aí das Honros Bike de Nova Brécia, na escuta do programa, dizendo, manda um alô, manda a música, manda um abraço aí pro Bacana, pro Cula, pro Juruna e também pro Espeto. É, o seu Moacir da Reut, né? Nosso popular Espeto, é um músico aí muito talentoso de Nova Brécia. Abraço aí pro Diego Dalla Vecchia, uma boa tarde da quarta-feira, um bom trabalho. Pessoal aí das Honros Bike, obrigado aí pela audiência, obrigado pela participação, tá bom? A família Mesomo aí na Fernando Abbott, tem Roca Salles também na escuta do programa. Boa tarde pra Inês Anquete Mesomo, também pro marido Tarso, pra Daiane, pra Evandro. Pessoal que tá na lida do campo, tá trabalhando, né? Plantando as lavouras, tá colocando a semente na terra. Tempo, graças a Deus, tá colaborando agora, né? Uma boa tarde de trabalho para vocês e obrigado aí pela audiência, obrigado pela companhia. Um abraço aí para a família Mesomo. A Inês Colação ali na linha Assunção em Coronel Pilar também ligada, curtindo a programação Show de Bandas. É, uma boa tarde para toda a família Colacioli. Bom trabalho para vocês e obrigado aí pela sintonia. Próximo domingo tem a festa aí na comunidade da linha Assunção, né? É, um abração para todos aí da comunidade da linha Assunção, Coronel Pilar. Um abraço aí para Inês.

0: Silvio em Colinas, tá dizendo boa tarde na escuta desse maravilhoso programa aqui em Colinas, nessa tarde de sol, temperatura deu uma subidinha, né? Estou tomando aquele bom chimarrão na companhia do programa. E se possível, toca aí o Brilhação com Rainha Musical pra gente curtir na tarde desta quarta-feira. Um abraço pra vocês aí de Colinas, obrigado pela audiência, obrigado pelo carinho.
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0: Chegando agora a banda Brilhação com Rainha Musical, Travesseiro em Charinho.
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0: Chegando agora a banda

Musical JM, na voz do Cleiton Borges, é. Ainda na voz aí do Cleiton Borges, né? Chalé 4%. Agora são 2:12, 24 graus. Tarde da quarta-feira, esse dia 9 de setembro. Vamos juntos até as 4 horas com show de bandas. É a trilha do bailão. Alegrando, animando, agitando a tua tarde da quarta-feira. Mandando uma boa tarde, agradecendo a sintonia, audiência. Alô, Valmir Flor. É, e também o Manu Zé.

0: aí no Batingão, em Roca Salles, na escuta da programação do Show de Bandas, né? Um abraço todo especial aí pro Valmir e também pro Zé, né? Ah, e o Mano Nilo também sempre acompanhando o Show de Bandas.
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0: Barbarella agora aqui no show. Aldeia, 2 horas e 13.

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1: Agora são 2:26, 24 graus, tarde da quarta-feira, esse dia 9 de setembro. É, o show de bandas é a trilha do bailão, alegrando, animando, agitando a tua tarde da quarta-feira. Vamos juntos até as 4 horas. 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Eliane Giacomoli no Lambarinha Encantado na escuta do programa, mandando música para Luciane Marques. Pessoal aí da Santa Terezinha Encantado, obrigado aí pela audiência, obrigado pela companhia. A Maria Ângela Zinck, aí na Rua Augusta Baixa, em Roca Salles, também na escuta do programa, oferecendo música e fazendo homenagem para a sogra Tercila Gobi. Está de aniversário hoje, completando 86 anos, aí na comunidade do Caravaggio, em Roca Salles, né? E a homenagem especial, muito especial também, do filhão Aldoir. Alô, Tercila, parabéns, felicidades, muita saúde, muita paz, muita alegria. Tudo de bom. Forte abraço aí da Maria Ângela e também do Aldo. É, a dona Tercila tá de aniversário hoje. Parabéns, Tercila, felicidades. Aldete de Olinda e Roca Salles aí na Constância também. Curtindo a programação do show de bandas, tá oferecendo música pro marido, o querido do táxi. E também para todo mundo que tá na sintonia aí da programação do show de bandas, né? Uma boa tarde para Odete de Olinda, uma boa tarde também pro maridão, o querido do táxi, sempre levando uma carona, a programação da 104.7 FM. Bom trabalho, querido! Jadir Spediorini, também na escuta da programação do show de bandas, oferecendo música para a esposa Glaucia, também para a mãe, e também para a dona Classi Spediorini, né? Ela que mora aí na Barra do Guaporé, também oferecendo música para os sobrinhos, o Edson Felicetti e também o Ederson Denardini. Eles que também são pedreiros, trabalham aí na construção civil. E estão na obra, estão trabalhando, estão no serviço aí na casa do Jadir Spediorini. Uma boa tarde para vocês, obrigado aí pela audiência, obrigado pela companhia, pela participação, tá bom? Oi, boa tarde, tudo bem? Aqui é a Dinara da linha Quintanta Gorda, estamos aqui na lida. É, estamos na matança do suíno, preparando aquele salame, aquela morcilha, aquele torresmo e também temos ajudantes hoje, né? A Tercila Celi Estrapação e também a irmã, a Lourdes Celi. E também o nosso grande amigo Cleomir Floriano da Rocha. Estamos todos na escuta do show de bandas da 104.7 FM. Grande abraço para vocês aí na linha Quinta Interior de Antagorda. A boa tarde de trabalho. É trabalho e diversão tudo junto, né? E um show de bandas fazendo companhia também. Vamos caprichar nesse torresminho aí, tá bom, Dinara? Maravilha! Renato Vião, Renatinho, aí da Agropecuária Sangalo de Coca Sangues, né? Também na escuta da programação no show do Bandas, dizendo, manda um abraço, manda um alô para todos os guris aqui da Agropecuária Sangalo. Especialmente aí pro Roque Fontana, né? O glorioso rei do bigode aí do pôr do sol em Roca Sangues. Ele que agora está recusando convites, não quer mais compromisso, né? Dizendo, chega, não quero mais, né? Chega de me incomodar. É, tá refugando aí um Roque Fontana, o rei do bigode, né? Não adianta nem tirar pra dançar que ele não vai, não quer. O joelho e também a barriga aí não permitem mais, né, Roque? E o Roque mandando um abraço também pro pessoal da comunidade da Júlio de Caciros Alto em Roca Salles, né? Pessoal aí da comunidade evangélica, pela bela festa do último domingo, a festa da coca e da linguiça, né? É, diz que o Roque Fontana deu prejuízo lá na festa no domingo, né? Uma boa tarde também pro Leopoldo Refliger, também pro Dari Dors, né? E todo aquele pessoal lá que organizou, que trabalhou na festa da cuca e linguiça no último domingo. É, e segundo o Renato, o Roque aí teria que pagar 2 cartões de almoço, né? Então tá, né, Roque? Fica pra próxima aí, tá bom? Pessoal de Nova Brécia também na escuta da programação do Show de Bandas. Hoje lá no interior, trabalhando na linha Olinda, o pessoal da Secretaria de Obras. Alô, Espeto, alô, Moacir Daroit, diz aí.
0: Agora eu tô aqui em linha Olinda.
1: Opa.
0: Nova Brécia.
1: Show.
0: Aqui tá pegando, tá funcionando o sinal.
1: Muito bem.
0: Queria mandar um forte abraço pros meus amigos, meus colegas. Meu amigo Diego, né? Diego lá, o Zoro Bike, grande Zoro, né?
1: Grande
0: Fantástico, Zoro Bike. Bacana, Cocula.
1: Show.
0: O Gilmar de Roca, o Marcolim, lá de Mussum.
1: O Marcolim.
0: E todos vocês aí da rádio, e um forte abraço também pros ouvintes. Valeu, Claudinei. Muito obrigado por tudo, valeu.
1: Muito bem, um grande abraço aí pro Moacir Daroit, mandando aquele alusão também pro Gilmar Giovanazzi, Roca Salles, né? E pro Carlos Alberto Marcolim, lá de Mussum, pessoal da Garibote. Segundo Moacir Daroit, carona com o Marcolim só daqui a 100 anos, né? Então tá, um abração. Obrigado aí pela companhia de vocês. Vamos com música, pessoal? Vamos lá.
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1: Musical São Livre, Melina, não corte.

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1: Onze minutos agora, faltando para as 3, 24 graus, tarde da quarta-feira, esse dia 9 de setembro. E agora chegou a loteria do Rio, a extração das duas. Atenção, caneta e papel na mão. É, anotando os números, a extração da loteria. Quinto prêmio, 5.975. 5.975. Quarto prêmio, 5.557. 5.557. O terceiro prêmio, 4.609. 4.609 terceiro. Segundo prêmio, 0.98. 0.098 segundo prêmio. E o primeiro prêmio da loteria, 5.633. 5.633 o primeiro prêmio da loteria. Hoje, quarta-feira, tem Loteria Federal, a extração após as 20 horas. 10 minutos faltam agora para as 13. A tua participação aqui no Show de Bandas pelo telefone 3751580, também pelo WhatsApp 99988-1543. Mandando uma boa tarde, agradecendo a sintonia, audiência da Terezinha Canéplia e no Pôr do Sol em Roca Salles. É uma boa tarde também para a filha Ailiane Anica, sempre na sintonia, sempre acompanhando a programação do Show de Bandas.

0: O Gustavo Giraldi, também ligado, curtindo a programação do Jolly Bandas, tá dizendo, manda uma música, manda um abraço aí pro meu amigo Daniel Alves, que tá de aniversário hoje, né? É, e segundo o Gustavo, vai sair uma carne hoje à noite, né? Então tá, ficamos no aguardo. A Serenita Loman tá dizendo boa tarde. Manda a música aí pro Thiago, também pra Cristiane e pros netos Luan e também o Theo. Um abraço pra vocês aí, uma excelente tarde da quarta-feira. Obrigado pela audiência, obrigado pela sintonia. Música aí pro genro Thiago Locatelli, também pra nora Cristiane e também pros netos Luan e Theo. Recado aí da Serenita. A Lourdes Fontana tá dizendo boa tarde pela Alexa, escutando a programação do Jolly Bandas aqui em Garibaldi, aqui na Serra Gaúcha. Uma ótima tarde da quarta-feira, obrigado aí pela audiência, obrigado pela sintonia, pela participação da Lourdes Fontana. Um abração para vocês aí de Garibaldi, obrigado aí pela companhia, tá bom, Lourdes? Jair da Costa, o glorioso Popó em Roca Salles, também na escuta do programa. Manda um alô, manda música, manda um abraço para a esposa Laine, os filhos Renan e Pábola, genro Josemar, também a neta Manuela, também um abraço aí pro sogro Ervino Magatans, lá da Júlia de Castilhos Alto Roca Salles. E também manda um alô, manda um abraço, manda música pros amigos aí do bar do Valdecir Elvanga, aí no pôr do sol, especialmente, né? Pessoal que vai pra janta hoje à noite, a tradicional janta da quarta-feira aí do bar do Valdecer, é a confraria dos amigos, né? Pessoal sempre se reunindo aí nas quartas-feiras à noite para aquela janta maravilhosa preparada aí pela Eliane, né? Pela Nica, sempre com boa conversa também, muita risada, é, e aquele carteado também, né? Um abraço aí pro Jair da Costa e toda a moçada, todos os amigos aí do bar do Valdecer. E o Popô também mandando aquele abraço, parabenizando todos lá da Júri de Castilhos Alto Coca Salles pelo sucesso que foi a festa da cuca e da linguiça no último domingo, né? É, festa que contou com os serviços aí, com os trabalhos também do mestre Popô, né? E hoje à noite aquela janta especial aí no bar do Valdecer. Boa conversa e também aquele carteado, né, Popô? Já tá procurando parceria aí pro 137. É, o garçom já chegou abrindo uma gelada aí do bar do Valdecer, né, Popô? 6 minutinhos faltando agora para as 3. Música aqui no programa.
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0: Claro, a gente traz agora os atuais. Os reis do baile. Com Thalita e Elisa. Miss

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2: Agora são 3h07, 24 graus, começando a hora final, a última hora do show de bandas desta quarta-feira, esse dia 9 de setembro. É, para você curtindo a trilha do bailão aqui na 104.7 FM, uma ótima tarde da quarta-feira, o show de bandas desta quarta-feira, esse dia 9 de setembro. É, para você curtindo a trilha do bailão aqui na 104.7 FM.

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Bora, participações aqui na programação do Show de Bandas, o Beto Machado. Tá na escuta da programação do Show de Bandas, uma boa tarde aí pro Beto Machado. Oi, boa tarde, quero mandar uma música pro meu marido Davi Saldanha e também pro amigo do Davi, eles estão trabalhando e acompanhando a programação da 104.7 FM. Boa tarde aí pra Margarete, obrigado pela audiência, obrigado pela sintonia. A Serenita Loman tá dizendo boa tarde, quero fazer homenagem pro Erno, maridão Erno. Ele que tá de aniversário hoje, completando 71 anos. É, mais um aniversariante aí do dia 9 de setembro, né? Ô Erno, parabéns, felicidades, muita saúde, muita paz, muita alegria, tudo de

0: O Jusilei tá dizendo boa tarde, estamos na escuta do programa aqui em São Valentim do Sul, estamos na poda da parreira, trabalhando também no tratamento do parreiral e acompanhando a programação do show de bandas. Se possível, uma música da banda Brilhação pra gente curtir. Uma boa tarde pra vocês aí de São Valentim do Sul. No comecinho da Serra Gaúcha, obrigado aí pela audiência, obrigado pela companhia, tá bom, Jusilei? Altemir da Silva, o glorioso Borracha aí na Fazenda Loma, em Roca Salles também ligado, curtindo a programação do show de bandas, né? É, tá desacossoado aí com o seu Colorado, tá bastante frustrado aí com o desempenho do Internacional nesse ano, né? Torcendo para que não vá pra Série B, mas acho que tá difícil, né? Vamos lá, né, Altemir? Agora com asfalto aí na Fazenda Loma, tudo vai, né? Tudo flui melhor. Oh, maravilha. Uma boa tarde também para a esposa Cirlei. Obrigado aí pela audiência, obrigado pelo carinho, pela participação de vocês aí. Tá bom, Borracha? Essa não pode passar borracha no asfalto, né? Então tá, um abração, obrigado aí pela companhia, Altemir da Silva que pediu, a banda Brilhação com participação especial aí do vocalista Negão, vamos curtir?
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0: É, música bonita aí do Brilhação, participação do Negão, louco, apaixonado, agora são 3 horas e 12 minutos.

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0: 3:25, 24 graus, tarde da quarta-feira, esse dia 9 de setembro. Vamos juntos até as 4 da tarde com o show de bandas, é a trilha do bailão, alegrando, animando, agitando a tua tarde, né? 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Vamos lá, participações aqui na programação do Show de Bandas, o Everaldo Kapler aí no posterno da Rua Augusta Alta, tá dizendo boa tarde, manda a próxima música para meu primo, o Eloy Fernando Kapler, lá da Júlio de Cassinos Alto, o Roca Salles, ele que tá de férias, né? Da JBS. E também manda para todos os colegas aí da JBS, Unidade de Roca Salles. Um abração para vocês e obrigado aí pela companhia. Oi, boa tarde, aqui a Janete em Lajado. É, acompanhando agora 104.7 FM, acompanhando a trilha do bailão, o show de bandas, é, um abração pra Janete, obrigado aí pela audiência, obrigado pela companhia. Descobrindo também a 104.7 FM. Um abraço também pro Carlos Alberto Marcolin, né, Marcolin? Pessoal aí da Garibote Assistência Familiar. É, esse ano não tem semana farroupilha, né, Marcolin? Fazer o quê? Vamos esperar pro ano que vem, né? Vamos lá!
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0: Corpo e alma contrai a véia aqui no show, três vícios! Se fica aí, se...

É a banda San Marino, bandida aqui na programação do Show de Bandas. Antes você curtiu Corpo e Alma com Traia Véia, Três Vícios. 3:31, mandando uma boa tarde, mandando os parabéns pro Marcelo Schneider, alô Caveira. Tá de aniversário hoje, dia 9 de setembro, né Caveira? Cinquentou. Tá lá no Vale Verde, tá lá no sítio, né? Em meio à natureza, comemorando, celebrando o aniversário. E a homenagem de todos os familiares, né? Ô Marcelão, parabéns, felicidades, muita saúde, muita paz, muita alegria. E a homenagem também de todos os colegas aí da construtora do Nelson Kummer de Coca-Cola. Parabéns, Marcelo Schneider. Aniversariante de hoje, então traz uma cerveja aí.

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1: Quinze minutos, agora faltando para as 4:24 graus, é tarde da quarta-feira, esse dia 9 de setembro. Reta final, finaleira do show de bandas de hoje, daqui a pouquinho tá chegando ele, o aniversariante desta quarta-feira, esse dia 9. O aniversariante do dia, o Daniel Alves, ele vai continuar a programação musical aqui na 104.7 FM com o Gai TV.

0: reta final também das participações aqui na programação do show de bandas desta quarta-feira, Joyce Centrize, linha Santo Antônio Coronel Pilar, tá na escuta aí da programação do show de bandas, tá participando por aqui, né? Tá mandando aquele abraço, fazendo homenagem pro nosso colega Daniel Alves, que tá de aniversário hoje. Paulo Gritti também na companhia, também tá participando. Uma boa tarde pro Paulo Gritti. Obrigado aí pela audiência, obrigado pela sintonia. A Terezinha Zanata aí no São José Scalabrino Encantado. Um abraço também pro seu Antônio Pereira, filho Michel. Obrigadão aí pela audiência, obrigado pela companhia. O Marcelo Schneider. O nosso glorioso Caveira de Roca Salles. Falei que tava no Vale Verde, não. Acabei confundindo, tá no bar do Valdecir aí no pôr do sol, né? Comemorando, celebrando o aniversário 5.0, né? A lenda aí, Marcelo Schneider, o Caveira. E a homenagem também da esposa Demir, né? Filho Raí, todos os familiares. Parabéns, felicidades, muita saúde, muita paz, muita alegria. Também os amigos aí do bar do Valdecir, parabenizando o nosso glorioso Caveira. Também mandando um abraço, agradecendo a companhia, audiência do Chico e também da Michele. O pessoal lá de Capitão, na escuta da programação. Eles que curtiram aí, Werner e Companhia Musical. Pessoal lá de Capitão, né? Obrigado aí pela audiência, obrigado pela sintonia de vocês. 13 minutinhos, faltando agora para as 4, 24 graus. Hora de fechar o show de bandas de hoje. Show de bandas que volta amanhã, quinta-feira, a partir da 1:30 da tarde. E eu volto agora às 6, no fim de tarde da 104.7 FM. E na sequência tá chegando o aniversariante de hoje, o Daniel Alves, ele vai comandar o Gaita e Viola. E pro Marcelo Schneider, pro pessoal lá do bar do Valdecir, né? Vamos abrir uma geladinha aí para comemorar o aniversário do Marcelão e também do Daniel.
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0: Pra fechar o show de bandas, PF no bailão, Paulinho e Fábio. Participação especial do Rainha Musical em

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2: Então vamos lá, boa tarde pra você. 4 horas, 1 minuto, 22 graus a temperatura, tempo nublado, encoberto na tarde desta quarta-feira, dia 9 de setembro de 2026. Estamos começando a partir de agora o nosso Gaita e Viola, sempre na sua melhor companhia. Nós vamos juntos até às 6, trazendo a boa música para você curtir a partir de agora, junto comigo, para Garibote Assistência Familiar, Magazine Luiza, o chimarrão é da erva mate seco Copeli, centro de referência em câncer de pele, Encantos, lancheria, sorveteria e choperia. A Encantos está de aniversário hoje, hein? O pessoal da Encantos está de aniversário hoje. Um abraço aí pro Badim, pra Grazi, o Cassiano, o Vini, o Júlio, o Chico, o Victor, né? O Cassiano, todo o pessoal aí, o Guedes também. Parabéns aí, Encanto está de aniversário hoje, hein? 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Eu quero mandar um abraço aqui pro pessoal da MS lá de Mussum. Um abraço aí pro Márcio, pra Sinara. Minha amiga Neide Marcolin também é ouvindo a gente. Um abraço pra Neide. Obrigado pela companhia. O Pingo e o Jefferson lá da Bronzatti. Sexta-feira tem a inauguração da nova loja da Bronzatti, né? Doutora Riele Zamboni também com a gente, um abraço. E o pessoal aí do restaurante Marsala, um abração aí pro Elton, pra toda a turma aí do Marsala, também estão ligados com a gente. A Carla e a vovó Anália, queremos parabenizar o Daniel Alves, oferecer uma música, aquela que o Daniel mais gosta. Então tá, um abraço aí pra Carla, na farmácia Manipulares lá de Mussum. Vovó Anália Versetti também, obrigado. Aí Dani Stout, boa tarde Daniel, feliz aniversário, tudo de melhor sempre, um abraço de todos aqui. Um abraço aí Dani, o Nilson também, toda a turma aí, obrigado pelo carinho, pela sintonia de vocês, né? Obrigado pela audiência de sempre. A Anália Versetti, o Eleutério Lorenzon também recebe o abraço da vovó Anália e nosso aqui também, obrigado. A Circe Giovanella também me homenageando, o Edemar Lapi também, a Mário Juarez, toda a turma lá da Fubica Bordados, parabéns, saúde e felicidades, que tu colha sempre todo dia paz, alegria na lavoura da amizade. Olha aí, abraço Daniel, muitos anos de vida, um abraço para toda a turma aí da Fubica Bordados. E daqui a pouco eu trago mais participações, porque nós vamos abrir o programa. Nesta quarta-feira só tem a agradecer todo mundo, todos vocês. Zezé de Camargo e Luciano, vai dar tudo certo.

0: Tom Bosque Vinícius, cuida de mim Deus, aqui no Gai TV Viola, 4:10, 22 graus a temperatura. Um abração pro Júnior, pro Beto, o pessoal da DVJ trabalhando e ouvindo a gente, meu amigo Fabrício Sacola e o Olir lá na Santa Clara também ligados com a gente. Um abraço pro Santo Zonato, grande Santo Zonato, também acompanhando a gente, meu amigo Giovanni aí da Mundial Tintas, um abraço pro Derek lá na Construvale e o César e a Adriana Dan aí do restaurante Dan, obrigado pela companhia de vocês. Um abraço também pro Mustafa aí do Shop Delivery, obrigado pela companhia. Pessoal lá no ponto das estações também acompanhando a gente, né? Um abração pra toda a turma aí, pra Juliana, daqui a pouco a gente vai ouvir uma música do Renan Júnior aí, né? O Renan que vai estar dia 19 de setembro aí no ponto das estações, vai ter aquele churrasco com costelão de meio-dia, né? Um abraço pra toda a turma aí do ponto das estações, daqui a pouco a gente ouve aí uma do Renan Júnior. A Eliane Giacomoli e todo o pessoal aí do bairro Lambari, homenagem pra mim, obrigado. A Nadir e o Leodacir também, doutor Ricardo, obrigado pelo carinho. O Bruno Halber e a dona Geucia em Sapucaia do Sul também prestaram uma linda homenagem pra mim aqui, obrigado. Minha amiga Miriam Farias, que também tá de aniversário hoje, parabéns aí pra Miriam. Daqui a pouco, na lista dos aniversariantes, a gente volta a homenagear minha amiga Miriam Farias, que tá de aniversário hoje. Parabéns, hein? Vamos ouvir os áudios? Margarete, lá do Jardim do Trabalhador. Boa tarde, Marga.
1: Boa tarde, Daniel. Primeiramente, queria te dar os parabéns pelo teu aniversário hoje. Muitos anos de vida, muita saúde pra ti e pra tua família. Continua sendo um rapaz educado com todo mundo. E pedi uma música pro meu marido que tá trabalhando, Davi Saldanha, e o amigo dele. E meu filho, Mário Severo Alves. E a menor que tá aqui em casa. Tem todo mundo de chimarrão. A música que escolhe, faz favor. Doutora.
0: Beleza, obrigado, Marga. Um abraço pro Marcelo Lorenzão, parabéns. Tá bom, Marcelão? Um abraço pra ti e pro Borba aí. Ialka, boa tarde.
2: Feliz aniversário, Daniel. Que Deus te dê muita saúde e muitos, muitos anos de vida junto conosco. Uma pessoa maravilhosa que tem todo o nosso respeito, tá, obrigado. Daniel? Tudo de bom.

0: Obrigado, Yalca, pelo carinho, pela mensagem. Parabéns, Dani. Tô esperando o churrasco que te cobrei hoje de manhã. Gustavo Giraldi. Grande Gustavão, tá inteiro. Gustavão tá se recuperando, né? Tá se recuperando aí do tombo. Um abraço, obrigado. Vamos fazer, Gustavão. Vamos fazer sim, né? Um abraço pra ti aí. Moacir Daroite.
1: Ô, meu amigo Daniel. Eu e a minha família aqui em Nova Brécia desejo a você felicidade, paz e alegria e muitos anos de vida, né? Que Deus te conceba esse bom locutor de rádio que você é. Beleza? Lourenço Lorival, velha porteira pra nós aí. Valeu, tudo é bom.
0: Valeu, Moa, obrigado, querido. Tudo de bom pra ti aí também, Luiz Antônio Fredo Lissa.
2: Aqui no Morro do Bicudo, em Roca Salles, os parabéns pra você. Muitos anos torcendo pelo Inter. Eu quero uma música com o Christian e Ralf. Onde você for, eu for. Vou voltar. Beleza? Tchau, tudo bom?
0: Valeu, Lissa. Um abraço, obrigado pela companhia. Meu amigo Lissa, né? Ex-borracheiro lá de Mussum. O Beto Machado também, obrigado, Betão. Nédio, parabéns. Meu amigo Nédio, né? Também tá ligado com a gente, mandou mensagem aqui. O Neto Santos, se possível, poderia escolher uma canção daquelas que fazem o Bucânico chorar no banheiro. Tá certo. A Ivone e o Leonir Triques também mandando mensagem pra mim aqui. Obrigado, meus amigos lá em Relvado. Jadir Spijorini, fala, Jadir.
3: E aí, louco, velho? Tudo certo, bruxo?
0: Beleza?
3: Parabéns, louco, meus parabéns. 60 e quantos tu tá fazendo hoje? E o churrasco, e a festa, bruxo. Taca pra nós curtir aí, pra ti escutar, pra ti, que tu é metido, o garanhão da madrugada. Um abraço, meu querido, uma boa tarde, meus parabéns, feliz aniversário.
0: Obrigado, Jade, tudo de bom pra ti também. Um abraço pro pessoal da Daniel Veículos, parabéns, meu amigo, muitos anos de vida, bastante sucesso, tudo de bom e melhor pra você. Um abraço a todos aqui da loja. Pessoal da Daniel Veículos, um abraço aí pro Dani, pra Sandra, pro Ademar Butson, pra todo o pessoal. Obrigado, gente. Daqui a pouco eu trago mais mensagens, né? Mais participações aqui. Obrigado pelo carinho de todos. Vamos lá então com o Rick Renner, O Amor e Eu, 4:15 no Gaita e Viola.

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1: Vamos lá, de volta, 4h25, um abraço pro Ed, pra Graça e pessoal da Almeida, e obrigado pela mensagem de carinho, né? Obrigado pela audiência de vocês. Também mandar um abraço aqui pro pessoal aí do Deconto Material Elétrico e Hidráulico, o Aristeu Deconto, toda a turma aí. Lá em Jacarezinho, pessoal na Metalúrgica do Azulão, um abraço pessoal do Bar e Mercado Zanon, grande Zanon, contente com a chegada do Bento, né? Alô, Zé Gonzatti, também da JC Contabilidade, um abraço pessoal do Recanto do Nono, lá em Vespasiano Correia, pessoal na Confeitaria Dona Sola, lá em Mussum, alô, Ramon Mazarino, um abraço grande, Ramon Mazarino, também tá ligadinho com a gente aí, acompanhando o nosso programa. Santos Zonato, alô, Paulinho aí da Barbearia Fagundes, pessoal lá na Peixaria Lambari, um abraço pro Pitol aí também, das Lavagens Pitol. Carlos Alberto Marconinha e da Garibote, um abraço pro Elias, grande Joe, a Simone também, pessoal da MM Escátula, alô Dani, um abraço pro Márcio também, o Diego e o Diego lá em Mussum, alô Sacola, alô Lir, pessoal na Santa Clara, um abraço também, toda a turma aí da Pizzaria Marasca com a gente, obrigado pelo carinho de vocês. Dona Maria Schneider.
2: Boa tarde, Daniel, tudo bem? Parabéns, felicidades para você. Deus lhe abençoe com saúde, alegrias, paz, tudo de bom com sua família. Muito abençoados. Deus cuida de todos. Parabéns. Se você quiser tocar a música do Leandro e Leonardo, parabéns para você. Daí já serve para você e todos os aniversariantes do dia. Pode ser? Uma boa tarde, obrigada. Tchau, tchau.
1: Valeu, Dona Maria, obrigado pelo carinho. Vamos ver aqui, a gente vai encaixar para rodar depois, tá? O Rubens em Pindamonhangaba, São Paulo. Fala, Rubens.
3: Olá, Daniel, boa tarde. Aqui é o Rubens de Pindamonhangaba. Ah, é o seu aniversário, né? Bastante saúde, né? Felicidade, tá bom? Muita paz. Que Deus, Nossa Senhora, te abençoe, tá bom? Tudo de bom, tá bom? E nós estamos juntos na Rádio Encantado. Tá bom? Um abraço. Com Deus.
1: Valeu, obrigado, Rubens. A Fátima Fim também mandando o seu recado pra mim aqui. A Sandra e Roca Salles. Renato Portaluppi, o cantor Daniel, só celebridade de aniversário hoje. Um abraço, Sandra. Obrigado pelo carinho. Estamos na escuta aqui em Balneário Gaivota. O Henrique Lutz e a Marisa. Feliz aniversário, garoto. Obrigado, gente. Aí. Em Balneário Gaivota, Santa Catarina, Verônica Duarte também deixando a sua mensagem. Geralda Dorigon, obrigado, Geralda. Evandro Teles, lá em Vespasiano, valeu, Evandro. Eliane da Rosa, aí no Parque Perolim, obrigado, Eliane, pelas palavras. Romilda Col, aí no loteamento Ouro Branco. Fala, Romilda.
4: Parabéns, Dani. Muita saúde, felicidades e realizações. Um abração, muitos anos de vida.
1: Obrigado, Dona Romilda, a sogra do Didi, né? É, obrigado pela companhia, pela audiência. Boa tarde, meu amigo, parabéns, que Deus te abençoe e te proteja com muita saúde e muito sucesso no seu trabalho. Feliz aniversário, a Cleonilce da Silva, Tita, vereador Samuel do Táxi, o Nego Samu.
5: Boa tarde, Daniel, um feliz aniversário aí, tudo de bom pra ti, saúde, paz, felicidade. Um abraço aí do Jefinho, do Samu, do Pio, do Fichinha, da Zelle, da Vanessa, da Carol, todo mundo aqui do Shopping Pio. Feliz aniversário, irmão, tudo de bom. Um abraço no teu coração aí.
1: Valeu, galera, obrigado, gente, pelo carinho, toda a turma aí do Mercado Pio. Grande Samuel Nego Samu do Táxi também mandando a sua mensagem, hein? Nosso vereador aí, obrigado pela companhia. Parabéns, felicidades na escuta em Santa Teresa. Quem? A Daniela, né? É, um abraço aí, obrigado pela companhia, pela sintonia também mandou pra gente. A Salete Cuccioli, o Paulo Cuccioli lá em Mussum. Minha amiga Elisandra Garcia lá em Doutor Ricardo, parabéns, meu amigo, Deus te abençoe sempre, forte abraço nosso aqui. Sucesso sempre, muitos anos de vida. Um abraço pra ti e pro seu Garcia. André Brino, lá no alto da Chiquinha também ouvindo a gente, saúde e sucesso, só pelo convite do churrasco, meu querido. Valeu, Andrezão, obrigado pela companhia também, quem mais mandou aqui?
6: Boa tarde, Daniel, meus parabéns pra ti, aqui é o Jefferson Negão, de Mussum.
0: Ah, mandou uma música pro Jadir Spediorini, que foi o sobrinho dele que mandou, Edson Felicetti. Valeu, meus parabéns aí.
1: Valeu, Jeff Damasio, um abraço, obrigado. Zé Paulo Lorenzon.
6: Oi, Daniel, boa tarde, tudo bem? Como é que tá? Feliz aniversário pra você, que Deus dá muitos anos de vida, muita paz, muita saúde pra você, pra sua família, que Deus te ilumina sempre. Ah, você é um cara bom, você sabe que você mora no meu coração. Tá bom? Um abraço, felicidade, tem que tomar cerveja aí, tá bom? Tchau, tchau.
1: Obrigado, meu querido, valeu, Zé Paulo Lorenzon lá do Picão, um abraço pra toda a turma lá do Picão, a gente tem o maior carinho pelo povo todo lá. O Zé Fronquete também tá ouvindo a gente, o Zé Galinha, feliz aniversário, abraço. Manda um abraço pro Paliosa, o Paliosa também te mandou um abraço. Pessoal lá no bar do Paliosa, um abraço, Paliosa. E o Zé Galinha, obrigado, gente, pelo carinho de todos vocês aí, né? Ele vai estar no Ponto das Estações, aí no Porto 15, na Juliana, né? Dia 19 de setembro, Renan Júnior. Interfone. 29 faltando para 5, 22 graus a temperatura.

0: Tá aí, Por Amor Te Deixo Ir, Matheus e Cristiano, 4:41, 22 graus a temperatura aqui no nosso Gaita e Viola. Vamos ver o que que o Josué Fernandes mandou pra mim aqui. Fala, Josué!
1: E aí, mano, beleza? Feliz aniversário, meu amigo, um abraço, né? Grande felicidade pra tua família, hein, meu amigo? Tu é meu amigo do coração, irmão, valeu, um abraço.
0: Grande, Josué, obrigado, guri, tudo de bom pra ti. Josué Fernandes, né? Amigo de longa data, né? Se criamos juntos, né? Lá da infância, lá do Navegantes, Josué é sempre parceiro, sempre amigo, né? Josué tem um grande coração, viu? É uma pessoa de um grande coração mesmo. Um abraço, Josué. Obrigado pelo carinho, pela sintonia de sempre. Boa tarde, Daniel. Feliz aniversário, saúde e felicidades, vida longa, tudo de bom pra você. O Ivo Pereira e a Elza Girelli Pereira, lá de Lajeado, acompanhando a gente. Meu amigo Gilmar Espadera, aí do São José Scalabrini, obrigado, Gilmarzão. A Jordana Buviel Slifer, boa tarde, Daniel. Desejo a você um aniversário maravilhoso e um ano cheio de sucesso e felicidades, que cada dia traga novas oportunidades e que você continue a brilhar em tudo o que você faz. Aproveite muito o seu dia, parabéns. Obrigado. Ademir da Costa, lá em Nova Santa Rita, obrigado pela mensagem. Ademir, a Léo Almeida também. Doraci Bump, fala, Dora!
2: Oi, Daniel, tudo de bom para você, muita saúde, muita paz, um feliz aniversário, que tu sempre seja essa pessoa maravilhosa que tu é, que Deus te abençoe. E eu quero ouvir uma música do Teodoro Sampaio, se for possível, obrigada.
0: Valeu, minha amiga Dora, obrigado pela companhia. O Gilmar, o taxista, também deixando a sua mensagem aqui. Vamos tomar umas no verão lá na beira do rio, Gilmarzão, tá bom? Tá intimado então, valeu. Lúcia Jaquete, fala, Lúcia.
3: Oi, Daniel, tudo bom?
0: Tudo.
3: Parabéns pro aniversário, pro Cato de Encantado, oratorista Tânia Gabras. Muitos anos de vida, muita felicidade, muita paz. E a Lúcia tá de férias, vai estar de férias 30 dias, que ela fez cirurgia na mão. Depois ela vai tirar mais 30 dias de férias para fazer cirurgia na outra mão. Tá bom? Abraços. Doutor, Gaita e Viola.
0: Beleza, um abraço para Lúcia, obrigado pela companhia. Luciana Marques, parabéns pelo seu aniversário, muitos anos de vida, saúde e paz. A Luciana Marques também está acompanhando a gente. Daqui a pouco eu trago mais mensagem. Vamos trazer do Jorginho lá de Mussum.
4: Boa tarde, Daniel. Feliz aniversário, cara. Que essa data que se repita muitas vezes, continua esse cara que tu é, um cara legal, tá, Daniel? Me roda uma música bem boa aí do Gino e Gino, Acidente de Amor. Tá, Daniel? Um abraço e feliz aniversário.
0: Obrigado, grande Jorge Matos de Oliveira, lá de Mussum. A Veni Suzana da Rosa Suzy, né? Minha mãe também tá me homenageando aqui, na companhia dos irmãos Ulaio, Roberto, a Karina e a Joana. Obrigado, né? Minha mãe e meus irmãos aí também, obrigado pela homenagem, né? Pela sintonia de vocês aí, pelo carinho. Amo todos vocês aí. Obrigado, um forte abraço, um beijo no coração. João Neto e Frederico, Loira Gelada, a gente ouve antes do intervalo comercial, 16 para 5.

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0: Leandro e Leonardo, parabéns para você, nossa homenagem a todos os aniversariantes desse dia 9 de setembro, né? Quem é que tá de aniversário hoje? E a Encantos, Lancheria, Sorveteria e Choperia tá de aniversário hoje. Um abraço aí pro Badim e pro Cassiano e pra toda a equipe da Encantos. O pessoal tá de aniversário hoje. Quem tá de aniversário hoje, meu amigo Erno Loman, é lá de Roca Salles, parabéns aí pro seu Erno, completando 71 anos. Giovanni Barossi, o Polenta, tá de aniversário lá de Mussum, agora mora em Lajeado. Miriam Farias também tá de aniversário hoje. Rodolfo Pavi, lá de Mussum, também tá de aniversário hoje. A Gersila Borniati tá de aniversário hoje. A Simone Milena, a Júcia Almeida, também de aniversário hoje. Carlos Eduardo Tárter, o Duda do Táxi, tá de aniversário hoje, parabéns. Wagner Volpato também tá de aniversário hoje. A Silvana Coletti também tá de aniversário hoje. A Jennifer Royer também tá de aniversário hoje. Professora Marta Maria Preto, é professora aposentada, foi nossa professora lá no Heitor Peretti, lá no bairro Navegantes, né? Professora Marta Maria Preto, né? Esposa do saudoso João Carlos Preto, que nos deixou, né? Dona Marta tá de aniversário hoje. Maurício Scheide tá de aniversário hoje também, parabéns aí pro Maurício em Roca Salles. Natália Vian, fotógrafa Natália Vian, também tá de aniversário hoje. Clarissa Koshi também tá de aniversário hoje, filha do ex-prefeito Paulo Koshi, né? A Clarissa tá de aniversário hoje também, parabéns aí pra Clarissa, a todos os aniversariantes recebendo aqui a homenagem do Gaita e Viola. E as mensagens aqui para mim, daqui a pouco eu vou atualizar aqui, já temos mais de 15 mensagens no nosso WhatsApp, daqui a pouco eu vou atualizar aqui o pessoal que tá ouvindo a gente. Minha amiga Odete Schmitz, lá em Roca Salles, obrigado pelas palavras, a Santina e o Lelo lá na Santa Clara também, obrigado. Meu amigo Saravá, fala Saravá.
1: Boa tarde, meu amigo Daniel, feliz aniversário, já que é hoje, ontem eu me passei, né, cara, pensei que era ontem, que tinham falado na rádio, escutei por cima, mas tudo certo. Feliz aniversário pra ti, toda a tua família aí, que Deus abençoe vocês todos aí, cara, tá aí, ó, e o churrasco aí, meu, tem costa.
0: Tá bom, um abraço, obrigado pela companhia. A Lila Maria Borba, fala Lila.
2: Parabéns, Daniel, tudo de bom, que Deus te abençoe, tu e tua família, e que realize todos os teus sonhos, são os meus votos de felicidade, tudo de bom pra ti.
0: Valeu, obrigado dona Lila, daqui a pouco eu trago mais aqui, mais mensagem dos nossos ouvintes. 5 horas, Christian Ralph, onde você for eu vou.

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2: Vamos lá, de volta aqui no Gaita e Viola, 5:10, 5:10 na tarde desta quarta-feira, 22 graus a temperatura, dia 9 de setembro. Vamos lá, trazendo mais mensagens aqui, quem mandou aqui, boa tarde.
3: E aí, meu amigo Daniel, como é que tu tá, meu amigo? Tô mandando um áudio aí, te desejando um feliz aniversário pra ti, que Deus te proteja, que tu é um grande amigo, né? Me dava muito bem com o velho, contigo, graças a Deus, deve toda a vida bem, e que Deus abençoe cada vez mais a tua família, tá? Meu amigo, um abraço, fica com Deus, se der tempo, toca o Chato Soledade aí pra mim, Daniel.
2: Valeu, Bençola, obrigado, viu? Paulo Gritti também, mandando a sua mensagem, um abraço aí pra Silvana, Benjamin Desordi.
4: Boa tarde, tudo bem? Encantado?
2: Oi, fala, Benjamin.
4: Bom fim de semana, meu.
2: Valeu, Benjamin. Já tá no fim de semana o Benjamin Desordem, hein? Jonei de Azevedo.
5: Oi, boa tarde, Daniel. Sou eu, Jonei de Azevedo. Queria fazer uma música pra Márcia Maria Benini, pra Suzy e pra vocês da Idaral. Eu queria te dar os parabéns. Parabéns pra ti, pro teu aniversário. Muita saúde, felicidade. E se for possível, tu consegue rodar aquela música, o Porteiro de Hotel. Então tá, meu amigo, feliz aniversário pra ti, muitos anos de vida. Então tá, valeu.
2: Valeu, Johnny. A Marlise, boa tarde, Daniel, muitas felicidades, muitos anos de vida, muita saúde. A Marlise, a Marilise Pedroso, né? Marilise Pedroso, perdão aqui por ter errado o nome, viu, Marilise? É tanta mensagem chegando aqui que a gente tá perdido aqui, tá? Mas obrigado mesmo de coração aí pela homenagem. A Justina Giovanas também, feliz aniversário pra você, obrigado, Justina. Classis Pijorini.
6: Daniel, meus parabéns, viu, guri? Meus parabéns, que Deus te abençoe, que Deus te ilumine muitos e muitos anos de vida. Parabéns, viu? Muitos abraços e beijos. Abraço pra ti.
2: Obrigado, dona Classi. A Mari, lá da Fubica Bordados também. Obrigado, né? Já mandou recado aqui a sua homenagem. A Sandra, minha amiga Sandra lá, o Elias, toda a turma da Elias e companhia, muitas felicidades pra você. Que Deus te abençoe, muito grande abraço a todos aqui da turma do Elias e companhia, Fretes e Mudança. Valeu, Sandra. Abraço pro Elias também. Alô, Joe. É, grande, Joe. Noêmia Borba.
7: Oi, boa tarde, Daniel Alves. Sou Noêmia Borba, de Roca Salles. Quero desejar a você um feliz aniversário, com muita paz, muito amor, muita saúde e muitas felicidades. E muitos anos de vida. Que Deus abençoe cada passo que você der e possa comemorar cada vez mais, cada ano mais um aniversário. Parabéns, feliz aniversário. Deus te abençoe.
2: Obrigado, Noêmia. Obrigado pela mensagem, Ademar.

0: Tamon, boa tarde, seu Daniel. Feliz aniversário, muitos anos de vida. Saúde e sucesso sempre, que Deus nunca te deixe faltar o suficiente. Um abraço, grande Ademar Bertamão. Obrigado, Paulo Furlaneto.
1: Boa tarde, é o Paulo Furlaneto de Três Pinheiros. Quero homenagear a Vilma Boaro, que está de aniversário hoje, completando 84 anos. A ela, os meus parabéns.
0: Valeu, um abraço, parabéns então, né? O Paulo Furlaneto fazendo homenagem também a Irene Locatelli, parabéns, felicidades, Daniel, obrigado, Irene. Minha amiga Clarita lá em Lajado, na escuta do teu programa, não tem palavras para definir a pessoa que você é. Lindas mensagens, parabéns, Dani, obrigado, Clarita. A Cleonilce da Silva, Daniel. Tá, um abraço pra Cleonilce, obrigado, é dia 19, o aniversário do Duda, né? É, só que lá na rede social ele botou dia 9, viu, Cleonice? É, ele enganou nós, viu? É, não foi culpa nossa aqui. Ah, deixa eu ver quem mais aqui, a Janaína Monteiro Ferreira, toca Marília Mendonça pra minha filha Alice. A Janaína Monteiro Ferreira, um abraço, Jana. Marcos Boni de Relvado, fala, Marcão.
2: Boa tarde, Daniel. Aquele abraço aqui do Marcos e da Giovana, estamos sempre na ordem e sempre escutando a sua maravilhosa audiência que tu tem aqui na nossa propriedade, da linha Lajeadinho, Relvado. Um abraço forte, parabéns, muita saúde e muitas felicidades e tudo de bom na tua vida, tchê guri. Capricha sempre.
0: Obrigado, Marcão, obrigado pela mensagem, Isabete, o Dejaí lá no Picão.
3: Bem, Daniel, muitos anos de vida e toda a minha família, do Giovanni, da Valentina, da Chiara e do Dejaí. Um feliz aniversário com bastante sabor de amigo. Gente, nunca esquece os amigos maravilhosos que é, tá bom? Abração, amigo.
0: Obrigado, Isabete, o Dejaí lá do Picão, pela mensagem. Boa tarde, Daniel, meus parabéns, muitas felicidades, muitos anos de vida. A Elda Mânica. A Rosa Linda Vianini Nunes da Silva, o nome mais comprido de Mussum, também está me homenageando. Um abraço, Rosa. Obrigado pela companhia, pela sintonia, pela mensagem. Boa tarde, Daniel. Feliz aniversário para ti, tudo de bom. Um abraço meu e da Patrícia. A Patrícia é minha fã. Um abraço, a Beatriz de Almeida, lá de Mussum. E um beijo para Patrícia. Patrícia, beijo para ti, querida, viu? Tudo de bom aí para ti, para Pati, para Bea, pessoal lá de Mussum. Obrigado, viu? Obrigado pelo carinho, pela companhia de vocês. Janaína, obrigado, viu? Parabéns, Daniel, mandou a Jana aqui pra mim. Antenor da La Libera, boa tarde, feliz aniversário, Daniel, obrigado. Obrigado, brigadão. Quem mais aqui? Tá certo, eram essas as mensagens. A Nircênica também me homenageando. E um abraço pro meu amigo Leodir Valentini, que também tá me homenageando aqui pelo aniversário. E a Gé Nascimento, que tá voltando de Lajado e levando gaita e viola na carona.
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0: César Oliveira e Rogério Melo, baile gaúcho aqui no nosso Gaita e Viola, 24 faltando para 6. Adair Baldissera, boa tarde, Daniel. Feliz aniversário com muita saúde e alegrias. Que Deus te abençoe e proteja sempre junto com tua família. Um abraço carinhoso aí do Adair e também da Elaine Baldissera lá de Mussum. Obrigado. Oi, boa tarde, Dani. Feliz aniversário, felicidades, tudo de bom sempre. Um grande abraço, amigo querido. A Lise Pave Gracioli lá de Mussum, obrigado, Lise. Boa tarde, Daniel, feliz aniversário, tudo de bom, saúde e paz, um abraço a Cristina e o Júlio Zamboni, lá do Pinheirinho também, obrigado, meus amigos. Boa tarde, Dani, parabéns, muitos anos de vida, com muita saúde e felicidade. Alessi Sácio e Itacir Sassi também, obrigado. Márcia Benini, o que a Márcia mandou para mim aqui?
1: Boa tarde, Daniel, quero te parabenizar para o teu dia. Saúde, paz, alegrias, sucesso. Continue ser esta pessoa que você é. Simpática, alegre, persistente. Feliz aniversário. Abraços.
0: Obrigado, Marcinha. Um abraço para ti e para Suzy Antônia também. Obrigado, meu amigo Rogério Soledade. Fala, Rogério.
2: Mete uma com Soledade aí, meu amigão. Eu sempre tô na escuta tua aí, tá? Mete antes da sede um sertanejão, quer dizer, bom demais.
0: Valeu, um abraço, Rogério. Obrigado pela companhia, Luciane Togni. Oi, Dani, feliz seu dia. Obrigado, Lu. Minha amiga Luciane Togni também me parabenizando pelo meu aniversário. Flavinho de Souza também. Meu amigo, feliz aniversário. Hoje o churrasquinho. Claro, Flavinho, um abraço pra ti. Altair Giroldi, boa tarde, feliz aniversário, Dani. Muita saúde, paz, sabedoria, um abraço a Thair Giroldi, obrigado. Minha amiga Ivani, lá de Mussum, muita saúde e realizações, obrigado. Minha amiga Ivani, lá de Mussum, também me parabenizando. Elisângela Aldrovandi, parabéns, muitas felicidades, Daniel, obrigado. Né, obrigado mesmo. Quem mais aqui? Minha amiga Adriana também está me parabenizando, um abraço aí para Adri, lá de Lajado, né? A Adri de Lajado e um abraço também pro Maicon Jordan, é o Maicon e a Adriana, obrigado pelo carinho, pela companhia de vocês aí, né? A Adriana em Lajado e também o Maicon, que estão ligados com a gente lá na cidade de Lajado, acompanhando aqui o nosso programa também. Quem mais aqui? Fala, Rogério, tu mandou outra?
2: Desculpa, cara, eu mandei mensagem pra ti, pra te desejar feliz aniversário, por fim, fiz outra coisa, não me esqueci. Mas na verdade eu mandei pra ti, feliz aniversário, né?
0: Tá bom.
2: 42 anos? Aí tá bom, né?
0: Não cheguei ainda nos 40, né? É. Não cheguei nos 40 aí, viu, Rogério? Faz tempo. Parabéns, querido locutor. O que seria de nós sem você? A minha amiga Mari Bagatini Schuck, da Mari Empréstimo, me parabenizando aqui pelo meu aniversário também. Obrigado, gente, pelo carinho. 21 para 6 aqui no Gaita e Viola. Bruno Marrone canta pra gente.

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1: Vamos lá, 14 faltando para 6, reta final do nosso Gaita e Viola. Dona Lídia Stefenon, me parabenizando aqui também. Obrigado, viu? Obrigado, Dona Lídia Stefenon, pela mensagem, pelas palavras. Meu amigo Fagundes aí, também um abraço, Fagundes. O Amarildo Tonezer, feliz aniversário, meu amigão. Obrigado, Amarildo. O Márcio Assinara, meus amigos lá da MS de Mussum, também me parabenizando. Obrigado. Todo o pessoal lá de Mussum, né? O Márcio Assinara, meus amigos aí da MS. Obrigado pelo carinho, pela companhia de vocês. A Lucy Fagion, também me desejando os parabéns. Obrigado, minha amiga Lucy Fagion. Bom, gente, 13 para 6 é hora de me despedir, né? Desse dia 9/9/2026, onde eu fico agradecido por todas as mensagens desde as 4 da manhã. 4 da manhã já tinha gente me mandando mensagem hoje. Homenagens, famílias, homenagem da família, dos amigos, dos parceiros, dos ouvintes, que além de amigos são ouvintes, que além de ouvintes são amigos. O Claucir Froza também me homenageando, a Clarinda da Silva Pinto também, obrigado. A família Pinto, aí um abraço, Clarinda, né? Toda a turma aí, obrigado pela companhia de vocês, agradeço. Agradeço de coração a todas as mensagens no meu WhatsApp, no WhatsApp da rádio, nos outros programas aqui também, estive acompanhando hoje pela manhã no Bom Dia Região dos Vales, no Show da Manhã, no Jornal do Meio Dia, no Show de Bandas, todos os programas teve aí uma lembrança, uma homenagem para mim. Obrigado aos colegas que lembraram da gente aqui. Obrigado a você que aí do outro lado do rádio, né, dividiu comigo aí esse momento e vai dividir aí, né? Vai dividir até o resto do dia. Obrigado pelo carinho, pela sintonia de todos vocês. A gente se encontra aqui no canal 104.7. Obrigado pelo carinho. E muita gente pediu, Daniel, eu quero pedir uma música que tu gosta, uma música que tu adora. Então vamos lá. Eu tô completando hoje, né? O meu amigo Jadir Spigiorini, já falaram aqui que eu já tô chegando nos 50, nos 60. Não, hoje eu tô completando 41 anos de idade, tá? 41 anos hoje. E quando eu era pequeno, né? O meu pai tinha vários discos, né? Aprendi a gostar de música sertaneja por intermédio do meu falecido pai, né? E ele tinha vários discos, ele, né, era apaixonado aí por discos, discotecas, música sertaneja, música de bandinhas, música gaúcha. E uma vez o meu pai esqueceu um disco ligado, né, e foi pro trabalho. E eu escutei essa música aqui quando eu tinha 4 anos de idade. Ela foi gravada em 1987. E foi a primeira música que eu aprendi a cantar e gostar, né? Então essa é a minha música preferida e eu vou encerrar o programa com ela, tá bom? Meu amigo Miro Molinari, obrigado pela mensagem também, Miro. Essa é a música, então, para quem não sabia, a música que o Daniel Alves mais gosta, né, desde pequenininho e sempre gostou.

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1: Olá, saúdo a vocês, ouvintes das emissoras que transmitem nosso momento diário da Ave Maria. Desejo-vos de coração que Nossa Senhora se faça sentir, concedendo-vos graças e bênçãos, especialmente as da saúde, concórdia e paz. Escolhi para a nossa reflexão de hoje o trecho bíblico do Evangelho de Lucas, capítulo 1, versículos 39 a 45. Este texto narra a visita de Maria à sua parenta Isabel. Eis as palavras. Naqueles dias, Maria se levantou e foi às pressas às montanhas, a uma cidade de Judá. Entrou em casa de Zacarias e saudou Isabel. Ora, apenas Isabel ouviu a saudação de Maria, a criança estremeceu no seu seio. E Isabel ficou cheia do Espírito Santo e exclamou em alta voz: Bendita és tu entre as mulheres e bendito é o fruto do teu ventre. De onde me vem esta honra de vir a minha mãe do meu Senhor? Pois assim que a voz de tua saudação chegou aos meus ouvidos, a criança estremeceu de alegria no meu seio. Bem-aventurada és tu que creste, pois se hão de cumprir as coisas que da parte do Senhor te foram ditas. Esta passagem ensina diversas atitudes de Maria. A primeira, que por sinal foi uma atitude que Maria cultivou ao longo de toda a vida, foi a de perceber a situação da necessidade de ajuda. Isabel estava precisando de uma mão amiga para auxiliá-la no final da gravidez, que, pelo contexto, pela idade avançada de Isabel, devia ser uma gravidez de risco, como diríamos hoje. E também precisava dos cuidados nos primeiros dias do nascimento do menino que iria nascer, que era o João Batista. Além de perceber a necessidade, Maria pôs-se a caminho e foi ajudar. Ela agiu, ela foi ao encontro. Foi determinante a atitude de ajuda dela. Os versículos lidos mostram ainda a grande alegria que a presença de Maria suscitou na vida daquela família visitada. A alegria que se deu pelo fato da mãe do Salvador ter entrado naquele lar. Todos naquele lar, cada um a seu modo, exultaram de alegria. E rezemos agora por todas as pessoas que ajudam aos outros e que promovem a paz, a concórdia, a alegria na vida dos irmãos. Ave Maria, cheia de graça, o Senhor é convosco. Bendita sois vós entre as mulheres, e bendito é o fruto do vosso ventre, Jesus. Santa Maria, Mãe de Deus, rogai por nós, pecadores, agora e na hora de nossa morte. Amém. E por intercessão de Nossa Senhora da Visitação e de São João Batista Scalabrine, abençoe-vos o Deus Todo-Poderoso, Pai e Filho e Espírito Santo. Amém. Boa noite. Tchau.
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4: Agora 18:06, 20 graus, céu encoberto, tempo instável aqui na região. São Vicente, a quarta-feira, esse dia 9 de setembro de 2026. Está começando aqui pela Rádio Encantado 104.7 FM. Mais uma edição do fim de tarde. A partir de agora, boa música, informação, alto astral. 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Chove fraco nesse momento no centro de Encantado, a cidade do Cristo Protetor, aqui no Vale do Taquari. E a partir de agora, tua participação pelo fone Whats 999881543. Bora, é hora de começar.
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4: Fim de tarde começa com Fred Fabrício. 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
1: Dezoito horas e 17 minutos, 20 graus, você curtiu Ed Brito e Samuel Romance Rosa aqui no fim de tarde, antes Diego e Arnaldo com Zé Neto Cristiano, Vai Cair Água. Vamos aos destaques do fim de tarde desta quarta-feira, dia 9 de setembro. Presidente do STF suspende decisões sobre diretor da Polícia Federal e retira inquérito das fake news de Alexandre de Moraes.

0: Três argentinos são resgatados em situação análoga à escravidão em Lajeado. Operação do Ministério Público do Trabalho resgatou 15 pessoas no estado entre a última semana de julho e o final do mês de agosto. Técnico Ancelotti convoca a seleção brasileira para primeiros amistosos após a Copa do Mundo. A lista tem 25 jogadores e apresenta mudanças significativas em relação ao grupo que disputou o Mundial. 18 horas e 18 minutos.
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0: Country Beat com Rio Negro e Solimões.

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1: Agora 18 horas e 28 minutos, 20 graus, tempo instável. 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Trazendo agora mais destaques na economia. Dólar fechou hoje com avanço de 0,51%, cotado a R$5,11. Bolsa de Valores de São Paulo fechou o pregão de hoje com queda de 1%, nos 185.496 pontos. Em alta, o euro fechou hoje cotado a R$5,94. E com o aumento da escalada das tensões no conflito do Oriente Médio, o barril de petróleo tipo Brent, referência no mercado internacional, fechou hoje cotado a US$100,92. 18:29.
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1: Panda, aqui no fim de tarde. Participação do Gustavo Lima, calcinha de rei.

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1: 17 agora, faltando para as 19 horas, 20 graus. 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Daqui a pouquinho tem a previsão do tempo.
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1: Matheus e Cauã com Lauana Prado, Admita.

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1: Hora agora da previsão do tempo. Amanhã, quinta-feira, o dia começa com tempo firme, o sol aparecendo com nebulosidade variada aqui na região. Mas as condições do tempo mudam gradualmente aqui no vale, com avanço de instabilidades. A nebulosidade aumenta e podem acontecer pancadas de chuva em diferentes momentos do dia, principalmente no final da tarde, começo da noite da quinta-feira. Temperatura mínima amanhã 11 graus e a máxima à tarde 23. Sexta-feira, uma área de baixa pressão avança sobre todo o estado e mantém o tempo instável. A nebulosidade predomina em boa parte da sexta-feira e podem acontecer pancadas de chuva em diferentes momentos, por vezes de forma moderada e de forte intensidade. Há risco também de temporais isolados acompanhados de rajadas de vento. Temperatura mínima sexta-feira 15, a máxima tarde 22 graus. Os dados são do Núcleo de Informações Hidrometeorológicas da Univates. Previsão do tempo aqui no fim de tarde. Vem aí as últimas músicas do programa de hoje, depois a Voz do Brasil.
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1: Fechando com o Léo Foguete, beijo, beija-flor, boa noite.
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0: país no dia de hoje.
1: Olá, boa noite.
2: Boa noite para você que nos acompanha em todo o país.
1: Quarta-feira, 9 de setembro de 2026.
2: Vamos aos destaques do dia.
1: Preço dos combustíveis.
2: Decretos alteram tributos sobre gasolina e etanol.
1: Medidas tentam diminuir impactos dos conflitos no Oriente Médio. Gabriela Noronha.
3: As novas alíquotas começarão a valer a partir desta quinta-feira e serão temporárias.
2: Saúde e mudanças climáticas.
1: Força Nacional do SUS reforça a estrutura para acelerar o socorro em emergências e desastres naturais. Luana Karen.
4: Cada base da Força Nacional do SUS vai reduzir o tempo de resposta a emergências sanitárias.
2: Setembro Roxo.
1: Diagnóstico precoce da fibrose cística ajuda a garantir qualidade de vida aos pacientes.
2: Rede Pública mantém centros de referência para identificação da doença. Graziele Bezerra.
5: O SUS oferece uma gama de medicações para tratar a fibrose cística. E no Setembro Roxo, o objetivo é tornar a enfermidade mais conhecida e ampliar os diagnósticos.
1: Hoje, na apresentação da Voz do Brasil, eu, Mariana Jungmann e Luciano Seixas.
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1: Foram assinadas hoje duas medidas para conter a alta dos preços dos combustíveis no país diante da alta no mercado internacional.
2: As novas alíquotas temporárias passarão a valer a partir desta quinta-feira.
3: Nesta quarta-feira foi assinado um decreto que reduz em 63 centavos por litro a cobrança de PIS/PASEP e COFINS sobre a gasolina. Com a redução, os tributos ficarão em 16 centavos por litro. O texto também zerou as contribuições federais sobre o etanol hidratado, o que representa uma redução tributária de 19 centavos por litro. As novas alíquotas começarão a valer a partir desta quinta-feira, 10 de setembro. E serão temporárias, de acordo com o ministro da Fazenda, Dario Durigan.
6: Nós precisamos fazer um acompanhamento mais pormenorizado, por isso o prazo de um mês, para que a gente que está acompanhando isso diariamente, a equipe econômica, assim que essa situação melhorar, amenizar, a gente volte a rever. Lembrando que o nosso objetivo aqui é que a gente estabilize os preços e assim que tivermos condições, a gente também vai estar prontos para fazer as revisões necessárias.
3: Para o diesel rodoviário, foi assinada uma medida provisória que autoriza a concessão de subsídio a produtores e importadores. O valor da subvenção será definido pelo Ministério da Fazenda e poderá ser alterado conforme as condições do mercado. O objetivo das medidas é amenizar os impactos dos conflitos internacionais sobre o mercado doméstico de combustíveis, como disse o ministro do Planejamento e Orçamento, Bruno Moretti.
7: Nós estamos num período particularmente relevante de safra e o aumento dos preços internacionais tem uma repercussão sobre as operações de importação de diesel, então também essa é a razão pela qual a gente está colocando essa subvenção nesse momento, não tem só a ver com preço, mas também para garantir uma oferta estável de diesel. Os prejuízos ao país seriam muito maiores de abastecimento se nós não aplicássemos essa nova medida.
3: Inicialmente, o valor da subvenção para o óleo diesel será de R$1 por litro e deverá ser descontado do preço de venda com registro na nota fiscal. Reportagem Gabriela Noronha.
1: Uma iniciativa do Ministério da Saúde busca descentralizar as ações sanitárias em situações de crise.
2: Para isso, já estão em operação bases da Força Nacional do SUS que atendem as regiões Sul e Nordeste.
1: Hoje, a unidade do Sudeste começou a operar e passa a monitorar situações como enchentes, inundações e deslizamentos.
2: A preocupação do governo federal é com os possíveis impactos do El Niño.
4: Localizada no Rio de Janeiro, a Base Regional Sudeste da Força Nacional do SUS vai atuar na resposta a emergências em saúde pública, reforçando o apoio a estados e municípios, tanto na preparação quanto no atendimento a situações de crise. De acordo com o ministro da Saúde, Alexandre Padilha, a unidade vai reduzir o tempo de resposta a emergências sanitárias, diante de grandes eventos e desastres climáticos.
8: Com a base aqui no Rio de Janeiro, em até 12 horas a gente consegue chegar em qualquer localidade da região sudeste do país.
4: A base do Rio é a terceira do país a entrar em funcionamento. Porto Alegre, no Rio Grande do Sul, e Salvador, na Bahia, já estão em atividades. Outras 6 bases estão previstas até o fim deste ano para atender as demais regiões do país. O ministro Alexandre Padilha destacou possíveis problemas de saúde que podem surgir surgir com as mudanças climáticas e o El Niño.
8: Dependendo da região do país, terá um impacto diferente. Por exemplo, deve aumentar as secas na Amazônia. Para isso, tem uma preparação da saúde para enfrentar essa situação de secas. Deve aumentar as secas no semiárido do Nordeste. Deve aumentar queimadas no Centro-Oeste. O idoso tem problema pulmonar, o idoso tem diabetes, tem hipertensão. O aumento da temperatura média descompensa esse idoso, descompensa o uso da sua medicação. E também estudos da Fiocruz apontam que o aumento da temperatura média faz nascer mais bebês prematuros. Com isso, você tem maior risco de doenças entre os bebês.
4: Cada base da Força Nacional do SUS dispõe de veículos, posto médico avançado, comunicação via satélite, drones e equipamentos de apoio a equipes mobilizadas em áreas afetadas, inclusive locais remotos ou de difícil acesso. Também nesta quarta-feira, no Rio de Janeiro, foi lançada a plataforma digital Sou Força, destinada à mobilização de profissionais voluntários para atuação em desastres e emergências de saúde. Reportagem Luana Karen.
1: Uma doença rara que afeta principalmente os pulmões e o sistema digestivo.
2: Todos os anos são diagnosticados cerca de 300 novos casos da fibrose cística em todo o país.
1: O Setembro Roxo é o mês de conscientização sobre a doença, que tem diagnóstico e tratamento gratuitos pelo SUS.
9: Identificada pelo teste do pezinho, a fibrose cística afeta 1 a cada 7 mil nascidos vivos no Brasil. Ainda sem cura, a doença é resultado de uma disfunção nas células de membranas internas do corpo, o que faz com que toda a secreção do organismo seja mais espessa que o normal. A pneumologista pediátrica do Instituto Fernandes Figueira, da Fiocruz, Tânia Vrobel, detalha os sintomas.
10: No aparelho respiratório, no aparelho digestivo, no aparelho reprodutor, as secreções muito espessas vão levar aos sintomas que muitas vezes acontecem. São crianças que fazem pneumonia, que muitas vezes aparecem com bronquite, quadros digestivos.
9: A servidora pública Jeane Braga percebeu alguns desses sintomas no filho Pedro André, quando ele ainda era um bebê. O diagnóstico só veio meses após o nascimento.
11: Ele é portador de fibrose cística e teve diagnóstico tardio, infelizmente, aos 5 meses, depois de recorrentes internações na rede privada.
9: Hoje, Pedro tem 12 anos. No Rio de Janeiro, onde vivem, ele faz todo o tratamento pelo Sistema Único de Saúde no Instituto Fernandes Figueira. Com a rotina de treinos, fisioterapia, dieta e medicação, ele conta que leva uma vida normal.
12: Eu faço natação, tomo remédio para neutralizar e deu muito certo, pois hoje eu sou uma pessoa normal, onde a fibrose cística quase não me atinge.
9: O SUS oferece uma gama de medicações para tratar a fibrose cística, como enzimas, antibióticos e inalatórios, além de moduladores da proteína que causa a disfunção nas células. E no Setembro Roxo, campanha que faz alusão à doença, o objetivo é tornar a enfermidade mais conhecida e ampliar os diagnósticos. O diretor de políticas públicas da ONG Unidos pela Vida, Cristiano Silveira, comenta a importância do tratamento, especialmente dos moduladores de proteína que passaram a ser oferecidos recentemente no SUS.
13: Com esses medicamentos a gente viu uma redução drástica no número de transplantes pulmonares, né, por conta, né, de não precisar mais, né. A gente sabe que é um medicamento, não é barato, mas existe também uma economia de se tratar essas pessoas. Quando a gente tem um tratamento assim como esse, que muda mesmo o prognóstico da doença.
9: O teste do suor, que comprova o diagnóstico, também é feito pelo SUS. Hoje, mais de 6.400 pacientes são acompanhados em centros de referência públicos espalhados pelo país. Reportagem Graziele Bezerra. 6.400 pacientes são acompanhados em centros de referência públicos espalhados pelo país.

0: criticou o YouTube para remover ou alertar usuários sobre vídeos que usam inteligência artificial para simular médicos e outros profissionais de saúde. A medida foi tomada após a identificação de 97 perfis com esse tipo de conteúdo entre 1º de janeiro e 10 de julho de 2026. Os vídeos apresentam personagens com aparência humana, qualificações profissionais fictícias e linguagem alarmista. Alguns também oferecem produtos, livros digitais e serviços pagos. Entre os riscos estão a automedicação, o uso de terapias sem eficácia comprovada e a interrupção de tratamentos. A notificação determina ainda que o YouTube avalie outros canais e vídeos identificados e adote medidas para prevenir a disseminação desse material. As informações foram encaminhadas à Polícia Federal e ao Conselho Federal de Medicina. A orientação do Ministério da Saúde é buscar informações sobre saúde em fontes confiáveis e denunciar conteúdos que possam colocar pessoas em risco. Dilson Santa Fé, para a Voz do Brasil.
1: A Agência Nacional de Vigilância Sanitária, Anvisa, aprovou o registro de um medicamento usado para a prevenção da enxaqueca.
2: Estudos mostraram que o medicamento Aqipta reduz o número de episódios da doença, tanto na forma esporádica quanto na forma crônica.
1: A enxaqueca pode provocar crises recorrentes de dor de cabeça, náuseas, vômitos e sensibilidade à luz e ao som.
2: O novo medicamento é uma opção de tratamento oral para prevenção em adultos que têm pelo menos 4 episódios da doença por mês.
1: Pacientes da rede pública de saúde serão encaminhados para realizar mais de 600 mil procedimentos na rede privada.
2: O objetivo é diminuir a fila de espera do SUS para quem precisa de médicos especialistas.
3: Mais de 600 mil procedimentos gratuitos para pacientes do SUS estão previstos em contratos com 259 hospitais privados e filantrópicos de 21 estados. Do total, 458 mil procedimentos serão realizados por meio da estratégia Ofertas de Cuidados Integrados, que reúnem consultas, exames e diagnósticos de uma mesma especialidade em um único atendimento. As outras 142 mil intervenções são cirurgias de diferentes níveis de complexidade. A maior parte desses serviços serão na área de oftalmologia, com previsão de 170 mil por ano. Na sequência estão cardiologia com 133 mil, ortopedia com 113 mil e oncologia com 72 mil procedimentos. Outra modalidade incluída é a terapia renal substitutiva, destinada a pacientes que precisam de hemodiálise, que deve atender cerca de 40 mil pacientes por mês. Raquel Mariano, para a Voz do Brasil.
1: Um novo procedimento administrativo regulamentado pelo Ministério da Justiça e Segurança Pública vai tornar mais fácil a transferência de dinheiro das bets ilegais para o Fundo Nacional de Segurança Pública.
2: As casas de apostas online seguem uma rígida regulamentação e podem ter seus recursos bloqueados e perdidos para o poder público quando atuam na ilegalidade.
1: Agora, com uma nova portaria editada pelo Ministério, os procedimentos para que a Justiça conceda a transferência desses recursos serão acelerados.
2: Mais cedo, nós conversamos com a diretora do Fundo Nacional de Segurança Pública, Camila Pintarelli, sobre como esse dinheiro poderá ser aplicado e os ganhos da medida. Acompanhe.
4: Diretora Camila Pintarelli, bem-vinda à Voz do Brasil.
2: Prazer ter a senhora conosco aqui.
5: Prazer é todo meu. Muito obrigada por nos receber aqui hoje.
2: Vamos começar falando, então, sobre essa portaria nova que foi editada. Ela deve facilitar, né, que os recursos apreendidos das bets ilegais sejam destinados ao Fundo Nacional de Segurança Pública. Como é que isso deve acontecer?
5: Mariana, eu acho que antes de mais nada é preciso explicar que o Fundo Nacional de Segurança Pública é hoje o principal instrumento de financiamento da segurança pública no Brasil. É um fundo federal, robusto, bilionário, que faz transferências fundo a fundo aos estados e Distrito Federal todos os anos para infraestrutura de segurança pública. A principal fonte de recursos do Fundo Nacional de Segurança Pública hoje são as loterias federais, as loterias de prognóstico. Então, quando a população faz aquela fezinha na Mega Sena, na Mega da Virada, ela está contribuindo de alguma forma com os recursos que vão para o Fundo Nacional de Segurança Pública. Agora, desde a edição do decreto 13.303 deste ano e a edição da portaria do Ministério da Justiça 1287, nós vamos passar a contar com mais uma fonte de recurso, que é justamente o recurso da bet ilegal, aquela bet que não está cadastrada no Ministério da Fazenda,

0: cujos recursos foram bloqueados pelo Ministério da Fazenda, pela Secretaria de Prêmios de Apostas, e vão passar, depois de um processo administrativo, a compor o Fundo Nacional de Segurança Pública. Ou seja, eles vão reverter da ilegalidade para prover infraestrutura para a segurança pública do país.
1: Qual o valor que vocês estimam que pode ser incorporado ao fundo com esses procedimentos e em que políticas e ações esse dinheiro poderá ser empregado?
0: Ainda não temos as cifras exatas por conta de sigilo fiscal e sigilo bancário, mas nós estimamos que são valores na casa dos bilhões de reais que podem muito em breve passar a incorporar aí o orçamento do Fundo Nacional de Segurança Pública. E em termos de política de segurança pública, eles podem ser aplicados a inúmeras finalidades, desde enfrentamento à violência contra a mulher, valorização do profissional de segurança pública e, principalmente, tecnologia, infraestrutura de segurança pública, equipagem, aquisição de viaturas, aquisição de colete, enfim, tudo para valorizar a infraestrutura de segurança do país.
2: Agora, falando um pouco aí da burocracia para que esse dinheiro chegue efetivamente, né, nas viaturas, nos equipamentos, os procedimentos administrativos que são estabelecidos pela portaria, eles não eliminam a necessidade de uma decisão judicial,
0: de
2: né?
0: De forma alguma.
2: É, mas eles reduzem essa burocracia? Como é que eles aumentam a chance dessa vitória judicial?
0: Eles reduzem na medida em que eles facilitam a liquidez da sentença que vai ser dada. Como que vai funcionar, Mariana? A Secretaria de Prêmios e Apostas consolida o valor que foi apreendido, manda para o Ministério da Justiça, o Fundo Nacional de Segurança Pública, por meio de uma comissão processante, avaliza esses valores, ou seja, dá o ok de que tais valores estão de fato corretos e envia isso para a Advocacia Geral da União. A Advocacia Geral da União, em posse desse instrumento, desse arcabouço probatório, simplesmente pede o perdimento desses valores ao Judiciário. Então, a função do Judiciário deixa de ser probatória, deixa de ser instrutória e passa a ser convalidatória daquele título administrativo que já existe. Aqueles valores já estão sedimentados, basta a declaração para que eles passem a integrar o Fundo Nacional de Segurança Pública.
2: Ou seja, já chega na Justiça com meio caminho andado.
0: Quase 70% já.
1: Diretora, sem seguir a regulamentação para o jogo de apostas online, as bets ilegais ficam mais acessíveis a atividades criminosas, né? A destinação desses recursos para o Fundo Nacional de Segurança Pública é uma forma de ajudar a combater esse mesmo crime e outros também que se ligam?
0: Exatamente. Como eu disse no comecinho aqui da nossa entrevista, é a ilegalidade se transformando em infraestrutura de segurança pública. Esse recurso, prioritariamente, vai ser destinado aos estados e Distrito Federal, na modalidade de transferência fundo a fundo, que é uma espécie de PIX que a gente faz para os estados e Distrito Federal investirem em segurança pública. E uma das formas que eles podem investir é justamente em tecnologia para combater a ilicitude de crimes virtuais, ou seja, a cibersegurança, ganhando mais investimentos a partir da apreensão e da transformação desses valores para o Fundo Nacional de Segurança Pública.
2: Agora, a aplicação dos recursos, ela tem também um acompanhamento criterioso,
0: tem,
2: né? Que é feito pela Secretaria Nacional de Segurança Pública e existe, inclusive, uma diretoria lá específica.
0: É justamente o Fundo Nacional de Segurança Pública que faz esse acompanhamento desde o momento em que o Estado, ele propõe a utilização do recurso do fundo até o fim da prestação de contas. Nós somos acompanhados e auditados, Mariana, diariamente pelo Tribunal de Contas da União, Controladoria Geral da União e todos os ministérios públicos estaduais, porque todo esse recurso vai para os estados. Então, a gente tem realmente um acompanhamento extremamente criterioso, extremamente rígido e rigoroso da aplicação desses recursos. Eu costumo brincar que nós monitoramos mais de 1000 contas bancárias diariamente. Cada centavo que sai desse recurso é cientificado à nossa equipe.
1: Muito bem, nós conversamos com Camila Pintarelli, diretora do Fundo Nacional de Segurança Pública. Muito obrigado por essa entrevista aqui na Voz do Brasil.
0: Eu que agradeço a oportunidade. Contem conosco.
2: As instituições interessadas em participar do edital Restaura Rio Doce terão mais um mês para fazer a inscrição.
1: O prazo para apresentação de propostas foi prorrogado até o dia 30 de setembro.
3: Fruto de uma parceria entre o BNDES, Banco Nacional de Desenvolvimento Econômico e Social, e o Ministério do Meio Ambiente e Mudança do Clima, o edital vai selecionar instituições para executar e coordenar projetos de restauração ecológica e produtiva em 12.500 hectares na região da bacia do Rio Doce. O objetivo é reparar e compensar os danos causados pelo rompimento da barragem de Fundão ocorrido em 2015 em Mariana, no interior mineiro. As propostas a serem submetidas devem prever ações envolvendo restauração ecológica por meio da recomposição da vegetação nativa e restauração produtiva, através de sistemas sustentáveis que conciliem geração de renda e conservação ambiental. De acordo com o gerente institucional do Fundo Rio Doce no BNDES, Guilherme Tinoco, será realizada no dia 10 de setembro uma oficina online para o esclarecimento de dúvidas sobre o edital.
4: O encontro ele terá como objetivo orientar as entidades interessadas sobre os critérios, requisitos e procedimentos previstos para a apresentação dos projetos. Para participar, é preciso se inscrever na nossa página do edital na internet.
3: Mais informações sobre o edital Restaura Rio Doce e a oficina online estão disponíveis no site bndes.gov.br/restaura-rio-doce. Reportagem André de Barros Lima.
5: Acesso à pós-graduação abre novos caminhos para a qualificação profissional.
1: E estudantes e pesquisadores indígenas têm a oportunidade de ingressar em cursos de mestrado e doutorado em todo o país.
5: Ao todo, são ofertadas 325 bolsas pelo Programa de Desenvolvimento Acadêmico Indígena.
1: O edital é uma iniciativa da Coordenação de Aperfeiçoamento de Pessoal de Nível Superior, a CAPES.
6: Estudantes indígenas que querem fazer mestrado ou doutorado já podem consultar os programas de pós-graduação participantes do Programa de Desenvolvimento Acadêmico Indígena, o PEDAI. A lista está disponível no portal da CAPES e informa a instituição, o curso, a cidade, o estado, o contato e o número de bolsas. São 325 bolsas, sendo 214 para mestrado e 111 para doutorado, distribuídas pelas 5 regiões do país. O estudante pode consultar a relação completa dos programas no portal da CAPES, no gov.br/CAPES, e verificar as oportunidades de interesse. Reportagem Pablo Mundim.
5: Participantes da Prova Nacional Docente 2026 já podem consultar os locais de prova.
1: As informações estão disponíveis no cartão de confirmação da inscrição.
5: O participante pode conferir também informações referentes à sua inscrição e à aplicação da prova, como data e horário.
1: As informações podem ser acessadas em pnd.inep.gov.br.
5: Escolas públicas e privadas de todo o país têm até o dia 11 de setembro para conferir os dados declarados na primeira etapa do Censo Escolar 2026.
1: As informações estão disponíveis para consulta no sistema EducaCenso e identificar possíveis erros.
5: A novidade desse ano é que os gestores podem checar os dados declarados antes da fase oficial de retificação, que deve começar na segunda quinzena de setembro.
1: Após a retificação, os gestores terão 30 dias para corrigir qualquer inconsistência.
5: O endereço para consulta é educacenso.inep.gov.br. Vou repetir, é educacenso.inep.gov.br.
1: E essas foram as notícias do Governo Federal.
5: Uma realização da Secretaria de Comunicação Social da Presidência da República.
1: A produção da empresa Brasil de Comunicação.
5: Fique agora com o Minuto do TCU. Em seguida, as notícias do Poder Judiciário e do Congresso Nacional. Boa noite.
1: Boa noite para você e até amanhã.
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0: 8:20.
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0: 8:24.
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0: 8h40.
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0: 8:58.
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